0: 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As notícias do governo federal que movimentaram o país no dia de hoje.
1: Olá, boa noite.
2: Boa noite para você que nos acompanha em todo o país.
1: Quarta-feira, 14 de outubro de 2026.
2: Vamos aos destaques do dia.
1: Brasil regulamenta marco legal dos jogos eletrônicos.
2: Ideia é estimular a inovação, a formação profissional e fortalecer a produção brasileira de games.
1: Nova regra traz ainda plataforma pública e gratuita para catalogar, divulgar e promover jogos nacionais. Graziele Bezerra.
3: E para ampliar a formação de profissionais para a indústria de jogos eletrônicos, o Ministério da Educação vai ofertar vagas para cursos de graduação na área de jogos digitais.
2: Outubro Rosa alerta para a prevenção do câncer de mama.
1: Agora, planos de saúde devem cobrir mamografia quando houver indicação clínica, mesmo antes dos 40 anos. Luana Karen.
4: A mamografia é o melhor exame para a detecção precoce do câncer de mama. A partir dos 40 anos, as mulheres devem fazer mamografia anualmente.
2: Micro e pequenas empresas devem ficar atentas aos prazos para escolher o regime tributário de 2027.
1: Quem deseja entrar ou retornar ao Simples Nacional tem até amanhã para solicitar a opção.
2: Ainda tem dúvidas? Vamos falar da mudança e opções para você saber o que é melhor para o seu negócio.
1: Hoje na apresentação da Voz do Brasil, Luciano Seixas e Mariana Jungmann.
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1: Computadores, consoles, celulares, por todos esses meios é possível ter acesso a algum jogo eletrônico.
2: E para desenvolver esses games, que muitas vezes consomem horas da nossa atenção, é preciso juntar muita arte à tecnologia.
1: E todo esse trabalho agora faz parte do marco legal dos jogos eletrônicos, que vai regulamentar o setor.
3: O governo assinou nesta quarta-feira o decreto que regulamenta o marco legal dos jogos eletrônicos no país. A medida amplia o fomento ao setor, incentiva a formação de profissionais e promove os jogos brasileiros dentro e fora do país. O Brasil é o maior mercado latino-americano de games e está em quinto lugar no ranking de população online, com uma estimativa de 105 milhões de jogadores, segundo dados da Abra Games, a Associação Brasileira das Desenvolvedoras de Jogos Digitais Eletrônicos. O presidente da associação, Rodrigo Terra, acredita que a regulamentação vai ampliar o mercado e contribuir com a economia.
5: A pauta de videogame é uma pauta transversal, ela é pauta de cultura, mas ela é pauta de tecnologia, ela é pauta de desenvolvimento econômico e comércio. E é pauta também da fazenda, da receita. Só que agora a gente começa também a jornada, a próxima fase, né? O próximo boss fight é a gente poder categorizar tributariamente, né? Como é que vai ser agora esse setor, que agora ele é reconhecido como um setor único, não só atrelado a tecnologia, como é hoje também.
3: Dados da pesquisa Game Brasil, divulgada neste ano, apontam que cerca de 36% dos que consomem games no Brasil têm entre 14 e 29 anos. Outro recorte mostra que 25 milhões de gamers têm algum tipo de deficiência. Para o criador de conteúdos, Fabrício Ferreira, da Able Gamers Brasil, ONG voltada para a acessibilidade em jogos eletrônicos, a regulamentação e o fomento previstos no decreto vão contribuir para a acessibilidade no setor.
6: A gente fala muito sobre videogames, sobre jogos como um mercado pela questão do dinheiro financeiro, a gente fala muito sobre arte, mas o videogame hoje, ele é uma ferramenta muito forte de socialização. A gente tem uma grande parte da população PCD no Brasil que muitas vezes não pode sair de casa. E os videogames, ele além de ser uma forma de arte, ele também permite que essa pessoa viva experiências que muitas vezes a gente nem dá bola para essas experiências. É algo cotidiano para
3: a
6: gente.
3: A ministra da Cultura, Margarete Menezes, afirma que os jogos eletrônicos deixam de ser considerados apenas softwares e passam a ser vistos como produtos culturais.
7: E essa é uma mudança fundamental porque permite que os jogos brasileiros acessem instrumentos de fomento já consolidados, como a Lei do Audiovisual, a Lei Rouanet, o Fundo Setorial do Audiovisual, audiovisual, além de reconhecer o seu papel na educação, na saúde, na formação de juventudes e na qualificação profissional na geração de emprego e renda.
3: O decreto institui ainda o Game Brasil, plataforma pública e gratuita para catalogar, divulgar e promover jogos brasileiros, indicando onde estão disponíveis. E para ampliar a formação de profissionais para a indústria de jogos eletrônicos, o Ministério da Educação vai ofertar, a partir do ano que vem, 230 vagas para cursos de graduação na área de jogos digitais em 5 universidades federais nas 5 regiões do país. Reportagem Graziele Bezerra.
2: Em 2027, a reforma tributária entra numa nova fase.
1: É quando as microempresas e as empresas de pequeno porte começam a recolher a contribuição sobre bens e serviços, CBS, e o imposto sobre bens e serviços, IBS.
2: Entre os prazos estabelecidos, um vence amanhã, dia 15 de outubro. É quando os empresários devem informar se desejam permanecer ou optar pelo Simples Nacional, o atual sistema para o recolhimento de tributos.
1: Para explicar melhor essas mudanças, a gente conversa agora com o repórter Nazi Brum. Boa noite, Nazi.
8: Olá, boa noite, Mariana, Luciano, e boa noite, ouvintes da Voz do Brasil. Pois é, a reforma tributária deve ser concluída em 2033, mas a partir de 2027, as microempresas e empresas de pequeno porte começam a recolher o IBS e o CBS, que vão substituir 5 impostos: PIS, COFINS, IPI, ICMS e ISS. O primeiro passo para isso é que essas empresas optem até amanhã pelo Simples Nacional, um sistema que já existe que facilita o pagamento de impostos. Após isso, as empresas que estiverem no Simples Nacional vão optar se desejam pagar o IBS e o CBS dentro do Simples ou de forma separada. E essa opção deve ser feita até o dia 30 de outubro.
2: Agora, isso quer dizer então, Nazi, que as empresas, as microempresas e as empresas de pequeno porte vão poder pagar esses dois impostos de duas formas diferentes?
8: Exatamente, Mariana. E o coordenador de tributos sobre a renda, patrimônio e opções financeiras da Receita Federal, Gustavo Salton, falou um pouco sobre essas mudanças.
9: Simples Nacional, ele não acabou, ele continua sendo um regime fundamental para as micro e pequenas empresas. A grande novidade da reforma tributária é que o empresário passa a decidir se prefere manter o IBS e CBS dentro do DAS ou se prefere no regime regular de débitos e créditos. Então, estamos nesse período agora super importante de opções e decisões de todo mundo, né? Para que todos consigam fazer as suas decisões que melhor podem fruir desse novo mundo tributário que a gente vai ter agora.
8: Olha, o empresário que optar pagar o IBS e CBS fora do Simples Nacional estará aderindo automaticamente ao Simples Nacional híbrido e o pagamento será feito dentro do regime regular. Sobre esse assunto, a gente tem aqui a dúvida de uma ouvinte. Vamos ouvir.
10: Olá, boa noite. O meu nome é Iraneia Rego. Eu trabalho no ramo de moda, eu vendo roupa. E eu queria fazer uma pergunta. Quem já é do Simples e possui algum termo de exclusão, precisa fazer a opção novamente?
8: Pois é, quem vai responder é o coordenador da Receita Federal, Gustavo Salton.
9: Precisa sanar eventual problema que teve com o Simples Nacional e possui agora até 15 de outubro para fazer novamente essa opção para o ano que vem, após ter sanado eventual situação que ficou impeditiva para o regime.
8: O Gustavo Salton também vai responder a uma dúvida da Sandra Júlia. Ela é dona de um salão de beleza, trabalha direto com o consumidor e também com outras empresas. E ela quer saber qual sistema é mais vantajoso para pagar os novos tributos.
11: Eu estou meio perdida se eu fico só no Simples Nacional ou se compensa para mim mudar para outro sistema ou ficar só no Simples ou ter os dois, eu não sei.
9: Geralmente, as empresas que tratam diretamente com o consumidor final, elas vão fruir melhor do Simples puro, que a gente chama, né? No entanto, é necessário verificar o caso concreto, quem são os seus fornecedores, parceiros e clientes, para ter certeza a respeito do que vale mais a pena. Então, muito importante aí cada um fazer a sua conta, né? Tem uma conta individual aí de cada empresa que é importante cada um estar atento.
8: Então, Mariela, Luciano, para resumir, microempresas e empresas de pequeno porte têm até amanhã para optar pelo Simples Nacional e até o dia 30 de outubro para decidir se pagam os novos tributos dentro desse sistema ou pelo método convencional.
1: Nazi, e se após fazer a opção o empresário mudar de ideia, ele pode desistir?
8: Pode sim, Luciano. O sistema vai abrir um prazo específico de 3 de novembro a 20 de dezembro de 2026 para que qualquer pessoa desista da opção feita, tanto para o Simples Nacional quanto para o sistema híbrido. E o contribuinte pode tirar todas as dúvidas sobre esse processo na Receita Federal. Basta ter uma conta na plataforma gov.br e entrar em servicos.receitafederal.gov.br. Mariana, Luciano.
2: Obrigada, Nazi Brum, pelas informações ao vivo aqui na Voz do Brasil.
1: Quer saber quanto sua rede de ensino tem previsto para investir na educação?
2: O painel de financiamento do novo PAR foi atualizado e agora também traz informações sobre os repasses do Fundeb, o Fundo de Manutenção e Desenvolvimento da Educação Básica e de Valorização dos Profissionais da Educação. Esses repasses feitos nos últimos 12 meses.
1: Pela plataforma é possível consultar os recursos previstos para cada rede, acompanhar receitas e despesas da educação básica e verificar os saldos de programas.
12: Você sabia que é possível consultar informações do Fundeb de forma rápida e prática? O Ministério da Educação acabou de atualizar o painel de financiamento do novo Plano de Ações Articuladas, o novo PAR. Agora é possível acompanhar pela plataforma os valores previstos para cada rede de ensino, considerando fontes como o Fundeb, o Fundo de Manutenção e Desenvolvimento da Educação Básica e de Valorização dos Profissionais da Educação, o Salário Educação e as receitas vinculadas ao mínimo constitucional destinado à manutenção e ao desenvolvimento do ensino. Com a última atualização, o novo PAR apresenta informações da Secretaria do Tesouro Nacional sobre os repasses do Fundeb efetivados nos últimos 12 meses. Além disso, a ferramenta também permite acompanhar a evolução das receitas e das despesas relacionadas à educação básica, bem como dos saldos acumulados de programas. O novo PAR reúne dados das principais fontes de financiamento da educação básica por meio de gráficos e tabelas e permite ainda que gestores educacionais, pesquisadores e cidadãos consultem os recursos destinados às redes de ensino e acompanhem a evolução das receitas ao longo do tempo. Todos esses dados podem ser consultados no painel de financiamento do novo Plano de Ações Articuladas, o novo PAR, disponível em novopar.mec.gov.br. Locução, Júlio César de Oliveira. Reportagem, Daniel Duarte.
2: O ministro do Meio Ambiente e Mudança do Clima, João Paulo Capobianco, retornou hoje a Manaus para acompanhar ações de combate aos incêndios florestais no Amazonas.
1: Após sobrevoar as áreas atingidas pelo fogo e reunir-se com autoridades locais, ele falou sobre a situação no estado e os próximos passos.
13: Nós podemos comemorar porque ainda temos uma situação grave, muito grave ainda, muita fumaça, mas houve uma redução nos eventos de queimadas e incêndios, portanto nós temos um movimento positivo e há um indicativo de redução de novos focos. O novo passo agora é a investigação criminal. Nós vamos iniciar uma ação forte de investigação para identificar quem está operando esse conjunto enorme de incêndios e verificar se há uma organização por trás disso e vamos punir aqueles que forem identificados de forma exemplar para que não fique na região uma sensação de impunidade.
2: As ações são realizadas de forma integrada entre órgãos federais, estaduais e municipais para reduzir os impactos ambientais e proteger a população.
1: 330 brigadistas já foram mobilizados para atuar em apoio às equipes do IBAMA, do ICMBio e de outros órgãos federais.
2: Usar a força do futebol para combater a violência contra a mulher.
1: Com esse objetivo foi lançada a campanha Papo de Homem. No futebol, a violência não entra em campo.
14: Em dias de jogos de futebol, os casos de violência contra as mulheres aumentam 27%. Para enfrentar esse problema, o governo federal e a CBF, Confederação Brasileira de Futebol, lançaram a campanha Papo de Homem. No futebol, a violência não entra em campo. A iniciativa convoca a participação de torcedores e jogadores. No vídeo da campanha, estão reunidos jogadores presentes na convocação mais recente da seleção brasileira, como Vini Júnior.
15: No futebol, a violência não entra em campo.
14: E Rayan.
16: Violência contra as mulheres não tem desculpa.
14: A peça foi exibida durante um amistoso entre Brasil e Argentina essa semana em Recife. A proposta da campanha é utilizar a força do futebol para conscientizar o público masculino quanto à prevenção e ao enfrentamento à violência contra mulheres. Foi o que disse o ministro do esporte, Paulo Henrique Cordeiro.
17: São homens, são atletas, são jogadores da seleção brasileira que estão falando de um prisma, estão falando de um lugar de homem. Porque a questão da violência contra a mulher não é um problema sobre as mulheres, mas é um problema sobre os homens. E o homem falando sobre isso impacta, eu tenho certeza, muito mais e pode contribuir decisivamente para que esse estado de coisa possa ser extinto de toda a nossa sociedade.
14: A mensagem também é para quem acha que bebida e raiva justificam uma agressão, alerta o torcedor Marco Polo.
18: De campo, cada um responde por seus atos, fora dele também.
14: A campanha também marca o lançamento do Plano Nacional do Legado Social e Esportivo da Copa do Mundo Feminina FIFA 2027, que estabelece 4 eixos para ampliar a participação de mulheres no futebol. Vale lembrar que mulheres em situação de violência podem buscar orientação e realizar denúncias pelo Ligue 180. Em caso de emergência, devem ligar para o 190 da Polícia Militar. Reportagem Pablo Mundim.
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2: Estamos no Outubro Rosa, mês de prevenção e conscientização sobre o câncer de mama.
1: E mulheres, fiquem de olho. Os planos de saúde são obrigados a cobrir o exame de mamografia, mesmo em mulheres com menos de 40 anos.
2: A medida vale para os casos em que há indicação clínica para o exame.
1: O exame também é oferecido no SUS.
24: Ao tocar os seios, a geóloga e produtora audiovisual Laila Milani sentiu algo diferente. Ela procurou o médico e o diagnóstico foi de um nódulo benigno que precisava ser acompanhado. 6 meses depois, ao retornar para exames, descobriu que o nódulo havia evoluído para câncer de mama. Laila tinha 38 anos e nunca havia feito uma mamografia.
25: Eu não recebi nenhuma informação que abordasse esse assunto, no sentido de que a mamografia feita antes, né, poderia adiantar o meu caso, né, antecipar um diagnóstico, por exemplo.
24: Desde o começo do mês, os planos de saúde não podem mais negar a cobertura de mamografia digital para mulheres com menos de 40 anos que tenham indicação médica para a realização do exame. A mudança foi aprovada pela Agência Nacional de Saúde. Antes, os planos tinham obrigação de cobrir o exame somente para pacientes entre 40 e 69 anos. O presidente da da ANS, Wadid Amul, destacou a importância da medida.
0: A partir de agora, deve ser considerada a necessidade clínica de cada paciente. O diagnóstico precoce salva vidas. Quanto mais cedo a doença é identificada, maiores são as chances de sucesso no tratamento e de melhores resultados para os pacientes.
24: De acordo com o presidente da Sociedade Brasileira de Mastologia, Guilherme Novita, a mamografia é o melhor exame para a detecção precoce do câncer de mama. Segundo ele, a partir dos 40 anos, as mulheres devem fazer mamografia anualmente. Ele explica em quais casos a mamografia antes dos 40 anos é recomendada.
3: Existem pacientes que, por questões de risco, geralmente história familiar de câncer de mama ou ovário, ou história pessoal de câncer de mama ou lesões pré-cancerígenas, ou história de mutação genética, elas precisam fazer mamografia antes dos 40 anos.
24: Nas últimas décadas, o câncer de mama se manteve como o tipo de câncer mais frequente entre as brasileiras, com exceção do câncer de pele não melanoma. Segundo o Ministério da Saúde, hoje, a taxa estimada é de 66 novos casos por 100 mil mulheres. Reportagem Luana Karen.
2: E o Ministério da Saúde apresenta campanha com orientações sobre acesso a consultas, exames e cirurgias pelo SUS.
1: O conteúdo explica como buscar atendimento especializado e apresenta opções de atendimento pelo Sistema Único de Saúde.
4: A dona de casa, Vanusa da Conceição, moradora da Ceilândia, no Distrito Federal, conta que o filho, de 14 anos, deslocou o joelho enquanto jogava futebol e foi levado a uma unidade básica de saúde. Após o atendimento de emergência, ela conta como foi o processo para que o filho fizesse a ressonância e outros exames específicos.
5: Eu fui até o posto de saúde, a UBS. Por volta de mais ou menos 7 dias, ele foi chamado para poder fazer a ressonância. Já peguei o resultado e agora retornarei ao médico que consultou ele.
4: Para orientar pessoas que precisam de avaliação, acompanhamento, exames ou procedimentos especializados, como Vanusa, o Ministério da Saúde lançou a campanha nacional de atendimento especializado, que reúne informações sobre como buscar consultas, exames e cirurgias pelo SUS. A iniciativa apresenta o passo a passo, desde a entrada da unidade básica de saúde até o atendimento especializado, é o que explica o diretor do Ministério da Saúde, Rodrigo Oliveira.
6: A gente tem duas grandes portas de entrada. Uma porta de entrada são as UPAs e os grandes hospitais de emergência, e também você pode buscar a unidade básica de saúde. É possível em vários locais, através do meu SUS digital, através do WhatsApp ou de outros aplicativos, você buscar atendimento.
4: Os pacientes do Sistema Único de Saúde têm diferentes possibilidades de atendimento. Para uma consulta, por exemplo, não precisam sair de casa. Eles têm à disposição a telesaúde, que permite a realização de teleconsultas e telediagnósticos. A população também pode ser encaminhada para o atendimento nas carretas de saúde, unidades móveis que oferecem serviços especializados em diferentes regiões do país. Essas unidades atendem prioritariamente onde há menor oferta de serviços especializados. Rodrigo Oliveira explica como os pacientes podem ser atendidos nas carretas.
6: Em geral, um paciente que busca uma unidade básica de saúde precisa de uma consulta especializada ou de um exame especializado, como tomografia, ele entra numa fila do município, da região ou do estado. A carreta, quando chega nessa região, ela se conecta a essa fila e faz essa fila andar mais rápido.
4: Outra opção de atendimento especializado pelo SUS é o encaminhamento de pacientes para hospitais privados e filantrópicos. Reportagem Cleide Lopes.
2: Essas foram as notícias do governo federal.
1: Uma realização da Secretaria de Comunicação Social da Presidência da República.
2: Com produção da empresa Brasil de Comunicação.
1: Fique agora com o Minuto do TCU. Em seguida, as notícias do Poder Judiciário e do Congresso Nacional. Boa noite.
2: Boa noite, até amanhã.
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8: 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Você vai ouvir agora notícias do Poder Judiciário.
10: STF decide afastar a inclusão das perdas inflacionárias na correção monetária dos depósitos judiciais.
11: STM realiza seminários sobre a Justiça Militar e o Tribunal Penal Internacional.
10: Para o STJ, planos de saúde não são obrigados a custear medicamentos à base de canabidiol para tratamento domiciliar.
11: Boa noite, eu sou Marcela Luiza.
10: E eu sou Walter Lima.
11: O Supremo Tribunal Federal decidiu hoje afastar a inclusão dos expurgos inflacionários na correção monetária dos depósitos judiciais.
10: A Corte entendeu que a atualização monetária deve observar índices previstos na legislação.
12: Marta, a discussão era para definir se os depósitos de ações judiciais da época dos planos econômicos Bresser, Verão, Collor 1 e 2 têm direito à mesma correção monetária aplicada à caderneta de poupança, chamada de expurgos inflacionários. Esses expurgos correspondem às diferenças de atualização decorrentes de períodos em que os índices utilizados para corrigir valores financeiros não acompanharam integralmente a inflação. No final, prevaleceu o entendimento de que a atualização dos valores deve observar os índices previstos na legislação, sem a incorporação de diferenças decorrentes dos planos econômicos.
11: O Superior Tribunal Militar realiza entre hoje e amanhã em Brasília o seminário Justiça Militar e o Tribunal Penal Internacional, o TPI.
10: O evento reúne especialistas para discutir temas relacionados à atuação do Tribunal Penal Internacional. Marcelo Della Libera.
26: O Tribunal Penal Internacional julga pessoas acusadas de genocídios, crimes contra a humanidade, crimes de guerra e crimes de agressão. O Prêmio Nobel da Paz este ano foi para a jurista Navi Pillay, que já integrou o TPI. A presidente do Superior Tribunal Militar, ministra Maria Elizabeth Teixeira Rocha, avalia com otimismo o trabalho do TPI ao longo de mais de 20 anos de existência.
27: Eu avalio com muito otimismo, porque o Tribunal Penal Internacional foi criado exatamente para que não houvesse a repetição dos tribunais que foram formados para julgar os delitos da Segunda Guerra Mundial. E isso eu acho que é extremamente promissor e garantista, porque dá ao mundo e à sociedade das nações, né, uma estabilidade jurídica para se dizer, né, em conflitos, aquilo que se pode e aquilo que não se pode fazer. Porque até uma guerra, que é o horror e a barbárie, tem de haver regras.
26: Entre hoje e amanhã, o STM promove o seminário Justiça Militar e o Tribunal Penal Internacional, Desafios e Perspectivas da Implementação Jurídica do TPI no Brasil. O evento conta com a transmissão ao vivo pelo canal oficial do Tribunal no YouTube.
11: Plano de saúde não é obrigado a custear medicamentos à base de canabidiol para uso domiciliar sem previsão legal ou contratual de cobertura.
10: A conclusão é do STJ. Fátima Uchoa.
28: A exceção à regra é nos casos expressamente previstos em leis ou normativos específicos. Assim, a mera autorização excepcional de importação concedida pela Anvisa não impõe ao plano de saúde a cobertura obrigatória de tratamento domiciliar com canabidiol. Esse julgamento na segunda sessão, sob o regime da relevância da questão federal, ocorreu em sessão virtual e é definitivo no âmbito do STJ, pois os ministros reafirmaram jurisprudência consolidada na Corte. A decisão passa a valer para processos semelhantes em todo o país. Vale destacar que essa é a primeira vez que o STJ usou a técnica de reafirmação sob o regime da relevância da questão federal.
11: Dois dias de debates sobre sustentabilidade na Justiça do Trabalho.
10: Magistrados, servidores e especialistas vão discutir soluções para uma justiça trabalhista sustentável. Rafael Silva.
7: Entre os assuntos, eles vão falar sobre mudanças climáticas, gestão de resíduos sólidos, descarbonização e a inclusão socioprodutiva de catadores. Também estão em pauta as estratégias para a criação de planos de contingência socioambiental, além da apresentação de projetos desenvolvidos pelos próprios tribunais, o que ajuda a compartilhar boas práticas entre as unidades. O debate reforça o papel das instituições públicas diante do desafio global de atingir o carbono zero.
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11: Uma boa noite.
10: E até amanhã.
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13: Está no ar o Jornal do Senado.
14: Eu sou Paula Groba.
15: E eu sou Humberto Pinheiro.
14: E estes são os destaques de hoje do Jornal do Senado, que começa agora.
15: Senado vota fim da escala 6-1 em primeiro e segundo turno ainda hoje, segundo o presidente Davi Alcolumbre.
14: PEC da Segurança avança no Senado com maior integração e fim da saidinha para membros de facções.
15: Projeto garante às mulheres opção de viajar ao lado de outra passageira sem custo extra.
14: Boa noite.
15: Boa noite.
14: A PEC da Segurança Pública avançou no Senado e segue para votação em plenário. A proposta busca reforçar o combate ao crime organizado com ação direta do governo federal e maior integração entre as forças de segurança da União, dos estados e dos municípios.
15: O texto também prevê penas mais rigorosas para integrantes de facções criminosas, inclui o Sistema Único de Segurança Pública na Constituição e permite a criação de polícias municipais para o policiamento ostensivo e comunitário. A PEC foi concluída hoje na Comissão de Constituição e Justiça. Repórter Bruno Lourenço.
16: A Comissão de Constituição e Justiça aprovou a inclusão no texto constitucional do Sistema Único de Segurança Pública. A proposta de emenda à Constituição padroniza diretrizes nacionais e permite a criação de polícias para a guarda comunitária e ostensiva pelas prefeituras. O relator, senador Rogério Carvalho, do PT de Sergipe, acredita que a grande inovação da PEC é colocar a União como a agente atuante e corresponsável no enfrentamento direto ao crime organizado, em cooperação articulada com as polícias estaduais e locais.
17: Agora nós teremos o governo federal como integrante do Sistema Único de Segurança Pública e podendo agir conjuntamente e tendo responsabilidade no combate aos criminosos e no combate ao crime organizado em todo o país, de forma articulada e integrada, Polícia Civil, Polícia Militar.
16: Além da cooperação federativa, o texto prevê fontes de financiamento protegidas contra contingenciamentos orçamentários. Com a aprovação na CCJ, a PEC da Segurança Pública segue agora para análise do plenário do Senado, onde precisará passar por dois turnos de votação antes de poder seguir para promulgação.
14: O senador Espiridião Amin, do PP de Santa Catarina, afirmou que a PEC da Segurança Pública merece atenção especial do governo e do Congresso Nacional. Ele defendeu que a proposta seja analisada ainda nesta legislatura pelos senadores.
15: Na avaliação de Amin, o aperfeiçoamento da proposta vai ajudar a garantir melhores condições de segurança à população brasileira.
18: Que eu creio que deverá merecer de nós, ainda nesta legislatura, a urgência e o aperfeiçoamento necessário.
14: E mulheres poderão ter o direito de escolher viajar ao lado de outra mulher em aviões e ônibus sem pagar nada a mais por isso.
15: É o que prevê um projeto que está na pauta da Comissão de Fiscalização e Controle e Defesa do Consumidor do Senado. A proposta garante essa opção no momento da compra da passagem. Repórter Pedro Pincer.
0: A Comissão de Transparência, Fiscalização e Controle está pronta para votar um projeto de lei que garante às mulheres que viajam sozinhas o direito de optar no ato da compra da passagem em transportes coletivos por assentos ao lado de outras mulheres. O texto já foi aprovado na Comissão de Direitos Humanos. O objetivo é evitar situações de violência durante o trajeto e limitar as situações de vulnerabilidade, além de consolidar o compromisso do Estado com a promoção de políticas de proteção às mulheres em todos os espaços. A autora do projeto, senadora Daniela Ribeiro, do Progressistas da Paraíba, destacou que o assento ao lado de outra mulher não terá custo extra para a passageira nem para as empresas.
3: Essa iniciativa ela visa prevenir casos de assédio e a gente sabe também que previne violência, proporcionando muito mais tranquilidade durante os deslocamentos. Comprovadamente, a vulnerabilidade das mulheres no transporte coletivo é uma realidade.
0: Se aprovada na comissão, a proposta só vai ao plenário caso seja apresentado recurso com esse objetivo.
14: Evitar erros médicos que podem custar a vida de crianças é o objetivo de um projeto que está na pauta da Comissão de Assuntos Sociais do Senado.
15: A proposta busca reforçar a segurança no atendimento infantil e prevenir tragédias como a do menino Benício, que morreu em Manaus após receber uma dose letal de adrenalina. Como a do menino Benício, que morreu em Manaus após receber uma dose letal de

0: que ao chegar em um hospital supostamente de excelência no meu estado, e ao ser atendido no ambulatório, imagine Vossa Excelência que um profissional da saúde injetou adrenalina na veia de uma criança, o que levou, obviamente, a óbito esta criança.
1: A proposta recebeu o voto favorável da relatora, senadora Damaris Alves, do Republicanos do Distrito Federal. Se aprovada na Comissão de Assuntos Sociais, a proposta segue direto para a Câmara dos Deputados.
2: E a senadora Zenaide Maia, do PSD do Rio Grande do Norte, fez um apelo à paz e aos responsáveis para que vacinem as crianças. Médica, ela alertou para o risco de doenças como o sarampo voltarem a circular, com a possibilidade de complicações graves e até a morte.
3: A senadora destacou que vacinar é um ato de proteção à saúde infantil e que a imunização não deve ser uma questão política, mas uma responsabilidade de todos.
4: Vacinem os seus filhos. Não é possível que a gente continue vendo crianças voltando a ter sarampo. Sarampo é uma doença extremamente grave. Pode matar e pode também deixar sequelas pro resto da vida.
2: Senadores estão reunidos no plenário para discutir a proposta de emenda à Constituição que acaba com a escala 6x1. O texto prevê reduzir a jornada semanal de 44 para 40 horas, sem diminuição dos salários.
3: Segundo o presidente do Senado, Davi Alcolumbre, a votação da PEC em dois turnos está prevista para hoje. O repórter Alexandre Campos traz mais informações.
5: Além de reduzir a jornada sem diminuir salário, a PEC prevê dois dias de folga semanal, sendo um deles preferencialmente aos domingos. Essas regras valerão para os terceirizados que prestam serviços para a administração pública direta e indireta da União, dos estados, do Distrito Federal e dos municípios. No entanto, não serão aplicáveis para os trabalhadores da iniciativa privada que tiverem diploma de curso superior e que receberem um salário maior que 2,5 vezes o teto da Previdência Social, salvo se o empregador, por vontade própria, decidir o contrário. A mudança será gradual. 2 meses depois de sua promulgação, o tempo de trabalho por semana passará de 44 para 42 horas semanais. Um ano depois da implementação dessa primeira etapa, a jornada vai diminuir para 40 horas. Líder do governo, a senadora Tereza Leitão, do PT de Pernambuco, afirmou que a redução da jornada é uma luta histórica dos brasileiros, construída nas fábricas, comércios, nos serviços, ruas, escolas e até nas redes sociais.
6: Estamos escrevendo este capítulo ao lado de cada trabalhador que acorda antes do sol nascer, de cada mãe e de cada pai que querem acompanhar o crescimento de seus filhos, de quem deseja estudar, cuidar da saúde, encontrar os amigos, estar com a família, descansar, de quem quer simplesmente recuperar o direito de ser dono de parte maior do seu próprio tempo e fazer dele o que quiser.
5: Representante do PL de Santa Catarina, o senador Jorge Seif reconheceu que, por ser um apelo dos trabalhadores, é favorável à redução da jornada. No entanto, ele defende correções futuras no texto, como a desoneração da folha de pagamentos para aliviar o bolso dos empregadores ou até mesmo a flexibilização das relações de trabalho.
7: Então, essa PEC, ela atende em parte o anseio da população, que é trabalhar 5 dias por semana, mas daqui a pouco, com ela operacionalizada, o funcionário vai chegar para o patrão fala assim: olha, eu quero trabalhar um pouco mais, não vai poder. Olha, eu quero fazer mais hora extra porque eu troquei de carro, eu comprei uma geladeira, não vai poder. Então essa PEC é um pouco engessada, mas vamos discutir isso lá na frente e no ano que vem, se necessitar de melhoras, se necessitar de ajuste, nós vamos fazê-lo sem prejudicar a população.
5: Para aqueles empregados sujeitos a regimes diferenciados, como aeronautas, o texto permite que acordo ou convenção de trabalho defina diferentemente a distribuição do tempo de prestação de serviço e o descanso semanal remunerado, assegurados os direitos da PEC.
3: Com edição de Paulo Groba e trabalhos técnicos de Eliseu Caires, o Jornal do Senado fica por aqui. Acompanhe agora as notícias da Câmara dos Deputados. Boa noite.
2: Boa noite e até amanhã.
8: Jornal Câmara dos Deputados. Comissão debate integração das universidades com o setor produtivo.
9: Deputados criam plano de atenção no SUS às pessoas com epilepsia.
8: Projeto isenta de ICMS

0: a aquisição de próteses mamárias de silicone.
1: Boa noite. Projeto aprovado retira ICMS das próteses mamárias de silicone. Confira os detalhes com Silvia Munhato.
2: A Comissão de Defesa dos Direitos da Mulher aprovou o projeto que concede a isenção do ICMS nas operações de compra de próteses mamárias de silicone destinadas à reconstrução mamária de mulheres que realizaram mastectomia total ou parcial. A relatora na comissão, deputada Érica Hilton, do PSOL de São Paulo, ressaltou que o custo das próteses é alto.
3: Sabendo que a prótese mamária é essencial para a reconstrução da saúde emocional e abalada pelo tratamento do câncer, o projeto facilita os avanços nas etapas do processo de cura definitivo da doença, na medida em que o acesso à prótese mamária será menos oneroso para aquelas que mais necessitam.
2: Pelo texto, a isenção será concedida mediante a apresentação de laudo médico emitido por profissional especializado, atestando a realização da mastectomia, a necessidade do uso de prótese mamária de silicone e a recomendação para a reconstrução. A isenção do ICMS se aplicará tanto para compras realizadas diretamente pelas pacientes, quanto por intermédio de hospitais, clínicas ou centros de reabilitação. O benefício valerá para procedimentos realizados pelo Sistema Único de Saúde, por seguradoras de saúde privadas ou por planos de saúde. A proposta que tira o ICMS das próteses mamárias de silicone será analisada agora pelas comissões de Saúde, Finanças e Tributação e Constituição e Justiça. Para virar lei, precisa ser aprovada pela Câmara e pelo Senado. Da Rádio Câmara de Brasília, Silvia Munhato.
0: Homenagem. Dr. Zacarias Calil, do MDB de Goiás, celebra o Dia do Médico em 18 de outubro, destacando a importância da profissão no cuidado com a vida. Ele ressalta que, além do conhecimento científico e da atualização constante, a medicina exige empatia e compromisso com os pacientes.
1: Dr. Zacarias Calil defende a valorização dos profissionais de saúde, com melhores condições de trabalho e atendimento digno à população. Ele agradece aos colegas de profissão pela dedicação e reforça a importância de manter o compromisso com a saúde e o bem-estar dos brasileiros.
0: Saúde. A Câmara analisa medidas para facilitar o atendimento à pessoa com doença renal, incluindo a diminuição da distância entre a residência do paciente e o local da diálise. O repórter Luiz Cláudio Canuto tem as informações.
4: O Brasil tem mais de 150 mil pessoas que fazem diálise, segundo a Sociedade Brasileira de Nefrologia. A demanda pelo tratamento vem crescendo e a hemodiálise é a modalidade predominante. Na Câmara dos Deputados, um projeto visa facilitar o atendimento à pessoa com doença renal crônica por meio da redução da barreira de distância entre o paciente e o atendimento. O texto, já aprovado pela Comissão de Saúde, estabelece que o atendimento ao paciente com doença renal crônica observará as diretrizes de regionalização, hierarquização e integralidade da assistência nos termos da lei e das normas do SUS. Os serviços de saúde poderiam, sempre que clinicamente indicados, dar prioridade a terapias que diminuam a necessidade de deslocamento do paciente, inclusive mediante utilização da diálise peritoneal domiciliar. A diálise peritoneal é um tratamento de substituição da função renal que limpa o sangue usando o peritônio como filtro natural. O peritônio é o revestimento interno do abdômen. A comissão aprovou a redação proposta pela relatora, a deputada Silvia Cristina, do PP de Rondônia. O texto original, do deputado Eduardo da Fonte, do PP de Pernambuco, estabelecia que a clínica de hemodiálise deveria estar no máximo a 50 quilômetros do domicílio do paciente. Mas a relatora acha que a fixação de uma distância máxima uniforme é incompatível com a organização regionalizada e hierarquizada do SUS.
5: A gente vê a importância, claro que deveria estar perto, mas a gente não vê orçamento público que dê para faça essas clínicas a cada 50 quilômetros. Então, nós fizemos uma emenda e, graças a Deus, foi aprovada para que cada paciente com indicação, nós levássemos a diálise peritoneal, que é em casa, onde o paciente ele tem a oportunidade de fazer esse acompanhamento, né? E que, na verdade, é muito dolorido, mas em casa, no seu ambiente, que nós temos a certeza que teríamos um resultado ainda melhor.
4: O projeto estabelece que o poder público pode estimular o uso de telesaúde e de monitoramento remoto para acompanhamento clínico de pacientes em terapia renal substitutiva, mas as ações previstas não devem criar despesas obrigatórias ou impor novos encargos administrativos à União. A proposta, que busca facilitar o atendimento à pessoa com doença renal, ainda vai ser votada pelas comissões de Finanças e Tributação e de Constituição e Justiça. Para virar lei, precisa ser aprovada pela Câmara e pelo Senado. Da Rádio Câmara de Brasília, Luiz Cláudio Canuto.
6: Economia.
1: Welter, do PT do Paraná, defende investimentos em habitação popular, saúde e educação. Ele menciona programas como Minha Casa Minha Vida, o financiamento da produção agrícola, o atendimento pelo SAMU e a ampliação das escolas em tempo integral.
0: Welter ressalta a importância de fortalecer a economia e ampliar as oportunidades para os trabalhadores. Na avaliação dele, os avanços sociais dependem da continuidade dos investimentos públicos e de iniciativas que promovam a distribuição de renda e a qualidade de vida da população.
6: Trabalho.
1: Paulão, do PT de Alagoas, ressalta a importância da mobilização dos trabalhadores e da sociedade para a aprovação do fim da escala 6x1. Ele também critica grupos políticos que apenas agora, às vésperas do segundo turno, dizem ser favoráveis à matéria.
0: Segundo Paulão, a aparente mudança de postura não afasta as ameaças aos direitos trabalhistas. Ele aponta riscos em uma possível reforma constitucional que, em sua opinião, é articulada por grandes banqueiros e alerta a população para que se mantenha atenta.
1: Tadeu Veneri, do PT do Paraná, critica a mudança de posicionamento de representantes da extrema-direita sobre o fim da escala 6x1. Ele acredita que a modificação seja uma resposta ao temor das mobilizações populares e não uma revisão real de posicionamento.
0: Tadeu Veneri questiona os argumentos sobre custos para pequenos negócios e a negociação individual de jornada de trabalho e rechaça também as posições contrárias a medidas sociais, como a anistia de dívidas e a votação de projeto contra a misoginia no Congresso Nacional.
6: Desenvolvimento Regional.
1: Denise Pessoa, do PT do Rio Grande do Sul, agradece o apoio recebido na eleição e se compromete em continuar seu trabalho em prol da saúde e educação e na busca de parcerias com o governo federal para custear a reconstrução no estado.
0: Ao fazer um balanço do mandato atual, Denise Pessoa menciona o campus da UFRGS, um novo aeroporto, o Instituto Federal em Gramado e o curso de medicina da Universidade Federal do Pampa, em Bagé, como principais vitórias. Ela continuará atuando em defesa do SUS e de pautas climáticas.
6: Transportes.
1: Bebeto, do PP do Rio de Janeiro, diz que a mobilidade urbana é uma das prioridades do seu mandato e cobra avanços em obras viárias na Baixada Fluminense. Entre as demandas, segundo ele, estão a construção de uma ligação entre a linha vermelha e a pista expressa da rodovia Presidente Dutra.
0: Bebeto também cobra a continuidade das obras de revitalização da ferrovia da Baixada Fluminense, incluindo a implantação de uma ciclovia entre São João do Meriti e Nova Iguaçu. Ele ainda destaca a importância da duplicação da Serra das Araras para a segurança e a fluidez do tráfego.
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6: Comissões.
1: A Câmara dos Deputados debate uma melhor integração entre universidades federais e setor produtivo. A repórter Agui Pontes tem os detalhes de uma proposta aprovada.
8: A Comissão de Ciência, Tecnologia e Inovação da Câmara dos Deputados aprovou um projeto que busca ampliar a cooperação entre universidades públicas e o setor produtivo. Segundo o autor da proposta, deputado Duda Ramos, do Podemos de Roraima, isso será feito com a criação de um Programa Nacional de Integração Universidade-Indústria. O objetivo é principalmente simplificar as relações entre o ambiente acadêmico e os setores produtivos. Segundo o relator, deputado Júlio César Ribeiro, do Republicanos do Distrito Federal, a relação entre empresa e universidades é truncada e pouco funcional.
9: A proposta cria um ambiente muito mais favorável para a integração. Hoje, muitas parcerias deixam de acontecer por causa das burocracias, da insegurança jurídica e da dificuldade de aproximação entre universidades e empresas.
8: Além de intermediar essa relação, a proposta também prevê a criação de metas nacionais. Seriam metas como o número de parcerias firmadas, o volume de recursos captados em projetos, os registros de propriedade intelectual, de tecnologias somadas ao setor e outras formas de exercer impacto regional, social e econômico no setor produtivo. A governança política do Programa Nacional de Integração Universidade-Indústria seria feita em esfera federal. A proposta vai passar pelas comissões de Educação e de Constituição e Justiça. Da Rádio Câmara, de Brasília, Agui Pontes.
6: Educação.
0: Flávio Nogueira, do PT do Piauí, ressalta a importância dos investimentos em educação para ampliar as oportunidades da população. Ele cita a expansão das universidades e dos institutos federais como exemplo de política pública voltada à população mais pobre.
1: Flávio Nogueira considera que o acesso ao ensino superior e à formação técnica devem ser prioridade do poder público. Para o legislador, a oferta de educação gratuita contribui para reduzir as desigualdades sociais, especialmente entre os brasileiros que mais precisam do apoio do Estado.
6: Esporte.
0: A Câmara aprovou a proposta que obriga clubes esportivos a manterem profissionais idôneos e capacitados em alojamentos. A repórter Paula Bittar acompanhou a votação.
10: A Comissão de Constituição e Justiça da Câmara aprovou uma proposta que obriga os clubes esportivos a manterem em período integral nos alojamentos um corpo de profissionais idôneos e capacitados para assistir os jovens atletas em formação. De acordo com o texto aprovado, considera-se idônea a pessoa que trabalha honestamente com observância do dever de cuidado, que cumpre as regras estabelecidas por seus superiores, ou seja, fazendo sempre tudo com muito zelo e responsabilidade. O texto determina que o clube que descumprir a regra da presença de profissionais em período integral nos alojamentos poderá ter o contrato com o atleta em formação cancelado e também poderá ser punido com multa de até R$50 mil, que será dobrada em caso de reincidência. O contrato também poderá ser cancelado se o clube não atender os requisitos de alojamento, alimentação, segurança e higiene adequados. Outra proposta aprovada pela CCJ torna obrigatório a presença de um profissional de educação física em entidades formadoras de atletas e escolinhas de esportes. Tanto essa quanto a que obriga os clubes esportivos a manterem em período integral nos alojamentos um corpo de profissionais idôneos e capacitados para assistir os jovens atletas em formação, seguem agora para o Senado. Da Rádio Câmara, de Brasília, Paula Bittar.
6: Eleições.
1: Charles Fernandes, do PSD da Bahia, defende uma reforma política com mandatos de 5 anos e o fim da reeleição para cargos de presidente, governadores e prefeitos. Em sua visão, a medida reduz gastos eleitorais e permite mais foco na gestão pública.
0: O deputado quer também a adoção do voto distrital para aproximar os deputados da população e anuncia que vai se esforçar para aprovar a pauta a partir de 2027. Na opinião de Charles Fernandes, o debate é urgente diante da proximidade das eleições municipais de 2028.
1: General Girão, do PL do Rio Grande do Norte, aponta aumento na intolerância política entre os brasileiros. O congressista defende o respeito às diferenças de opinião no parlamento, alertando para o risco de declarações que possam estimular a violência contra adversários políticos.
0: General Girão relata que seu gabinete no Rio Grande do Norte foi alvo de pichações e adesivos de caráter político. O parlamentar informa que solicitou a análise de imagens de segurança para identificar os responsáveis. responsáveis e que registrou um boletim de ocorrência sobre o fato.
1: Lucas Redecker, do PSD do Rio Grande do Sul, agradece aos eleitores pela renovação do mandato e faz críticas à condução da economia pelo governo federal. Ele questiona o custo de vida e afirma que os preços elevados no supermercado pesam no orçamento das famílias brasileiras.
0: Lucas Redecker também defende a apuração de suspeitas envolvendo integrantes do judiciário e cobra que possíveis irregularidades sejam investigadas. Ele afirma que pretende manter o tema em debate com foco na responsabilização de autoridades e no combate à impunidade.
6: Relações Exteriores.
1: Alice Portugal, do PCdoB da Bahia, defende a soberania nacional diante do que considera uma ameaça de interferência estrangeira nas decisões do Brasil. Ela alerta para o risco de exploração das riquezas minerais por empresas de outros países, sem que os interesses brasileiros sejam priorizados.
0: Alice Portugal critica a possibilidade de acordos que ampliem o controle internacional sobre recursos estratégicos do país. Ela afirma que a proteção do patrimônio nacional e dos direitos da população são fundamentais para que o Brasil preserve sua autonomia.
6: Segurança Pública.
1: Gilmar Machado, do PT de Minas Gerais, comemora o avanço da PEC da Segurança Pública no Senado. O deputado ressalta que a proposta fortalece o combate ao crime organizado ao ampliar a integração entre as forças policiais de todo o país.
0: Gilmar Machado destaca que o texto inclui o Sistema Único de Segurança Pública na Constituição, além de permitir a criação de polícias municipais. A proposta também estabelece mecanismos de financiamento para o setor com o objetivo de ampliar os recursos contra a criminalidade.
6: Votação.
1: Plenário da Câmara aprova projeto que institui um programa de atenção integral no Sistema Único de Saúde às pessoas com epilepsia. O repórter Antônio Vital tem as informações.
11: A Câmara dos Deputados aprovou o projeto que cria um programa nacional de atenção integral às pessoas com epilepsia no Sistema Único de Saúde, o SUS. O objetivo do programa é combater o preconceito e proporcionar atendimento integral às pessoas com epilepsia, de modo a reduzir as manifestações clínicas da doença e a ocorrência de sequelas. O projeto apresentado pelo deputado Rui Carneiro, do Podemos, da Paraíba, foi modificado pela relatora, deputada Laura Carneiro, do PSD do Rio de Janeiro. O texto aprovado anteriormente pela Comissão de Saúde da Câmara garantia, entre outras coisas, atendimento multiprofissional e especializado, assistência farmacêutica, acesso ao tratamento indicado, inclusive cirúrgico, leitos para internação em enfermarias e UTI, além de acompanhamento especializado à gestante antes e depois do parto. O texto aprovado prevê acesso da pessoa com epilepsia aos serviços de atenção primária, especializada e hospitalar, bem como acesso aos medicamentos incorporados pelo SUS e aos procedimentos terapêuticos e cirúrgicos indicados clinicamente e disponibilizados pelo Sistema Único de Saúde. Prevê ainda ações educativas para divulgar informações e orientações sobre a doença e o treinamento de profissionais da educação e dos transportes públicos para conhecer e reconhecer os sinais de crise epilética e sobre como agir em casos desse tipo. O acordo que resultou na aprovação da proposta, com o apoio do governo, também retirou do texto o artigo que previa horário de serviço especial para trabalhadores em fase de tratamento. A relatora Laura Carneiro explicou que as alterações priorizam a estrutura já existente do SUS, sem criar privilégios.
12: Trata-se de alterações meritórias, porque prioriza a utilização das estruturas já existentes no SUS, que se encontram em permanente evolução, e baseiam-se na razoabilidade ao proteger os direitos das pessoas com epilepsia, sem criar privilégios indevidos. Dessa forma, são mantidos os avanços do cuidado integral à saúde desse grupo de pessoas, sem comprometer a igualdade e a justiça social.
11: O projeto que cria o Programa Nacional de Atenção Integral às Pessoas com Epilepsia no SUS agora será analisado pelo Senado. Da Rádio Câmara de Brasília, com informações de Daniela Lessa, Antônio Vital.
6: Últimas notícias.
0: Os deputados iniciaram no final da tarde a análise do projeto do governo federal que aumenta o teto de receita do microempreendedor individual. O texto define um reajuste progressivo do teto da receita bruta anual para enquadramento como MEI para R$ 110 mil em 2027 e R$ 140 mil em 2028.
1: O projeto também permite que um microempreendedor contrate até dois empregados que recebam exclusivamente um salário mínimo ou o piso salarial da categoria profissional. Federal. Hoje a legislação permite a contratação de apenas um empregado.
0: Termina agora o Jornal Câmara dos Deputados, produzido pela Rádio Câmara, com trabalhos técnicos de Everson Urani e apresentação de Márcio Aquiles Sardi e José Carlos Andrade. Uma ótima noite para você.
1: Boa noite, a Voz do Brasil volta amanhã.
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1: Rádio Estação, agora 10 horas.
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1: Olá, seja muito bem-vindo, chegando mais uma edição do nosso Moment Love. Eu sou Kleber Salles, nessa quarta-feira, junto com você, hoje dia 14 de outubro de 2026. A partir de agora, as mais românticas, as mais especiais, claro, você confere aqui no Moment Love. Fique à vontade, seja muito bem-vindo. Prepare aquele ambiente especial para você relaxar e curtir as mais românticas nesta programação de quarta-feira. No Doubt, para começar. Don't Speak.

0: Renegades, It's You, aqui no nosso Moment Love, o seu programa mais romântico da quarta-feira. Teve Lulu Santos também, né, com Eu Gosto Tanto de Você e Bonnie Tyler, Total Eclipse of the Heart. Agora a gente ouve Sinead O'Connor, Nothing Compares to You.
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0: Ana Vilela, Dádiva, fechando o primeiro bloco do Moment Love desta quarta-feira. Continue sintonizado, já já a gente volta com mais canções, mais romantismo, aqui na sua melhor estação, hein? A gente volta já já.
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1: Já estamos de volta aqui no nosso Moment Love, trazendo agora Isa e Major. Let me be the one.

High School Music Band com We Are The Champions aqui no nosso Moment of Love. Elton John e Paul Young, In Your Puppet. São as músicas que marcaram época, canções românticas, para você relaxar, para você curtir com a gente. Submerso, tempo.

0: Aí o som do Peter Cetera com Glory of Love, fechando o segundo bloco do Moment Love. Continue ligado, daqui a pouquinho, depois do intervalo, tem Paulinha Esteves traduzindo mais uma canção especial aqui no quadro Love in Words. Depois do intervalo, você confere a nossa tradução desta quarta-feira, hein?
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1: E vamos agora com o quadro Love in Words, na nossa programação especial, nessa faixa especial desta quarta-feira no Moment Love.
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0: som do Westlife aqui no nosso Moment Love. Nothing's Gonna Change My Love For You. Essa música é lindíssima, né? Fez um grande sucesso na voz do Glenn Medeiros. E agora a gente curte aqui também, né, com Westlife. Agora, Caetano Veloso, Sozinho.
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música é muito bonitinha. Eu ouvi a gravação da Sandra de Sá, tocava no rádio sempre, eu achava linda e pensava assim: próximo show que eu fizer, eu vou cantar essa música. Não sabia nem de quem era a música. Um dia eu estava ouvindo uma rádio dessas que dizem o nome dos autores da canção. Aí o cara falou assim: Sandra de Sá, Sozinho, de Peninha. Eu disse: porra, a música é de Peninha, aí que eu vou cantar mesmo. Porque, olha, veja bem, eu já estava apaixonado pela música, a gravação de Sandra era linda, eu já estava decidido a cantar no próximo show que eu fizesse, ainda fiquei sabendo que a música era de Peninha, aí tinha tudo mais a ver. Mas um dia eu tava no carro com o rádio ligado e eu vi no rádio do carro a gravação dessa música com Tim Maia. Aí eu desisti de cantar. E no entanto tô aqui cantando ela. É porque eu desisti, mas eu não resisti. É que, bom, eu não tô cantando ela, né? Eu tô apenas mencionando a canção. Porque a gravação de Sandra é lindíssima e a de Tim Maia é arrasadora. Mas eu pensei assim: bom, se eu cantar no meu show, as pessoas que vêm ao meu show vão querer reouvir a gravação de Sandra e procurar a gravação de Tim Maia. Quando a gente gosta, é claro que a gente cuida.

0: Bob Marley e The Wailers com No Woman No Cry, fechando aqui nosso terceiro bloco do Moment Love desta quarta-feira. A gente volta já já com muito mais no seu rádio, hein? Fique ligado.
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1: E agora mais uma que marcou época, hein? Vamos voltar ao ano de 1994 com o som de Leone. Garotos, tema da novela Fera Ferida, no nosso Moment Love.

Raul Seixas, Maluco Beleza, no nosso Moment Love desta quarta-feira. ABBA, The Winner Takes It All. E a gente traz agora Annie Lennox, Why. Mais uma belíssima canção do ano de 1992, essa, hein? Saudade pra você aqui no Moment Love.

0: Mandy Moore, Cry, fechando aqui o nosso Moment Love desta quarta-feira. Eu sou Kleber Salles e volto amanhã no mesmo horário, trazendo as mais românticas, as mais especiais, só pra você, aqui na melhor do seu rádio. Grande abraço e até lá, hein?
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0: Barulho, senhoras e senhores. Glória Groove!
1: Um sorriso no pagode.
0: Ô, só!
1: Tamo junto, Bruno. Obrigado, oh, lindo demais.

0: Rose, essa foi a última. Agora férias.
1: Graças a Deus.
2: Boas férias.
1: Obrigado,
2: filho. Vai resolver a vida hoje?
0: Vamos falando, Rose.
2: Deus ilumine.

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0: mais fácil aí.
1: 1:23.
2: É o Silveira no piano.

0: Aí ficou chique demais na conta.
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0: Essa é minha maior.
1: É boiadeira.
2: É boiadeira.
1: Ana Castela!
0: Ana de Vida!
1: Não a princesa, gente.

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1: Sinais de Fogo. Ludmille Pericão.
2: Graças a Deus.

0: Rei da Van.
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0: churrasquinho, menos é mais, Mumuzinho e Bruno.
1: Obrigado!
0: Você.

dominantes. Vamos cantar! O Brasil inteiro cantou! Vamos cantar, que bonito! A primeira frase é de vocês, hein? Vamos cantar!

0: Chicabana e Wesley Safadão.
1: Ao vivo em Fortaleza, nostalgia.

sabendo que você tá perguntando de mim por aí, né? Você fica pagando de desapegado, mas você não esquece as coisas que eu faço, né?

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Joga energia lá em cima que virou verão, por gentileza. Satisfação imensa. Essa música mexe muito comigo.

Eu oro tanto por você, meu filho. Sua vida me preocupa, sabe? Você é um menino tão bom. Você é um menino tão abençoado, sabe? Porque só Deus na sua vida, na minha vida. Tá bom? Obrigada, meu filho, por tudo, tá bom? Obrigada de coração. Eu fico sem palavras, sabe? Te amo, viu?

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1: 4:30.
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3: Vamos embora.

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Alô, meu povo querido do nosso forró, que alegria começando mais um programa, que alegria chegando aí na tua casa, no teu estabelecimento, a nave do forró aportando nessa quinta-feira maravilhosa, quinta-feira de TBT, e já começamos lá em cima com Simara Pires, música de Zezito Doceiro, de janeiro a janeiro, um dos fenômenos do nosso forró, né? E Zezito Doceiro, Zezito Doceiro, gente. Gente, como é que vocês estão? Tá todo mundo bem? E está todo mundo feliz?

Laços de TVT maravilhoso. Raíssima Batista Lima trouxe logo Toma Conta de Mim, depois Matando a Saudade, Vivendo Solidão e Tome Amor. Três músicas bala desse cara genial que é o Batista Lima. Esse aí é completo, viu? Ave Maria pra torar, meu gente. Ó, e hoje a gente vai ser aqui só de TBT e vou fazer o seguinte, eu vou num rápido intervalo e vou trazer outra menina que todo mundo ama. Ex-Caviar com Rapadura, ex-Forró da Brucelose, K2C, tá de carreira solo, sucesso nacional, Cláudia Lauter. E ela vai interpretar duas músicas da passagem dela no Forró da Brucelose. Sede de te amar e Doce Pecado. E o som do forró vai ali tomar aguinha, tomar dois dedinhos de café e veio na carreira. Sabe por quê? Porque

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0: Nossa, já voltando no intervalo com Mel com Terra, a carta, essa música linda demais, né? Se é TBT, gente, a história do forró passa por aqui. Queira ou não queira não, tem que passar, claro, né? E forró Mel com Terra faz parte desse time maravilhoso de grandes bandas de forró que deixaram e fazem história até hoje. São mais de 30 anos do Mel com Terra. Então vamos curtir mais sucesso? Aumenta teu som, que tu pensou em TBT, é pensar no som do forró.
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0: Aí sim, que pegada gostosa, forró rabo de saia. Aí você ouviu amor, a SOS, depois tivemos Vida de Artista, Coragem pra Falar e Parceira do Forró. Quem ama não faz sofrer. Ramo de Saia, que também faz parte desse núcleo de maravilhosas bandas de forró, que a gente chama hoje forró das antigas, né? Mas é um forró muito atual, é um forró que fala de amor, é um forró sempre presente na vida de cada um de nós. Quero mandar um beijo no coração de quem tá aniversariando hoje. Feliz aniversário com muita vida, prosperidade, todas as bênçãos de Deus. E continuar comemorando, sabe por quê? Porque tu, eu e tu, nós estamos aqui ligadinhos no nosso programa O Som do Forró. Eu vou deixar vocês com Cavalo de Pau, Brincar de Amar e Chuva Passageira, e a gente volta já já.
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2: Pra apaixonar vocês, Brincar de Amar.

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ter é um momento de saudade. E aí a gente sente saudade desse cara aí, ó, Vanildo de Pombos, um dos grandes compositores pernambucanos da cidade de Pombos, em meu Pernambuco. Numa, com a música Não Tô Nem Aí, mas ele tem uma infinidade de músicas gravadas por muita gente, até por ele próprio, como é esse caso aí, ó. E a gente, quando chega num momento como esse, claro que tem que relembrar quem fez história, quem fez com que o forró fosse forte como é hoje, quem ajudou o forró a chegar onde ele está chegando. Ivanildo de Pombos e esse time que eu vou chamar agora são muito responsáveis por isso. Então aumenta teu som aqui, a quinta-feira de TBT está aqui no teu Som do Forró.

Nordestino, com a música É Madrugada, depois teve No Balanço da Rede, Esquenta Moreninha, Forró Desarmado. Isso aí não, olha, o Trio Nordestino não é uma banda de forró, não são cantores, é uma instituição do forró, são mais de 60 anos, já vai na terceira geração e é uma das relíquias do nosso forró brasileiro. Ei, fala em relíquia, também vou no rápido intervalo e vou deixar vocês com a nossa rainha do forró, nossa querida Marinês, né? Marinês, com um medley maravilhoso de shots que foram sucesso em sua voz. E Se Lembra Coração. E Tu Me Espera Que Eu Volto Já.

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1: 5:53.
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0: Voltando do intervalo com Rômulo Santa Raiz, música Timidez, um dos ícones do nosso forró brasileiro. Ele que já foi de Mel com Terra, já passou pela banda de Redondo, já grande parceiro de Rita de Cássia em composições e Ferreira Filho. Nossa Senhora, é uma sumidade e a gente é feliz por ter amizade com esse caba tão bom chamado Rômulo Santa Raiz. Para curtir sucesso, para curtir forró, porque tá chegando a mãe de todas as mães da banda de forró do planeta, a maior banda de planeta do mundo, onde tem o maior número de sucessos, os maiores públicos, a maior agenda de venda. Com vocês, ela!
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0: a mãe de todas as bandas de forró do planeta. Como eu falei, a banda que tem a maior agenda, a banda que mais fatura, a banda que tem o maior número de seguidores, a banda que tem uma discografia gigante, Mastrusco Leite. E nós ouvimos Menino Sem Juízo com participação da Mara Pavanelli, Noite Fria com participação também da Mara Pavanelli e Razões, participação da Mirella Vieira. E aqui a gente continua, sabe por quê? Porque estamos chegando ao finalzinho do nosso programa, ó, que peninha. Na manhã, sexta-feira, a gente volta com o Sextou Arretado, uma sexta-feira que vai ser carregada de músicas boas, bacanas, um repertório que só nós sabemos fazer. Então quero desde já agradecer a vocês, muito obrigado pelo carinho, muito obrigado pela parceria, muito obrigado por acompanhar sempre o nosso Ano Forró nas centenas de emissoras de rádio por todo o Brasil. Vou deixar vocês com Balaio de Gato, Diferenças Iguais e Passos na Areia, e novamente Balaio de Gato é com Sede de Paixão e No Voo da Asa Branca. Um beijo no coração, aproveita bem tua quinta-feira e fui!
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0: 6:30.
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0: Horas 30 minutos em Santa Cruz do Capibaribe, muito bom dia. Estamos começando mais um Patrulha do Agreste pela sua rádio estação. Bom dia. Amanhã, seu dia agradecendo, você vai terminar o seu dia mais feliz. Entregue sua casa, sua vida, sua família a nosso Senhor Jesus Cristo e o mais ele fará. Vá pra cima, lute, batalhe, não desista. Bom dia Santa Cruz, Pará, Poço Fundo, São Domingos, Pão de Açúcar. Bom dia o pessoal da Vila Augusto, bom dia o pessoal ali da Casa das Caixas. 1 e 2 em São Domingos. Bom dia, pessoal da Malhada aqui em Santa Cruz. 1, 2, 3, 4. Ô, Roberto da Malhada, quantas malhadas tem aí, meu amigo? Daqui a pouco você me diga, tá? Porque parece que já tem a etapa 1, 2, 3, 4. Já tá na quinta etapa, se não passou. Um abraço. Um abraço também a você que tá independente da região, da cidade, mas se tá escutando a gente pelo aplicativo ou pelo rádio, gratidão eterna a você. Que Deus lhe abençoe sempre, sempre, sempre. Bom dia, bom dia, bom dia. Nos botões eletrônicos já tudo preparado para que a gente possa tocar o Patrulha do Agreste, tá ele no comando geral aqui do Patrulha junto comigo, ele que sabe de tudo no sentido de computadores, no sentido de informática, ele que é o cara da Shopee aqui em Santa Cruz, rapaz, ele é o pai do Cris aqui, né? Shopee, 10 do 10 da Shopee, é com ele mesmo. Roberto Moura, bom dia.
1: Roberto Moura.
2: Quem dera eu, bom dia Bartô, bom dia você ouvinte aqui da Rádio Estação, é claro, né, você ligado com a gente aqui na Rádio Estação, no Patrulha do Agreste, muito bom dia pra você, né, e claro, né, agradecendo a Deus por mais um dia, né, estarmos vivos aí respirando, e claro, se você tá respirando hoje, agradeça a Deus que você ganhou um presente, né? Se você levantou, tá ouvindo Patrulha, agradeça a Deus que você ganhou um presente. Se você tá fazendo aniversário hoje, dia 15 de outubro,
0: parabéns, que Deus lhe abençoe, felicidades. Aproveite o dia de hoje, é como se fosse o último, aliás, todo dia vai ser o último, que ele não volta mais, né? Terminou, já era, aquele dia nunca mais a gente vai encontrar com ele. Então, vive intensamente, seja mais feliz, faça mais pessoas felizes, agradeça pelo seu trabalho, pela sua luta, pelo seu estudo, pela sua família, pelo seu filho, independente do comportamento dele, é uma bênção que Deus lhe deu. Você agradeça pelo seu pai, pela sua mãe, obedeça seu pai, obedeça sua mãe. Se você discordar dele ou ele discordar de você, isso faz parte da convivência humana, mas jamais, jamais esqueça, jamais esqueça que ele é um presente de Deus na sua vida e sua mãe é um presente de Deus na sua vida. Cuide deles, ame, zele, e a palavra principal é respeite, porque quem respeita pai e mãe sabe todo o valor que ele tem e com certeza vai saber o valor e a necessidade e a obrigação de devolver todo o amor que ele já dedicou a você. Então seja mais feliz também, mas curta, brinque a vida sem fazer estrago com ninguém. Não enfie um pé na jaca, pegue ela, compartilhe com os amigos ou faça um doce para adoçar a vida. Não se enganche em nada que a vida lhe colocar como obstáculo. Arrudei ou passe por cima sem machucar ninguém, mas siga em frente, seja feliz, hoje o dia é todo seu. Parabéns.
3: Parabéns, parabéns, parabéns pra você.
0: Simbora, é assim que se faz. Obrigado pela sua audiência, vamos embora. Direto, rasteiro no canto, a gente precisa agora chamar o mundo da polícia.
2: Vamos lá pro mundo da polícia.
0: Direto, rasteiro no canto. Polícia Militar resiste a patrulha do Agreste, divulga acidente de trânsito. É, infelizmente, um adolescente ferido e outro faleceu. Já detalhes no Patrulha do Agreste.
2: Operação conjunta apreende pistola calibre 380, munições e materiais suspeitos no distrito de São Domingos.
0: Polícia Rodoviária Federal divulga balanço do feriado do dia 12 de outubro em Pernambuco.
2: Ação rápida da PM resulta na prisão de suspeito de tentativa de homicídio contra idoso.
0: Mulher é morta a facadas dentro da própria residência. O acusado é o ex-companheiro. Já detalhes no Patrulha do Agreste.
2: Sargento do 9º BPM de Garanhuns. É isso mesmo? Salva homem de cometer suicídio. Isso mesmo.
0: Já detalhes no Patrulha do Agreste, a gente destaca também moto roubada, polícia militar acionada, já detalhes no Patrulha do Agreste.
2: Homem de 35 anos é morto por disparos de arma de fogo.
0: Polícia Militar resiste a Patrulha do Agreste, divulga elemento preso com armas e drogas no interior do estado.
2: Polícia Federal deflagra operação de combate a crimes de abuso sexual infanto-juvenil na internet.
0: Tá no patrulha, jovem sofre descarga elétrica e morre enquanto limpava caixa d'água no interior de Pernambuco.
2: Suspeito de traficar drogas sofre tentativa de homicídio.
0: Ó, Polícia Federal apreende celular, tablet, notebooks e outros aparelhos em mais uma ação de combate ao abuso sexual infantil em Pernambuco.
2: Rocando nono BPM, apreende revólver, crack, dinheiro em Garanhuns.
0: Celulares, drogas e carregadores de celulares são apreendidos dentro de presídio no estado de Pernambuco.
2: Ainda hoje aqui no Patrulha do Agreste, Polícia Civil prende homem por descumprimento de medida protetiva.
0: Justiça manda soltar acusados de executarem ex-vereador no estado de Pernambuco.
2: Ação rápida. Mulher. É isso mesmo, ação rápida da Polícia Civil. Mulher leva. Furta, né? Cartão de crédito em academia e acaba sendo presa.
0: Eu vou dizer uma coisa, meu. Tá vendo lá? Não, deixa eu. Posso usar essa máquina aqui? É mesmo que eu tá vendo? Posso usar essa máquina aqui? Querida, posso, princesa? Você tá tão linda hoje, meu amor. Deixa eu usar essa máquina, viu? Colega, amiga. Aí a coitada da amiga diz: tá bom, eu uso, eu vou ali na outra. Tá bom, filha. Quando a mulher dá um vacilo, vai lá e volta. É complicado, viu? Agora tem dentro de academia, tem dentro de igreja, tem dentro do mercado, tem dentro da feira, todo canto vai ter. 6:37. Ó, vamos lá, o Moura, essas e outras no Patrulha do Agreste, mas agora a gente vai dar uma pitacada rápida aqui, porque precisa no pitaco de hoje. No pitaco de hoje. Nova pesquisa, esse instituto aqui dá pra divulgar, né? Até porque tá lá no G1. Nova pesquisa na corrida presidencial. O Instituto Quest divulga nova pesquisa para o segundo turno, foi divulgada ontem, final do dia. A informação é que diz o seguinte aqui, eu preciso ler tudo certinho por causa da Justiça Eleitoral. Pesquisa Quest divulgada ontem, quarta-feira, mostra Flávio Bolsonaro na liderança, com 46% das intenções de voto, seguido por Luiz Inácio Lula da Silva, com 44% das intenções de votos. Os dois estão em empate técnico dentro de uma margem de erro, que é o que, rapaz? De 2 pontos percentuais para mais ou para menos. A Quest, o Instituto, ouviu 2.154 pessoas de 16 anos a mais. Ainda tem aqui que a pesquisa foi feita entre os dias 10 e 13 desse mês de outubro. A margem de erro é de 2 pontos percentuais para mais ou para menos, e a confiança da pesquisa chega a 95% de confiança. A pesquisa está registrada sob a Justiça Eleitoral pelo número BR-08729/2026. Veja a seguir as intenções de voto de cada segmento, dando total de votos brancos e nulos também aqui na pesquisa. O detalhe é assim, eu não vou lá por segmento, que aí vai falar de idade, de religião, católicos, mulheres, renda familiar, essas coisas, eu não vou trazer isso, que vai demorar muito, não vai dar pra fazer esse nosso programa. Mas, a partir de 11 horas, o Márcio Felipe vai esmiuçar detalhadamente toda essa pesquisa aqui, trazendo todos os detalhes, em que qual público o Lula se dá melhor do que o Flávio, em qual público o Flávio se dá melhor do que o Lula, questão de financeira, quem se dá melhor com a classe mais rica, quem se dá melhor com a classe mais pobre, quem se dá melhor com a classe que precisa ainda estudar, quem se dá melhor com a classe que já não precisa mais estudar, que já estão formados, mais ou menos isso aí. Você vai saber logo mais 11 da manhã essa análise mais profunda da pesquisa. Eu quero comentar só o seguinte aqui. A disputa continua acirrada, né? Dando o Flávio aí com uma margem de erro à frente do Lula, né? Em percentuais. E outra coisa, o Flávio nesse instituto, ele acabou vindo caindo, né? Encostando as eleições em segundo turno, o Flávio vem caindo nesse instituto. Se eu não estiver enganado, ele caiu 2 pontos percentuais em alguma coisa. E o Lula aumentou, né? Quase 2 pontos também nessa pesquisa do mesmo instituto. São vários institutos, eu falei isso aqui ontem. Não dá pra trazer todos os institutos, então a gente vai embananar a cabeça do ouvinte. E tem instituto que, pelo amor de Jesus, nem merece credibilidade da gente estar divulgando aqui. Mas essa é a oscilação. O Flávio oscilou por esse instituto, viu, pessoal? Oscilou um pouco para baixo, o Lula oscilou um pouco para cima, mas agora estão tecnicamente empatados os dois nesse sentido para segundo turno. São 6h40 no Pitaco de hoje. Eleições no próximo 25 de outubro. Minutos no Pitaco de hoje. Eleições no próximo

0: Tema.
1: Não é título?
0: Eleitoral não é título. Será você consegue alcançar. Aham, você consegue. Pelo número do título, você sabe. Colocando lá no e-título.
1: Se eu não sei.
0: Se você não sabe o número do título, aí você tem que procurar alguém que tenha acesso a isso para poder realmente lhe informar da melhor maneira
1: quem?
0: Possível.
1: Quem? Seria o cartório eleitoral?
0: Né? Oi?
1: Seria o cartório eleitoral? Ou qualquer
0: ou
1: pessoa?
0: Ou qualquer outra pessoa que tenha um acesso melhor com relação a isso.
1: Tá, vamos, né, facilitar a vida do eleitor aqui, ô Moura. Vê só. Você não sabe onde você votava, mas chegou domingo, você precisa ir votar e quer ir votar. Vá em qualquer local de votação. A Justiça Eleitoral bota à disposição em todos os prédios onde tem urnas, sessões, pessoas que já estão conectadas, foi isso que o Roberto Moura falou agora, direto com a Justiça Eleitoral. Só com o seu documento, com foto, tá? Já acha sua sessão, porque a partir dali, seu CPF, sua identidade, a partir desses dados, o cara entra no site da Justiça Eleitoral, no sistema, e acaba descobrindo qual o seu local de votação. Mesmo que você nem saiba onde você vota, rapaz, eu votava, mas também não sei se mudou, eu votava aqui nesse prédio. Votou primeiro turno, Roberto Moura, e agora? Beleza, dá pra ir votar no segundo. Não votou no segundo turno, Roberto Moura. Dá pra ir votar no segundo turno? Pode votar no segundo turno? Não compareci.
0: Se não compareceu no primeiro turno, pode votar no segundo.
1: Pode, certeza?
0: Pode votar.
1: Pode votar.
0: Porque às vezes você foi viajar ou aconteceu algum imprevisto.
1: Mas não justifiquei.
0: Não justificou, mas você pode ir votar.
1: Tá liberado.
0: É, na minha concepção tá liberado.
1: Certíssimo, Roberto Moura. Se você não votou no segundo turno,
0: pode votar no
1: segundo. Pode votar, perdão, se você não votou no primeiro turno, pode votar no segundo turno. Certíssimo, não tem dúvida sobre isso, tá? Vá-se embora votar. A votação esse ano tá servindo também como prova de vida. Atenção idosos, atenção vovô, vovó, bisavô, bisavó, atenção mamãe, papai. Vá votar, não deixe de votar. Se você não foi no primeiro turno, vá no segundo turno. Ah, não fui porque era voto e mais 6 votos. Teve gente que passou mais de 3 horas na fila, é verdade. Mas agora vai ser bem mais fácil. Pernambuco, principalmente, vai ser só um voto. Plim, plim, tilililililim, vá pra casa. Plim, plim, tilililililim, vá pra casa. Né? Só um voto no segundo turno em Pernambuco, então vai ser muito rápido, mas muito rápido. Você não vai passar, acredito que nem 20 minutos na sua fila, por maior que ela que ela esteja no momento que você chegar. Outra pergunta para a gente sair dessa ideia.
0: Sim,
1: quem não fez biometria, pode votar, ô Roberto?
0: Pode votar, da mesma forma.
1: Mas não é obrigatória a biometria?
0: Não necessariamente. Você, tanto com o seu documento, né, com foto, você pode votar.
1: Mesmo sem biometria?
0: Mesmo sem biometria.
1: Vamos lá, Moura. Na verdade, a biometria não é obrigatória ainda para todo eleitor. Ela é recomendada, ela é necessária, mas não é obrigatória.
0: Justamente.
1: Quando você for votar, não fez biometria, pode votar, não tem problema nenhum. Pegue sua carteira de habilitação, pegue sua carteira de identidade com foto, pegue sua carteira de trabalho com foto, o e-título com foto. O e-título, eu descobri que nessas eleições que ele tem o aplicativo que mostra foto.
0: Isso.
1: E outra versão que não mostra foto. Então, com foto, o e-título serve também. Vá-se embora. Carteira Nacional de Habilitação Digital, CNH Digital, serve também.
0: Também.
1: Beleza? E carteira de trabalho digital?
0: Serve. Não serve.
1: Por que não serve?
0: Porque não serve, não se adequa aos pedidos da Justiça Eleitoral.
1: Tem um motivo, sabe?
0: Porque é exigida de papel a original.
1: Não. Não é por conta disso.
0: Por quê?
1: A habilitação tem a de papel, mas sim, aceita a coisa. Por que não aceita a de trabalho?
0: Porque não tem foto.
1: Aê, foi lhe dando dica, você foi chegando lá. Mas é isso mesmo. A carteira de trabalho digital não é aceitável porque não tem foto.
0: A então digital.
1: Documento de oficial com foto já serve. Mas não deixa de votar, não.
0: Também.
1: Dependente, meu irmão, se você vai votar em A, B, C, D, F, G, não deixe de ir votar. Vai expressar a sua opinião, vai expressar o seu sentimento, né? Analise bem, analise direitinho. Não vote pela paixão, não vote pelo coração, vote pela razão. Que a gente precisa, quando entrega o destino de um município, quando entrega o destino de um estado brasileiro, quando entrega o destino de um país feito o Brasil, a qualquer que seja o sujeito que vai tomar conta, analise o que tem de bom para chegar até a sociedade, o que deve chegar de bom até a sociedade. Porque eu tenho certeza de uma coisa, independente de quem ganhar, quem ganhar as coisas boas vão chegar pra ele. Vai ter ser regalia, é tratado como rei, tem uns 300 súditos lá só pra servir a ele, segurança nem se conta, já tem à disposição, viagem pra onde ele quiser ir, empregadas domésticas deve ter assim umas 18, mora em palacete, enfim, nenhum dos dois que tá disputando agora, se ganhar, vai passar perrengue no sentido de conforto e luxo, porque é muito, mas é muito mesmo, até porque a função dá esse direito. Não tem um nada a observar sobre isso. O que a gente tem que observar é

0: quem vai fazer a melhor entrega, quem tem melhor plano de governo. É isso que você tem que analisar. Porque se for tirar porque fulano é bonito, ou Beltrano é feio, ou fulano tem cabelinho branco e Beltrano tem cabelinho preto, não dá pra analisar, pelo menos pra mim, e escolher só por conta de características individuais do sujeito. Tem que pensar muito o que é que vai se entregar ao país. 6:46, a gente tem que girar agora o muro, tem que buscar, porque já já tem o guia eleitoral. Fica isso também no aí. Guia, tá? Porque você vai aprender aí algumas coisas e entender algumas coisas sobre os planos de governo dos dois candidatos a presidente. Ó, bem rapidinho, pitaco de hoje. Deputado Edson Vieira dá entrevista na co-irmã Rádio Polo, né? E dar a entender que não será mais candidato nas próximas eleições. Em dado momento da entrevista, o Edson Vieira se disse insatisfeito, claro, com sua votação, que esperava mais. Inclusive, ele declarou em entrevista a um programa que eu faço na outra emissora, Rádio Vale FM. Aliás, um abraço, Beto Melo, um abraço, Caleb Silva, Antônio Carlos e Kleber Moraes, Dona Milena, Jota Lima, todos os guerreiros lá da Rádio Vale FM. Ó, o Edson Vieira, à época da campanha, ele declarou em várias entrevistas que esperava em torno de 35 mil votos, né? E que ele, com 35 mil votos, garantia a cadeira no partido dele, porque estava mais tranquila a concorrência. E não é que ele estava certo? Teve gente que entrou com 32 mil votos no partido do Edson, só que ele teve 30, o último que entrou lá, se eu não tiver enganado, 33 mil, vou trazer essa informação. O Edson ficou fora por causa de 5 mil votos, se eu não tiver enganado. O Edson teve 28 mil votos, então ficou muito abaixo do que ele queria, né? Mais de mil votos numa eleição é muita coisa para quando você concorre a estadual. Já para governo do estado não é nada, é empate. É, não dá para saber. Aí no Brasil, 1 milhão de votos para a presidência da República também é empate. Não dá para você saber realmente antecipadamente. Porém, para um deputado estadual, ele ficou de fora e ele disse que muito já se dedicou à vida pública, com mandato de carreira, e que vai agora se dedicar muito mais à sua família. Ele vai inverter ele está até falando percentual do tempo. Se ele se dedicava à família pelo tempo livre que tinha, de 30% de sua vida e 70% à política, ele vai fazer o contrário agora. 70% ou mais vai ser dedicado à sua família e 20% ou 30% à política. Não vai abandonar a política, mas como candidato, dificilmente vai concorrer de novo o deputado Edson Vieira, que tem sua história, né, de acertos e de erros, como todos nós seres humanos, como todos os políticos. E ficou bastante decepcionado com a não sua reeleição para a Alep. Muito bem, tá aí, a gente encerra o Pitaco de hoje e vamos direto a Asteri no Canto com o Mundo da Polícia.
1: Muito bem, ocorrência que chegou a nível de estado, isso mesmo, nível estadual aqui em Santa Cruz do Caparibe. Você lembra que eu falei com você nos bastidores a respeito do elemento que havia agredido a própria mãe? O elemento de 24 anos de idade foi preso suspeito de agredir a própria mãe de 44 anos com um pedaço de madeira no residencial Cruzeiro aqui em Santa Cruz do Caparibe. De acordo com as informações, da Guarda Civil Municipal, a mulher tentou intervir em uma briga na qual o filho estaria tentando tirar a vida do próprio irmão. É isso mesmo, e acabou sendo agredida. De acordo com o representante da Guarda Civil Municipal, o suspeito apresentava comportamento bastante agressivo diante da situação. Vizinhos conseguiram contê-lo e amarrá-lo até a chegada do efetivo da Guarda Civil Municipal. A mãe deixou o local para buscar ajuda e acionou a central de monitoramento. De acordo com as informações, a Guarda Civil Municipal de Santa Cruz do Capibaribe atendeu a ocorrência e realizou assim a prisão do suspeito. O representante da operação detalhou a ação de acordo com as informações e as circunstâncias encontradas pelos agentes que chegaram ao local. De acordo com as informações, né, pelo que eu pude colher de informações, Bartô, ele estava tentando atear fogo no próprio irmão.
0: Menino
1: ele estava tentando atear fogo
0: menino
1: no próprio irmão.
0: É o netinho do capeta, é?
1: É, aí tava tentando atear fogo no próprio irmão, a mãe pegou, foi intervir, ele pegou, deu uma caçamada de pau na mãe.
0: Menino bom.
1: Deu uma caçamada de pau na mãe, ele de 24 anos, tá preso e ainda proferiu palavra de baixo calão contra o efetivo e disse.
0: Tava com o diabo no
1: quando escuro. Eu sair, eu vou matar vocês.
0: Opa, hein?
1: Vou matar vocês.
0: Conversado de besteira, mata não, pode ter certeza. Agora, enfim, tá no presídio, nem a turma do presídio.
1: Olha o galalauzão aí, ó.
0: Esse tipo de coisa, né? Esse cara deve ser usuário de droga? Será que ele é usuário?
1: Não, acredito que sim.
0: Galalau, nada é o tamanho do pirraia. Vê aí. Olha ele perto do Guarda Municipal. O Guarda Municipal leva ele com a mão só.
1: Tá vendo aí?
0: Não é essa estatura toda, não, viu? Mas enfim, dependendo do tamanho, eu sei porque ele é violento, brabo assim. Chega dentro do presídio, fica.
1: Quis dar uma de cavalo do cão.
0: Fica uma princesa. É, quando a polícia chega, não tem brabão que resista. São 6 horas e 52 minutos. Olha, um jovem de 16 anos morreu após sofrer uma descarga elétrica enquanto limpava uma caixa d'água no sertão de Pernambuco. O caso aconteceu na cidade de Tabira, no sertão pernambucano. A vítima foi o Carlos Aislan Santos, 16 anos. O jovem estava lavando a caixa d'água de sua residência quando acabou sofrendo a descarga elétrica. De acordo com informações da Guarda Civil Municipal daquela cidade, uma equipe da GCM foi acionada para ir até o loteamento ou o bairro São Pedro, lá na cidade de Tabira. A chegar na ocorrência, na residência, foi detectado que o jovem já estava sem vida. Foi informado ainda ao efetivo que o jovem, estava limpando uma caixa d'água no banheiro da residência, ou seja, estava em cima do banheiro, como é que costuma a gente fazer caixas d'água no banheiro, né? Porque quem mora aqui no sertão, quem mora no nordeste de Pernambuco, muitas residências têm a famosa caixa d'água em cima do banheiro. E aí, segundo relato de familiares, o Carlos teria pegado uma extensão, vê só, teria pegado uma extensão de energia elétrica, né, com uma lâmpada para iluminar o reservatório enquanto fazia a limpeza. O detalhe é que ele acabou recebendo a descarga elétrica. A ambulância foi acionada, socorreu o jovem. Ele foi levado para o Hospital Municipal Dr. Luiz José da Silva Neto, lá mesmo em Tabira. E de acordo com a informação da unidade hospitalar, o diretor médico, Dr. João Veras, informou que o jovem já chegou sem vida no hospital. O corpo dele, posteriormente, foi encaminhado para o IML da cidade de Caruaru. Caramba, Tabira pra cá é longe pra caramba. Mas veio pra Caruaru para fazer os procedimentos. A 14ª Delegacia da cidade de Caruaru, por meio de nota, informou que o jovem teria tocado em um fio quando limpava a caixa d'água. Que coisa, rapaz. E aí recebeu a descarga elétrica. Vê, caixa d'água do banheiro não tinha bomba, né? Não tinha bomba. O que, coitado do jovem aí, deu vacilo, foi que com a tampa, não sei se você que tá em casa já olhou dentro de cisterna, já olhou dentro de tanque, não sei se o Roberto Moura teve a oportunidade. Com a tampa fica escuro, qualquer ambiente.
1: Fica escuro.
0: Se você fechar o ambiente escuro, todo, claro. Tirar a luz do dia, tirar a luz natural.
1: Claro,
0: se
1: não tiver justamente
0: a luz da energia elétrica, ou qualquer coisa.
1: Tira a luz natural.
0: Que provenha luz, ali logicamente vai ficar tudo escuro. Né? Tudo escuro, qualquer ambiente. Claro. Se você fechar, acabou a luz, acabou a claridade. Com isso, ele pega uma lâmpada, coitado, com extensão, bota e liga lá para que ele possa ver a faxina que ele estava fazendo na caixa d'água. Felizmente recebe uma descarga elétrica e não pode brincar com a energia. Não pode brincar com a energia. Não se mexe com a energia de brincadeira, tá? Não é o caso dele. O que eu tô dizendo, brincar é no sentido de não dar vacilo, não dar bobeira com energia, fogo e água. Não se dá bobeira com energia, fogo e água. Lamentável, que Deus receba aí no Reino Celeste esse jovem, e claro que Papai do Céu também conforte a família. Em Santa Cruz do Caparibe, 6 horas e 55 minutos.
1: Operação conjunta apreende pistola calibre 380, munições e materiais suspeitos no distrito de São Domingos, Brejo da Madre de Deus. Uma operação conjunta envolvendo a ronda ostensiva com o apoio de motocicletas, a Rocan da Polícia Militar e Polícia Civil, né, Municipal de Santa Cruz do Caparibe, resultou na apreensão, né, de uma pistola calibre 380, munições e também outros materiais em uma residência no distrito de São Domingos, município do Brejo da Madre de Deus. De acordo com as informações, De acordo com as informações repassadas pelo GCM Walter, integrante da equipe da Romut, né, a ocorrência teve início após equipes receberem informações de que um celular furtado estava sendo rastreado e que a localização do mesmo apontava para um endereço no distrito de São Domingos. Diante da situação, os agentes contaram também com o apoio da Polícia Militar e seguiram até o imóvel indicado. Segundo as informações, no local o morador apresentou dois aparelhos celulares e autorizou a entrada dos agentes para a realização de buscas. Durante a vistoria foram encontrados também uma pistola calibre 380, três carregadores, 40 munições das mesmas, né, do mesmo calibre, né, e também duas balanças de precisão, saquinhos utilizados para embalar entorpecentes e um par de luvas. Segundo as informações, ainda segundo o GCM Walter, né, nenhum entorpecente foi encontrado, foi localizado na residência. Porém, o morador teria assumido a propriedade da arma e informado que havia adquirido o equipamento recentemente para utilizar em sua própria defesa, conforme o relato. Ele também afirmou temer possíveis represálias em razão de uma prisão anterior. De acordo com as informações, a Guarda Civil Municipal acrescentou que o homem já havia sido conduzido à delegacia em outras ocasiões por suspeita de envolvimento com o tráfico de entorpecentes. A presença das balanças de precisão e dos invólucros, né, dos saquinhos para o armazenamento das drogas e das luvas chamou bastante a atenção dos agentes, que também apresentaram todo esse material ilícito apreendido à autoridade policial.
0: 6 horas e 58 minutos, aqui em Santa Cruz do Capibaribe, elemento é condenado a 14 anos de prisão por crime de tentativa de homicídio. Atenção, Roberto Moura, atenção, patrulha. O Tribunal do Júri da Comarca de Santa Cruz do Capibaribe resolveu condenar Gileno Francisco Azevedo Anacleto. Esse foi condenado a uma pena de quase 14 anos. Na verdade, a 13 anos, 10 meses e 8 dias de reclusão em regime fechado inicialmente pelos crimes de tentativa de homicídio, tentativa de feminicídio, melhor dizendo, e violência psicológica, violência doméstica contra a ex-esposa. Ele tentou matar a ex-companheira e agora foi condenado a quase 14 anos de prisão. Segundo ainda os autos do processo, o crime aconteceu no dia 17 de abril de 2023, no bairro Necaragão, em Santa Cruz do Capibaribe. Gileno, naquela oportunidade, atacou a vítima, sua ex-esposa, com diversos golpes de chave de fenda. Eu lembro desse caso, atingindo, inclusive, prioritariamente a região do pescoço da mesma, demonstrando sua intenção indiscutível de tentativa de matar a própria ex-companheira. A justiça destacou ainda a gravidade extrema da agressão pelos modos operandi e a ferramenta usada como arma contra a vida da mulher que escapou. A motivação do crime foi inconformismo do agressor pelo fim da relação e uma discussão referente a valores de benefícios assistenciais, ou seja, a família ou ela recebia lá algum benefício e eles discutindo sobre isso, quem fica com mais, quem fica com menos, e acabou, infelizmente, acontecendo a tentativa de homicídio. Agora ele vai pagar na grade como se deve. Vamos buscar o guia eleitoral. Não sai daí não, 10 minutinhos, pai bola, a gente já volta.
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0: 7h11, 7h11, de volta, Patrulha do Agreste. Simbora tocar pra frente, porque tem muita notícia ainda no mundo da polícia. Atenção, Roberto Moura, vamos buscar tudo o que aconteceu, que foi registrado de ontem para hoje. Antes, porém, Moura, deixa eu só falar aqui rapidinho. Olha, a presidência da Câmara de Santa Cruz de Caparibe foi decidida ontem, anteontem, e o presidente Augusto Maia deu entrevista ontem dizendo o seguinte: agradecer os votos, todos que estavam presentes votaram no Augusto Maia, viu? Presidente, Galego de Mourinho, vice-presidente, vereador Gil Chulião, ele que está primeiro secretário, e o irmão Soares, segundo secretário. Essa é a mesa diretora agora. Carlinho Jacoab não compareceu para votar. Perguntado durante a entrevista sobre o futuro político de Carlinho Jacoab, se o grupo ia guardar alguma mágoa, como era que ia conduzir, até porque Carlinho Jacoab disparou bastante contra o governo, já mesmo antes de ser candidato, né? Na pré-candidatura federal, Carlinho já tinha trazido algumas críticas ao governo, inclusive críticas pesadas em algumas pautas, alguns pontos. Perguntado a Augusto Maia, ele respondeu o seguinte: as atitudes de Carlinhos são o que vai nos dar a resposta, afirma Augusto Maia, sobre o futuro do vereador no grupo Taboquinha. Ele foi perguntado a ele o seguinte: o Carlinhos continua no grupo? O Carlinhos continua Taboquinha? O vereador Augusto disse: olha, o comportamento dele é quem vai dizer, as atitudes dele é quem vai dizer se ele vai continuar no grupo ou não, mas depende dele. Tá aí, diz aqui o Augusto Maia, bem rapidinho, ele disse o seguinte também, abre aspas, a fala do Augusto Maia: ninguém pode questionar a legitimidade de Carlinho Jacoab em ser candidato. Ele se credencia a isso por ter 4 mandatos de vereador. O que eu questionei foi a forma como foi feito o processo eleitoral. Teve coisas desnecessárias. Felipe Carreira era o candidato natural de quase todos os vereadores. O que não entendo é o episódio como um que estávamos na central de feira com Carreiras e Carlinhos estava do lado de fora com o som ligado, tecendo críticas diretas ao deputado federal. Então, esses comportamentos, além de outros, né, também foi atribuído ao Carlinho Jacoab ter jogado santinhos, panfletos, né, apócrafos, ou seja, sem assinar, anônimos, né, durante a eleição, que segundo o próprio Fábio Aragão e o Elinho Aragão e outros políticos do grupo Taboquinha reclamaram pra caramba que isso estava atrapalhando o desenvolver da campanha do Fábio e do Felipe Carreiras. Bom, o Carlinhos ainda não se pronunciou sobre isso, né? Mas acredito que vai botar no banho-maria, vai botar aí para esfriar a cabeça, e no decorrer do tempo aí, não sei se vão conseguir ficarem aliados firme e forte. Mas eu não acredito que o Carlinhos vai meter dos pés, pelo menos não por enquanto, e tá buscando aí, procurando, vamos dizer assim, desentendimento com o grupo. Voltando agora sim, direto a Xerim do Canto do Mundo da Polícia. Atenção, Roberto Moura, atenção, Patrulha.
1: Muito bem, PF deflagra operação de combate a crimes de abuso sexual infanto-juvenil na internet. A ação foi realizada no município de Catende, em Pernambuco, e resultou na apreensão de 4 dispositivos eletrônicos. De acordo com as informações, a Polícia Federal deflagrou nesta quarta-feira, de acordo com as informações, conhecida como ontem, a Operação Elo Oculto, com o objetivo de combater crimes relacionados à divulgação e ao compartilhamento de material de abuso sexual de crianças e adolescentes na internet. Segundo as informações, durante a ação, policiais federais cumpriram um mandado de busca e apreensão no município de Catende, na zona da Mata Sul de Pernambuco, expedido pela Justiça Federal. De acordo com as informações, as investigações tiveram início a partir de identificação, né, de atividades suspeitas em um grupo de aplicativo de mensagens, né, de acordo com as informações, do qual teriam sido divulgadas ofertados arquivos contendo material de abuso sexual infanto-juvenil, ou seja, de crianças e adolescentes. Durante o cumprimento da medida judicial, foram apreendidos um aparelho celular, um tablet e dois computadores portáteis, dois notebooks, que serão submetidos à análise pericial para aprofundamento das investigações e identificação de eventuais outros elementos relacionados à prática criminosa. A Polícia Federal reforça o seu compromisso com a proteção de crianças e adolescentes e com o enfrentamento dos crimes e exploração e abuso sexual infanto-juvenil praticados por meio da rede mundial de computadores.
0: Tá aí, ó, o combate a esse tipo de crime, é bom a gente dizer o seguinte, sei que tem pessoas que curte isso, que acessa, que sem problema nenhum, até aí sem problema nenhum. Agora, a partir do momento que você compartilha conteúdo proibido, qual seria o conteúdo proibido nesse sentido aí, Roberto Moura? Primeiro, o conteúdo sexual como um todo é proibido para pessoas menores de 18 anos.
1: Com certeza.
0: Se você tá acessando, você pode pegar em bronca. Segundo, se é maior de idade, tá acessando nesse tipo de conteúdo, porém é conteúdo, Roberto Moura, que tem cenas sexuais com menores, tá? Também é bronca, você pode responder. O que caracteriza o crime na hora, sem precisar nem há muito arrudeio, é se você armazenar no seu celular. Você é uma pessoa particular aí, que não trabalha em ambiente público nenhum, vive da sua vida, cidadão de bem, beleza. Você pode guardar um vídeo de conteúdo pornográfico no seu celular, mesmo que não compartilhe pra ninguém, Roberto Moura? De pessoas menores no vídeo?
1: De
0: não.
1: De forma nenhuma.
0: Não pode. É crime? É crime. Porque a lei diz, é crime armazenar, é crime compartilhar, é crime vender, é crime fornecer. É diferente compartilhar de vender e fornecer. Você concorda comigo, Roberto?
1: Uhum, né? Com certeza.
0: Então, é publicar, mostrar alguém ou até mesmo arquivar. Então, é crime. Se o conteúdo é conteúdo adulto, é conteúdo sexual e tem cenas de menores ali, é crime se você participar, mesmo como telespectador. E não pode de maneira nenhuma nem compartilhar, nem curtir, nem armazenar no seu celular. Ah, Bartô, mas o celular é meu. O celular é seu, mas as imagens são proibidas, inclusive, para ficar no seu celular. Foi até matéria, foi prova. Quando eu fui fazer a primeira prova da OAB, aliás, essa semana, domingo, vou fazer a minha repescagem da OAB, segunda fase. Foi prova isso aí, viu, Moro? Eu respondi uma questão sobre isso aí.
1: Uhum.
0: O texto dizia que o cara era um policial civil e tava no celular dele um vídeo pornográfico infantil.
1: Oxê.
0: E aí a pergunta: o celular era dele, não era o celular da investigação. E aí, Alberto Moro, ele pode, por ser
1: não,
0: policial?
1: Não, de forma nenhuma.
0: Por que ele não é policial?
1: De forma nenhuma.
0: E
1: não é crime?
0: E se ele tiver pra investigar?
1: Hã?
0: E se ele for investigar?
1: Não, mas é crime da mesma forma, né?
0: Mas ele não vai investigar?
1: Ah, não. Se ele for investigar e pegar, aí apresentar de forma legal, né? Aí é outra coisa, né?
0: Eu tô perturbando você, Roberto. Vê, é claro que o Roberto não vai saber a resposta, como eu também não sabia e fui estudar pra poder descobrir. Vê, Moura? Depende.
1: Depende.
0: Crime? Depende. Não, mas ele é policial. Depende. Ele é coronel. Depende. Ele é um juiz de direito.
1: Depende.
0: Se ele tá com arquivo no celular dele apenas para o uso dele, para ele tá olhando, para ele tá arquivado como um produto particular dele, sim, é crime, independente da profissão dele. Mas se ele recebe, por exemplo, alguém manda no zap dele para que ele possa investigar, ou ele vai na internet e baixa esse vídeo porque ele tá investigando, também depende. Ele precisa comunicar. Entendeu, Moura?
1: Uhum.
0: Ele precisa comunicar a delegacia que ele pertence ou a autoridade que ele presta serviço junto. Mesmo se ele for o delegado, tem que constar nos autos o porquê ele tá com aquele vídeo no celular dele. Se ele não comunicar e for pego, ele responde sim pelo crime de armazenamento de pornografia infantil. Então é isso que a lei diz, tá? Depende. É crime? Depende. Quem é que pode estar com vídeo pornográfico infantil no celular? Ninguém.
1: Claro.
0: Tá? Agora, se precisar comunicar devidamente, o próprio policial pode conduzir nesse sentido, tá? Mas tudo comunicado dentro dos autos. Se não fizer parte de elemento de prova, se não fizer parte de um procedimento, de um inquérito, não pode, mesmo sendo qualquer que seja a profissão. 7:20, 7:20 ainda tem no Mundo da Polícia. Atenção, Roberto Moura, atenção, patrulha.
1: Isso.
0: Justiça manda soltar acusados pela morte de ex-vereador em Pernambuco. A informação é que a justiça determinou a soltura dos investigados pelo assassinato do ex-vereador Ézio Galindo Cordeiro, conhecido como Ezinho da Construção. Isso foi na cidade de Alagoinha, no Agreste de Pernambuco. A decisão foi pelo Tribunal de Justiça do Estado de Pernambuco, TJPE, e foi proferida a semana passada, na última sexta-feira, e tomou publicação a partir dessa semana. Com a decisão, o vereador suplente Marcos André dos Santos, conhecido como Marcos de Esmeralda, voltou a exercer o mandato da Câmara Municipal sob o monitoramento eletrônico tornozeleira. Por que esse vereador estava preso, Roberto Moura? Porque ele é acusado de ser mandante, o Moura. Ele é suplente e é acusado, suspeito de ser o mandante de ter matado. Quem morreu é que se ferra, né, velho? Essa é a verdade.
1: Claro,
0: essa é a verdade. Infelizmente, tem os que ficam e cometem os crimes.
1: É,
0: muitas vezes nem paga, essa é a grande verdade. Mas tá lá, tá luxando como vereador. Mas enfim, que na minha cabeça, a minha ideia seria o seguinte: provou que foi ele mesmo, já perde o mandato e até os direitos políticos, na minha opinião. Um cara que tá mandando matar alguém pra poder assumir o mandato dele, um cara desse tem condição de ser político?
1: De forma
0: tem
1: nenhuma.
0: Tem condição de pensar no bem-estar da sociedade?
1: De pelo forma amor de nenhuma. Cristo.
0: De acordo com o advogado doutor Wéride Simões, que atua na assistência de acusação junto ao Ministério Público de Pernambuco, a autoridade policial responsável pela investigação e a família da vítima, diz que havia manifesto contra a soltura dos investigados. Ezinho da Construção foi assassinado no dia 26 de abril do ano passado, lá mesmo na cidade dele, em Alagoinha, no Agreste Pernambucano. Na época, a investigação da Polícia Civil apontou o vereador, que era suplente na época e agora é vereador, que assume o mandato, o Marcos de Esmeralda, como possível mandante do crime. A principal hipótese da investigação era que, para que o homicídio acontecesse, sob encomenda, para que o suplente assumisse a vaga ocupada pelo então vereador, que foi assassinado. São 7:23, tem manchete, tem bloco, tem manchete.
1: Isso, ocorrência positiva. Sargento do 9º BPM de Garanhuns demonstra bravura e salva homem de cometer suicídio na Bahia.
0: Carro colide em moto e duas mulheres ficam feridas no Agreste de Pernambuco. Tem bloco, a gente já volta no Patrulha do Agreste.
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7: Já são 7 horas e 28 minutos. 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
7: 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Muito bem, acho que fechou. 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Agora sim, já são 7 horas e 37 minutos. Vamos chamar ele rapidinho hoje, viu? Você pai bola hoje, zap, zap de hoje.
8: Isso, quem já tá por aqui é ele, Sinani, tá por aqui. Bom dia, Sinani.
9: Bom dia, Bartô, bom dia, Roberto, aqui é Sinani, tô aqui na escuta do programa, meus amigos.
7: Bom dia, guerreiro, Deus abençoe você, seu Zé Preto, dona Iris, sua mamãe, Ivan, sua irmã e toda a família do Sítio Olho d'Água do Púcaro também. Eu quero mandar um abraço a Aristide Carneiro, a dona Betinha, são meu sogro, minha sogra, e também mandar um abraço pra Dina, filho do meu amigo Tanta Tenório, um abraço Tanta, um abraço também pra ele, Tony, de seu Bill Moraes, que eu chamo com ele Lavandeira. Um abraço a toda a turma lá do Sítio Olho d'Água do Púcaro também. Quem tá mais conosco?
8: É ele, o Zé Rodrigues. Fala, Zé Rodrigues, bom dia.
10: Bom dia, Zé. Bom dia, Batô e Roberto. Olha, Batô, o homem chegou aqui e disse que ia pagar a cerveja. Quando é agora, tá estourando. Tony, filho de Bill Moraes.
7: Não acredito.
10: Diga a ele aí, que é pra ele pagar.
11: Eu já tô aqui, meu jovem, já tô aqui, já.
10: Mas
11: já
10: tô ratada.
11: Já tá bebendo a cerveja, Batô.
10: Não, Batô, é conversa dele.
12: Agora minha mulher.
7: Esse cara é uma Tá vendo, velho? Abraço, Zé Rodrigues, abraço, Tony Silvio Moraes. Um abraço. Manda esse áudio pra mim, por favor, que eu vou espalhar no grupo esse vídeo e esse áudio. Um abraço, duas figuras, mora no meu coração todos dois. Valeu, eu disse que Tony de Silvio Moraes não é homem de farrapar. Camarada que puxa o DNA de Silvio Moraes não pode farrapar, não, com certeza. Um abraço. Toda a família. Abraço também a ele, com certeza, lá no sítio Olho d'Água do Pucro também, seu Genival. É, o pai de Gilmar. Abraço, seu Genival. Abraço, tia Iraci, que é a esposa de seu Genival. E, claro, a meu amigo Gilmar, que é primo lá de nossa família. É meu primo. É primo de meu cunhado. É sobrinho de Aristide Carneiro, dona Betinha. Um abraço. Faz parte de nossa família. Um abraço aí, meu querido amigo Gilmar. Muito bem, são 7h39, quem tá mais conosco?
8: A paz do Senhor, meninos, que Amém. Deus abençoe vocês grandemente, é isso mesmo. É a Neide.
7: Dona Neide do Pudim, Neide um Neves. Abraço, dona Neide Neves.
8: Isso aí.
7: Deus abençoe, um abraço, dona Neide, guerreira, lutadora, que merece todo o nosso carinho, respeito e admiração. Dona Neide que tá mais feliz, né? O filho dela voltou a morar no Brasil. Niage tava passando uma temporada, que é o filho mais velho de minha irmã, dona Neide. É, o Niage tava passando uma experiência lá num país chamado Portugal. Olha, passou mais de 2 anos lá em Portugal, trabalhando, volta a Santa Cruz do Capibaribe. Um cheiro pra Niage, Deus abençoe, é grande figura, que Deus sempre esteja conduzindo você, seu coração e sua família, tá? Niage, seus sonhos e claro que Deus esteja sempre protegendo. Um abraço, Niage, seja bem-vindo, Deus abençoe. Foi dona Neide, foi comigo ontem, quer dizer, eu fui com ela, na verdade, e a esposa de Niage, que é dona Juliana, vamos buscar ontem o Niage lá no aeroporto Recife. Vamos embora? Então, seja bem-vindo de volta, Niage. Quem tá conosco é às 7h40 da manhã pra gente finalizar.
8: Vamos lá, bom dia, brother, bom dia, Roberto, bom dia a todos, estamos ouvindo o programa e produzindo, reproduzindo a melhor, produzindo o melhor açaí da região.
7: Ah, já sei quem.
8: Sabe
7: é.
8: Quem é?
7: Sei.
8: Sabe
7: Jefferson.
8: É isso.
7: Do Mandacaru Açaiteria. Um abraço, Jefferson. Jefferson, vamos agendar essa entrevista aí, viu? Eu fiquei muito interessado em divulgar um pouco mais do seu trabalho. Você é um cara que é exemplo, viu, velho? Mostrando que através do trabalho, sem pisar ninguém, sem achar que... Você é um cara que é exemplo, viu, velho? Mostrando que através do trabalho, sem pisar ninguém,

0: aposta, né? Foi pagar a aposta lá, Zé Rudinho.
1: Foi pagar a aposta.
0: Mas ele deu uma bicadinha também, você viu?
1: Deu, deu uma bicadinha.
0: Ele vai pagar e ficar bico seco, é? Duvido.
1: Vai nada.
0: Abraço, meu amigo Tony Moraes, um abraço, grande figura. É, Tony Seu Bill Moraes, tá? Eu chamo com ele Lavandeiro. Um abraço, Seu Bill Moraes também. Reserva moral do sítio Olho do Lago do Pulgro. Quem mais tá conosco?
1: Isso, abraçando aqui também nossa amiga Van, irmã de Sinane, lá na Rua da Lama. Abraço, Van, tudo de bom pra você.
0: Graças,
1: ela mandou,
0: querida,
1: aqui, ó, bom dia, é, Bartô, bom dia, Roberto, que Deus abençoe vocês sempre. É Van da Rua da Lama.
0: Muito bem, deixa eu mandar um abraço especial ao irmão Xavier Neto. Na próxima segunda-feira vai estar lançando um livro, é, escrito por ele. Ele é o autor, claro, vai estar lançando próxima segunda-feira na Câmara de Vereadores, 7 da noite, você é o nosso convidado, tá? É, vou fazer tudo pra dar uma passadinha lá. É um livro que fala sobre a história de Paulo e Silas, dois apóstolos, isso, de Cristo, para que você traga como uma reflexão sobre a visão e a luta, as batalhas e a fé que tem aí o irmão Xavier Neto, grande figura. Um abraço, Xavier Neto, 7 da noite, aberto ao público, viu? Lançamento do livro de autoria do irmão Xavier Neto na Câmara
1: Seguindo
0: Municipal.
1: Seguindo os passos de um homem de Deus.
0: Isso, muito bem, você é o nosso convidado. Quem tá conosco também é o José de Souza, lá de São Domingos, que vai estar lançando o livro dele amanhã, sexta-feira, lá no Teatro Municipal. Também tá lançando um livro, já é escritor, já tem vários livros e vai lançar mais um amanhã no Teatro Municipal, 7 da noite, você também é o nosso convidado. Quem tá mais conosco?
1: Isso, deixa eu ver aqui. É isso aí, fechou.
0: Fechou? Então vamos pra cá, fechou, pra fechar aqui. Inacinho das Máquinas, obrigado, Inacinho. Um cheiro no seu coração, meu irmão. Grande figura, admiro muito. Um abraço também para o meu amigo Carló. Um abraço e um cheiro no coração. Cheiro no coração do meu amigo Carló, meu irmãozão que a vida me deu. Meu compadre Cacau. É compadre e irmão, compadre no sentido de consideração. Um abraço, meu amigo Cacau. Um abraço, meu amigo e irmão Cacau. Meu amigo e irmão Carló, que Deus abençoe. Vou dar um abraço pra Nil, rapaz. Nil, que é lá do Brejo da Amado de Deus, trabalhou muito tempo ali no restaurante de Júnior, de João de Cadeca. É, saudou Júnior, inclusive, né? Lá na Rua da Assembleia, lá aqui em Santa Cruz, lá no bairro São Cristóvão. Um abraço, Nil, grande figura. Um abraço. Conheci o amigo Nil, rapaz, lá em Brejo, trabalhando pela Defesa Civil junto com o Carló. Passei aí semana passada alguns dias girando no município e encontrei e conheci o amigo Nil, que é figuraça, viu? O coroa é desenrolado todo, namorador até umas horas, ainda é solteirão, pra você ter uma ideia o quanto ele é desenrolado. Um abraço aí, meu amigo Nil, figura simpaticíssima, trabalhador, grande figura, trabalhou muito tempo ali no restaurante de João de Cadeca, na rua da Assembleia, aqui no Baixão que Chove, Santa Cruz do Capibaribe. Um abraço, quem mais tá conosco pra gente fechar? Vira Oliveira, lá de São Domingos, Rosilda de Cunha, um abraço. Gil Chulião, vereador, um abraço. E claro, pra gente fechar aqui, Jailton Mota, pra gente encerrar os bons dias de hoje. Mandar um abraço e um bom dia especial para meu amigo Assis, do restaurante Boca Mole. Um abraço, grande figura Assis, seu filho, sua esposa e todo mundo lá do restaurante Boca Mole. Um abraço, que Deus abençoe. Seu Reginaldo, é ele? Um abraço, bom dia, seu Reginaldo, tá conosco também. E o amigo Ronson, que também
1: tá aqui, ó, mandou
0: tá conosco.
1: Foto do rádio, ó.
0: Mandou?
1: Foto do rádio.
0: Quem é esse aí?
1: É o Ronson,
0: ó. Bom dia, já tá na Estilo do Mar. Bom dia, Marquinhos. Bom dia, a esposa do Marquinhos. Bom dia, a tia do Rony, que é a dona Socorro, do restaurante aqui na PS160, restaurante Mãe e Filho, se eu não estiver enganado. E um abraço a toda a família da equipe Estilo do Mar e o gerente que é mais querido no mundo aí, pelo menos Rony, de que o homem é quase um santo. Um abraço aí a toda a família Estilo do Mar. Vamos fechando por aqui pra gente trazer mais notícia.
1: Isso, vamos lá. Quem mandou áudio aqui foi o Marcondes Farias.
0: Gira, vamos lá.
1: Mandou
0: vamos
1: aqui,
0: lá,
1: Marcondes, fala.
0: Um abraço, meu irmão.
2: Bom dia, Bato Neves. Bom dia, Roberto. Ô, Bator Neves, era sobre um poste, rapaz, aqui na rua Amaro Manoel das Chagas. E faz dia, faz quase um mês que tá queimada a lâmpada. Aí pra eu ir lá no canto lá pra vir da prefeitura pra eles virem botar, mas tem que levar o número do poste. Aí pegaram essas caixas de internet em cima do número, aí não tem como a pessoa tirar a numeração do poste.
0: Quem é Marconi? É Marconi, eu vou mandar esse seu áudio para o Marcelinho Kumaru, tá? Ele conhece o pessoal da equipe e vai encaminhar. Deixa eu lhe dar uma dica. Por que eles precisam do nome do poste? Que a equipe

0: localiza mais rápido, porque a equipe trabalha durante o dia. Se passar durante o dia na rua, não vai conseguir localizar qual poste. Qual a dica que eu dou a você e todo e qualquer morador? Tira uma foto do poste aparecendo na casa que tá perto do poste, porque pelo número da casa, Roberto Moura, o pessoal identifica qual poste.
1: Claro.
0: Né? Porque senão fica muito mais difícil o pessoal localizar. Mas obrigado por avisar, vou passar aí. Se você conseguir tirar uma foto depois do poste aparecendo na casa que tá perto do poste, tá? Você manda pra mim que eu mando aí no PV do Marcelinho Kumaru, aliás, grande guerreiro. Abraço pra ele. Quem mais tá conosco é bom você, dia. Ouvinte. Tem outro?
1: Tem outro. Bom dia pra vocês aqui no restaurante do Cícero e Maria. E pra Maria, manda um alô pro restaurante do Cícero e pra Maria, cozinheira no bairro São Miguel. Abraço pra vocês boa, aí.
0: Abraço, manda abraço. De vez em quando eu e o Roberto Moura faz uma boquinha por aí.
1: É, isso aí.
0: Eu gosto de almoçar, velho. Quem é que não gosta, né? Manda aí o endereço que a gente vai visitar aí. Logicamente, pagando. Não precisa ficar com medo, tá? A diarista, quando manda alô, a maioria é porque ele tá lá ferrando. O Erivaldo Silva é o rei da ferrança. Quem é o rei da ferrança hoje? Romenique Stephen.
1: Pronto.
0: Professor e radialista lá, comentarista da Polo. Ele roda essa feira aqui do Central de Feira aqui. Ele,
1: sim.
0: Ó, de caroço de pitomba, caroço de jaca cozinhado, a restinho de farinha ele sai levando. Eu nunca vi daquele jeito. Um abraço a toda a turma da Rádio Polo. Vamos embora direto. Rasteiro no canto agora sim, voltando para o mundo da polícia. Um abraço a toda a turma do restaurante do Cícero e a Maria cozinheira. Punha o canto aqui no bairro São Miguel. Traz aí pra gente, por favor. Agora sim, no mundo da polícia. Dupla derruba mãe, atenção pra essa matéria. Dupla de assaltantes derruba mãe e filho durante assalto aqui em Santa Cruz do Capibaribe. A Guarda Civil Municipal de Santa Cruz do Capibaribe registrou mais uma ocorrência onde conseguiu recuperar uma motocicleta Honda Bis. Essa moto havia sido tomada de assalto na noite da última terça-feira. A vítima estava a caminho do sítio Bandeiras, zona rural de Brejo da Madre de Deus, distrito São Domingos. No Agreste de Pernambuco, o município de Brejo. A informação dá conta que a vítima, na verdade, é uma mulher. Foi preservado aqui o nome dela. Ela tem 45 anos e estava junto com o seu filho, menor de idade, um garoto de 9 anos. As vítimas foram surpreendidas por dois elementos que também vinham de moto. Acompanharam as vítimas e aí renderam as vítimas. No momento do assalto, ainda empurraram a mulher que acabou caindo junto com a criança. Que coisa, velho. A moto foi levada pelos assaltantes, mas depois foi abandonada pelos assaltantes e recuperada pela Guarda Civil Municipal de São Domingos, a Guarda Civil Municipal de Brejo da Madre de Deus. A polícia até o momento não sabe, na verdade, quem praticou esse assalto, mas procura aí informações para localizar e prender. Melhor de tudo, graças a Deus, é que a mãe e filho estão bem, né? Dos males o menor, fica aí o trauma e até sua motoca, graças a Deus, foi recuperada. 7:50.
1: Muito bem, mulher é morta a tiros no centro de Pesqueira, no Agreste Pernambucano. De acordo com as informações, Luanara Cristina foi encontrada sem vida na tarde de quarta-feira, na tarde de ontem, nas proximidades do presídio desembargador Augusto Duque. O autor do crime não foi identificado. De acordo com as informações, uma mulher de 30 anos de idade, como bem disse anteriormente, foi assassinada a tiros na tarde de ontem na rua Nossa Senhora do Silêncio, no centro de Pesqueira, no Agreste Pernambucano. A vítima foi identificada, como eu disse anteriormente, como Luanara Cristina Oliveira da Silva. De acordo com as informações da polícia, equipes foram acionadas e, ao chegarem no local, encontraram a mulher caída no chão, já em óbito, de acordo com as informações, com marcas de disparos de arma de fogo. Moradores relataram ter ouvido os disparos e saíram das suas residências e encontraram a vítima logo no chão, já sem vida. Após a identificação da mulher, os policiais realizaram assim diligências na tentativa de localizar o responsável pelo homicídio, mas ninguém foi preso até o presente momento. O Instituto de Criminalística, o IC, de Arco Verde, foi acionado para a realização assim da perícia no local. Após os procedimentos necessários, o corpo foi encaminhado ao Instituto de Medicina Legal IML da cidade de Caruaru. As circunstâncias e a motivação deste crime deverão ser investigadas pela Polícia Civil.
0: Depois do escândalo do Banco Master, o Vorcaro, que fez farra até com ministro lá, né? Ministros, no plural, viu? É, tinha ministro do lado A, lado B. Agora explodiu aí a questão da denúncia contra o ministro Marques Nunes, é esse o nome dele, né?
1: Nunes Marques.
0: Isso. Nunes Marques, né? A denúncia aqui aparece o ministro Nunes Marques em áudios e conversa, afirmando a turma do Vorcaro que estava garantido para o ministro 5 mulheres, 5 garotas de programas, de capa de revista e também uma casona, uma mansão de luxo à disposição do ministro, que fez aí suas farras e orgias, mas está lá. É evangélico esse diz evangélico esse Nunes Marques, não?
1: Não.
0: Diz evangélico também? Só o outro,
1: não,
0: né?
1: Não, só o outro.
0: Não digo o nome do outro, não, porque você está confundindo aqui. Só o outro. Esse Nunes Marques não se diz evangélico, não.
1: Não.
0: Não que você se lembre, né?
1: É, não que eu me lembre.
0: Eu também não que eu me lembre. Mas independente se é evangélico ou não. Mas é porque quando se declara evangélico e continua numa bagaceira dessa, velho, pra mim é um ponto negativo a mais, né? Porque quando o sujeito se diz de regra e cobra regra dos outros, mas enfim, tava lá o Nunes Marques, tá? Aparece nas investigações da Polícia Federal. O que é que vai dar pro Nunes Marques? Na minha opinião, vai dar é nada, né? Mas desmascara quem é quem a nível de Brasil. 7:53 no mundo da polícia. Atenção, Roberto Moura, atenção, patrulha.
1: Homem de 35 anos de idade é morto a tiros dentro de barbearia. De acordo com as informações, o fato ocorrido foi na capital pernambucana. Caio César do Carmo, de 35 anos de idade, foi assassinado a tiros na tarde de quarta-feira, na tarde de ontem, no bairro de Passarinho, na zona norte do Recife. A vítima foi atingida por disparos de arma de fogo e acabou morrendo dentro da barbearia localizada na rua Córrego da Bica. De acordo com as informações, até o presente momento não foram divulgadas informações sobre a autoria ou a motivação deste crime. O caso será investigado pela Polícia Civil, que buscará esclarecer as circunstâncias do homicídio, identificar o seu respectivo responsável por esse crime de morte.
0: 7:54, falar em corrupção aqui em Pernambuco, ó, operação em 3 estados, na verdade, em 3 estados, bloqueia 10 milhões de reais e apreende suspeitos de tráfico de lavagem de dinheiro, de tráfico e lavagem de dinheiro. As informações diz o seguinte aqui no portal: 6 integrantes de uma quadrilha suspeita de tráfico de drogas, lavagem de dinheiro e corrupção foram presos nessa quarta-feira ontem pela Polícia Civil. A operação denominada de Operação Valuta, é a mesma assim, Valuta. Os mandados de prisão foram expedidos e cumpridos em cidades do Grande Recife e na própria capital pernambucana, também na cidade de Goiânia, no estado de Goiás, além de Campina Grande e João Pessoa, no estado da Paraíba. Os mandados foram expedidos pela comarca de Palmares, cidade da zona Mata Sul de Pernambuco. Foram ao todo 7 mandados de prisão, entre eles 12 também de busca e apreensão domiciliar. A justiça também determinou o bloqueio de mais de 10 milhões de reais em ativos financeiros dos investigados. O que é ativo financeiro para você que está em casa? Dinheiro, cédula, nota, valores, milhões. As investigações iniciadas em julho de 2021. Agora aparece mais um resultado em setembro, não, outubro de 2026. Às vezes o corrupto, o pilantra, o malandro, principalmente quem vive no mundo da corrupção, do mundo da política, acha que não dá nada. Os colarinhos brancos, né, que a gente chamava antigamente, acha que não dá nada, ó. Mas às vezes gira e a catraca às vezes engancha. As investigações, na verdade, passaram pelas cidades de Camaragibe, Pernambuco, Jaboatão dos Guararapes, Olinda, Cabo do Santo Agostinho, em Pernambuco, além de Recife, na região metropolitana. Também na cidade de Tacaimbó, no Agreste de Pernambuco, tem pessoas suspeitas envolvidas. A operação foi iniciada na cidade de Palmares, após a prisão em flagrante delito de um suspeito que transportava grande quantidade de drogas, traficantes da região. A partir da prisão deste elemento, deflagrada pela operação Fai de Dignus, Faide Dignus, da Polícia Civil, que levantou a hipótese de uma quadrilha ou associação criminosa em vários estados brasileiros. Essa investigação, abre aspas para o que diz aqui o delegado, essa investigação foi conduzida pela 18ª Delegacia de Polícia de Combate a Homicídios de Palmares e teve início em 2021 com as prisões em flagrantes relacionadas ao tráfico de drogas. A partir daí, o avanço das investigações foi nos encaminhando para um grande esquema criminoso que foi descoberto e agora a polícia e a justiça dá a resposta à altura, afirmou o delegado. Cadê neles? 7:57, 7:57.
1: Ação rápida da PM resultou na prisão de suspeito de tentativa de homicídio contra um idoso em Canhotinho. De acordo com as informações, uma ação rápida da Polícia Militar resultou na prisão de um homem suspeito de praticar uma tentativa de homicídio contra um idoso na madrugada desta quarta-feira. De acordo com as informações, na rua conhecida como Lasqueira, no município de Canhotinho, no Agreste Pernambucano. De acordo com as informações da polícia, o efetivo foi acionado pela central do 11º CIP, da 11ª CIPM para averiguar uma possível tentativa de homicídio e, ao chegar no local, os policiais encontraram vários populares armados com paus e pedras no confronto com dois homens que provavelmente que portavam facões, de acordo com as informações. Ao perceberem a chegada da polícia, os suspeitos tentaram fugir. Um deles conseguiu entrar em uma área de matagal e não foi localizado. Mesmo após buscas realizadas com o apoio de outras equipes, o segundo suspeito identificado como José Tiago pulou muros de residências e acabou entrando no quintal de uma residência. Na ocasião, na mesma rua, ele ainda tentou escapar, mas foi contido e algemado pelos policiais, que também impediram que fosse linchado pelos populares. Segundo as informações, segundo a ocorrência, durante a abordagem, o suspeito teria ameaçado os policiais e afirmado que iria matá-los. Declaração, conforme relato policial, pressionado por pessoas, né, que estavam no local, né, foi presenciado e pressionado por pessoas, né, foi ali contido pelas pessoas, que diz aqui na matéria, né, pressionado, a palavra não é essa, foi contido pelas pessoas, ao verificar, né, que ele teria atentado contra a vida de um idoso. De acordo com as informações, teria atentado contra a vida de um idoso e teria causado essa confusão toda aí. Agora tá engaiolado, o outro conseguiu escapar e esse conseguiu aí ficar engaiolado, foi preso pela Polícia Militar.
0: São 8:00 em Santa Cruz do Capibaribe. Antes de encerrar, eu quero dizer o seguinte: lá em Brejo da Mar de Deus, mudando a pauta aí, o Moura, lá em Brejo da Mar de Deus, o prefeito Roberto Assora visitou essa semana as obras lá da Praça Nova de Fazenda Nova, né? A nova Praça de Fazenda Nova foi visitada pelo prefeito Roberto Assora, passando em vistoria as obras lá da Praça em Fazenda Nova, que tá ganhando quiosque, praça de alimentação. Em São Domingos, as obras continuam no loteamento do Gesso. São mais de 30 ruas que estão sendo calçadas nesse momento. São Domingos começou pelo loteamento do Gesso, vai seguindo ali, Rua Beira Rio, tem outras ruas, inclusive o loteamento do Gesso vai ganhar sua praça, viu? Já começou o calçamento, algumas ruas já foram calçadas, segue o calçamento, mais de 30 ruas, além de saneamento, tá acontecendo também nesse momento em São Domingos, que segue aí. São Domingos, inclusive, já começou a construção de mais um PSF, viu, Roberto Moura? Mais um do zero a construção, o prefeito Roberto Assora começou, e começou também uma grande obra, mais um em São Domingos, que é a Arena Esportiva, Tá? Um complexo esportivo que já começou lá em São Domingos, é de Brejo da Madre de Deus, onde vai ter mini campo sintético, vai ter quadra poliesportiva e vai ter também a questão de uma praça para a juventude, para a família como um todo. Mas tá aí, graças a Deus, também chegando benfeitorias em nosso distrito São Domingos, pela gestão do prefeito Roberto Assora, que segue trabalhando. São 8:01, a gente fica por aqui e volta amanhã, sexta-feira, se Deus quiser, aqui pela Rádio Estação. Beijo no coração, que Deus lhe abençoe e a gente continua firme e forte. Pois não?
1: Até amanhã, se Deus quiser, sexta-feira. Um forte abraço, até amanhã. Que Deus abençoe a vida de cada um de nós.
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1: A distração 8:02.
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Bom dia, muito bom dia, meu povo. Bom dia, Santa Cruz. Bom dia, toda a região. É isso aí, minha gente. Quinta-feirona, dia 15 de outubro de 2026. Hoje é dia do professor. É isso aí, você tá de idade nova. Meus parabéns, que papai do céu te abençoe, viu? Um excelente dia, um feliz aniversário, que você aproveite com sabedoria. Voltando, dia do professor, dia 15 de outubro. Essa data de alguém tão nobre. Pois é, os professores, eles que têm aí o dom de compartilhar o conhecimento. Quero desde já começar parabenizando a todos os professores de nossa cidade, de nossa região. Que vocês sejam cada vez mais valorizados pela importância do seu papel na sociedade, em formar cidadãos. Afinal de contas, sem os professores, nenhuma outra profissão poderia existir. É isso aí, existem professores aí de formação e existem professores de vida, enfim. Olha só, mas eu quero que você saiba, vamos embora para a história. Você sabe por que hoje é comemorado o dia do professor? Deixa eu te contar. Lá em 1872, Dom Pedro I decretou aí que todo o Brasil devia ter a primeira escola de letras. Ele decretou que devia existir no Brasil a primeira escola de primeiras letras, ou seja, a alfabetização que a gente conhece, não é, meu povo? É isso aí, viu? Aí veio uma senhora chamada Antonieta Barros, as mulheres e o seu toque, né? E ela, minha gente, aprendeu aí a ler e escrever já na adolescência, né? E aos 17 anos ela já era professora. Em 1934, esta Antonieta Barros se tornou a primeira deputada negra do Brasil. É isso aí. Só depois, 50 anos após aí o fim da escravatura, ela conseguiu, né, aí se eleger deputada no Brasil. E aí, minha gente, ela quis que isso fosse formalizado, que se tornasse lei. Em 1947, ela foi reeleita. E aí sim, ela criou essa lei um ano após a sua reeleição, em 1948. Muito bem, criou a lei, ela era a deputada, tá certo? Aí veio João Goulart, o presidente, que oficializou o Dia dos Professores e aí garantiu o feriado, né, para os professores descansar um pouquinho no dia 15 de outubro. Foi João Goulart, em 1963, que oficializou, sim, aí o Dia do Professor no nosso Brasil. Então, a todos os professores, a minha mais sincera gratidão, viu? A todos os meus professores, eles que me ensinaram tantas coisas, minha gente, é isso aí. E a gente vai o quê? A gente vai de música, não é mesmo? Vou procurar aqui a música. Aguarda um pouquinho aí que eu tô chegando lá.

0: povo, voltei. As correrias e os intempéries que acontecem na nossa vida. Olha, eu vou tocar Gonzaguinha, O Que É O Que É. Porque, na verdade, a gente é eterna aprendiz. E quando a gente tem quem nos ensine, é melhor ainda. Então, a todos os nossos professores de Santa Cruz, de toda a região desse Brasil e do mundo, o meu muito obrigado. É bom ser um eterno aprendiz quando a gente tem alguém que se dedica a nos ensinar compartilhando o conhecimento.
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Daniel, pra ser feliz, é isso aí, minha gente. Pra ser feliz, a gente às vezes precisa de tão pouco, não é mesmo? É, desse jeitinho, viu? É quando a gente se percebe sem as pequenas coisas, por um motivo de saúde ou por alguma coisa que acontece que a gente vê que as pequenas coisas é que fazem de verdade a nossa felicidade, viu? Olha só, nesse 15 de outubro de 2026, nessa quinta-feirona, aqui na 88.9, através do 81987855687, você vai vir pedir sua música, ficará à vontade para homenagear o professor que você desejar, tá bom? Se você lembrar aí de um professor, se for o professor dos seus filhos, se for o professor que você estudou lá atrás, no infantil, na faculdade, no ensino médio, enfim. O professor que você desejar homenagear, você vença embora, porque afinal de contas, eles merecem sim essa justa homenagem, tá bom? É, aí você vem, pede sua música, homenageia quem você desejar. E aí você vai estar concorrendo a dois prêmios sensacionais aqui. Olha, aquele combo delícia lá da Ronaldo Hamburgueria. Já imaginou? As criançadas tudo em casa hoje, hein? Pede aí pra mamãe e pro papai ligar aqui pra rádio. Olha, através do 819-8785-5687. Você diz assim, mamãe, manda lá o seu áudio pra rádio estação que tá concorrendo a um combo delícia da Ronaldo Hamburgueria. Já imaginou? Mais tarde você ir lá saborear. E também tem aquela limpeza dental lá do Centro Médico Santa Saúde, que é pra você vir sorrir bonito, tá bom? É isso aí, então tá valendo. Olha só, minha gente, uma curiosidade. Hoje também é o dia do juiz de casamento. Pois é, o juiz de casamento. Sabe, aquele lá que diz, eu vos declaro marido e mulher. É isso aí, minha gente, hoje é o dia dele também, tá bom? Então, já que a gente falou de casamento, vamos embora, vamos curtir Maiara e Maraísa. E o nome da música é No Dia do Seu Casamento. Então tá, vamos embora.

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0: Coração bandido, esse aí é o Leonardo, viu? Esse foi pedido da querida Ana aqui do bairro São Miguel. Aninha, um beijo grande pra você, minha lindona, que papai do céu lhe abençoe, tá bom? Excelente dia. Olha só, minha gente, deixa eu falar pra você de cuidados com a sua saúde, é isso aí. 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Olha só, minha gente, a voz indo embora, né? Ela fala assim, coloca uma vírgula e dá nisso. Só dá nisso mesmo. Mas sabe por que essa minha pressa? Porque o nosso zap zap da alegria já tá aqui, ó, bombando. É isso aí. Tá bombando mesmo, viu? Já chegou a Ana por aqui. Olha, mais uma maravilhosa chegou aqui cedinho. Ela hoje quer garantir de ouvir a música dela mesmo, viu?
1: Bom dia, aqui é Thalita do São Miguel. Toca pra mim, MC Tocha, que delícia, amor. Passarei pra ficar de sorteio.
0: Muito bem, Thalita, tá participando, viu, minha maravilhosa? Um excelente dia pra você e pra todos que estão aí juntinho.

0: flor do meu jardim, Fátima Alcântara. Bom dia.
1: Bom dia, Alcione. Quero parabenizar todos os professores, porque primeiro Deus, tudo começou com eles. E é um dia, muita gratidão. Fazer parabenizar essa classe de pessoas que veio para ajudar e ensinar. Se hoje é minha flor de girassol, e eu quero pedir uma música com... Que eu já sinto folha seca caída no chão para oferecer a todos nós.
0: Sim.
1: Todo ouvinte da Rádio Estação. Um beijo, minha linda. Minha rosa vermelha.
0: Que

0: nosso amigo Júlio César, ele que vem chegando por aqui. Bom dia.
1: Bom dia, Alcione, é Júlio César. Hoje eu tô aqui no sítio com minha sogra, no Bandeira.
0: Olha.
1: Queria oferecer a programação da rádio para ela escutar aqui.
0: Muito bem, Obrigado. Júlio César. Diga aí à sua sogra que ela seja muito bem-vinda aqui à nossa rádio estação. Um beijo a todos aí no Bandeira, viu? Ele pediu uma música aqui e completou o áudio. Vamos lá?
1: Bota essa música linda aí, que ela gosta de escutar essas coisas.
0: Pronto, daqui a pouquinho eu toco. É isso aí, o nome dela é a dona Iracema. Pronto, dona Iracema, um cheiro bem grandão pra senhora. Que papai do céu abençoe seu dia. E daqui a pouquinho a sua música toca, tá bom? Pode deixar que eu vou procurar aqui nos baús da Rádio Estação. Afinal de contas, hoje também é dia de TBT, não é mesmo? Olha a minha amiga, as meninas lá do restaurante do Cícero, bom dia.
2: E aqui as meninas do restaurante. A Maria já tá ali com as panelas dela todo vapor.
0: Eita, Maria é esperta.
2: Cuida.
0: Começa cedo.
2: Feliz dia dos professores. Um
0: Obrigada,
2: abraço.
0: Obrigada, minha linda.
2: Eu quero oferecer uma música de Leandro Borges.
0: Muito bem, Maria. Olha, e ela ainda completa aqui, viu?
2: Minha amiga, apareça aqui no restaurante pra almoçar. Seja bem-vinda.
0: Oh, minha linda, muito obrigada, viu? Vou dar um jeitinho de passar aí pra almoçar e experimentar o tempero dessas meninas. Eu tenho certeza que é um tempero bom, viu? Porque com essa energia toda, elas devem fazer uma comida deliciosa. Um beijo grande a todos vocês, tá bom, minhas lindonas? É isso aí, aproveitar, deixa eu mandar um cheiro pro querido J. Luna. É,

juntinho com a gente. Um cheiro, Joselito, e um excelente dia pra você. É isso aí, minha gente. Agora vamos embora, vamos de música? A Thalitinha pediu e a gente vai ouvir MC Tocha. E o nome da música é Que Delícia, Amor.

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Muito bem, eita, energia boa aí essa de Bel Marques, viu? É isso aí, os nossos ouvintes pedem e a gente toca. 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E seguimos aqui, viu? Vamos embora? Vamos falar com essa turma aqui, essa turma do Zap Zap da Alegria, essa galera.

0: São Paulo, é o point de levar a galerinha, tá bom? 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Olha, vem chegando ele, o meu amigo, ele que hoje passaram na frente dele, mas ele chegou. Bom dia, Sinani.
1: Faciono, bom dia. Aqui é Sinani de Lagoa de Pedra, Tacaí Barrito. Vai ser meu amigo lá em São Domingo. E a todo que escuta o seu programa.
0: Um cheiro pra você, Sinani, pro seu amigo Naldo, todos lá em São Domingos e todos aí em Lagoa de Pedra, juntinho com você. Um beijo grande, tá, meu querido? Olha, e vamos que vamos. Olha o meu amigo David chegando por aqui. Muito bom dia, David.
2: Bom dia, Alciano Ferreira. Bom dia a todos da Rádio Estação Sati. Gostaria de pedir uma música do Lenine, a música Paciência. Feliz a todos os que estão na escuta do programa, a todos vocês da Rádio Estação. Aqui quem fala é David Costa, da Rua Siqueira Campos, bairro Centro.
0: Um cheiro pra você, David, pra todos no centro da nossa querida e amada cidade. Sempre ele aqui juntinho com a gente, não é mesmo? Olha ela chegando, a minha maravilhosa. Bom dia, minha lindona.
3: Toca a música de Pablo e a desejar feliz dia, professor.
0: Sim.
3: A minha professora que era dona Odete, uma pessoa muito boa. E pra professora do meu neto. E pra todos os professores, tá bom? Desculpa, Carla, que toca a virosa. A virosa.
0: Vamos tangela daí, viu? Vamos tangela com muita música boa. Vamos sim, viu, Zefinha? Se cuide, muito suco de laranja, muita água, se hidrata. Fica bem, tá, minha maravilhosa? Que papai do céu lhe abençoe com muita saúde. Xoxô virose da casa da Zefinha, tá certo? Olha só, manda um beijo aqui pra querida Simone, ela que tá aqui no bairro São Miguel. Ela sempre participando aqui com a gente, desejando um ótimo dia e pedindo música. E olha ela chegando por aqui. Bom dia, minha maravilhosa.
4: Bom dia, Alcione. Aqui é Emanuele do Cruz Alta. Quero ouvir Zenete Cristiano quase todo dia. Ofereço para todos da facção de bar.
0: Muito bem, Emanuele. Um beijo pra você, todos aí na facção de bar. É pé na máquina e o som na Rádio Chação, aqui na 88.9. Muito obrigado, viu, meu povo? Um beijo bem grande, bom trabalho e que papai do céu abençoe. Altaline, ela que tá lá em São Domingos, também chega por aqui, tá pedindo música, gostaria de oferecer a toda a galerinha que está aqui, ó, conectada, é, as garotas conectadas, muito bem. Então, olha, Altaline tá pedindo música, oferecendo a todas as meninas lá da Garota Conectada VIP Fitness, é isso aí, ela quer participar do sorteio. Muito bem, um beijo pra essa turma. Olha, meu amigo Rony. E aí, Rony, bom dia.
5: Bom dia, senhor, aqui é Rony da Malhada. Tô com a limão com meu aí, aquela tua, meu amor.
0: Sim, vou tocar, viu? Vou tocar sim. O povo tá com virose, né? Nada melhor do que limão com mel pra melhorar. Vai dar certo. Vamos embora, né, minha gente? E agora a gente vai de quê? Vai de música, tá bom? A Fátima pediu e a gente vai ouvir Jacinto Silva. Não, Jacinto. E a música Folha Seca. Então vamos embora.

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0: Música Paciência, é isso aí, minha gente. Temos que fingir ter paciência. Essa música aí que no tempo da pandemia foi justamente isso, viu? Esperando a cura do mal e tendo paciência realmente. É isso aí, minha gente. Olha só, vamos embora. Vamos aqui falar agora de saúde. 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E a gente vai pra onde? Vai para o nosso Zap Zap da Alegria que tá bombando, minha gente. Tem muitas pessoas aqui participando. E a gente vai que vai, vamos que vamos. Vamos embora. Mandar um beijo aqui pra querida Iracema, ela que diz que tá lá no sítio dos baianos. No Bandeira, eu não sei se é os baianos ou se é os baiacos. Enfim, eu acho que é a sogra do Júlio César, não é mesmo? Ela tá pedindo música e vai curtir, viu? Um cheiro bem grandão pra senhora, que papai do céu lhe abençoe. Seja muito bem-vinda aqui, viu, dona Inacema? Olhe, mais um ouvinte chegando, bom dia.
1: Bom dia, Alcione. Alcione aqui, André da Malhada. Alcione, coloca André aí uma música de Bruno e Marrone aí, por favor.
0: Muito bem, André, pode deixar, viu? A gente vai curtir sim. Mandar um beijo aqui também pra querida Leide, ela que sempre vem deixar o seu bom dia, presença confirmada aqui no nosso Estação Manhã. Olha, mais um ouvinte chegando por aqui, bom dia.
2: Bom dia, Alcione. Aqui é a Ivonete da Malhada. Você tá devendo a música de Padre Alexandre.
0: Sim.
2: O que é que eu sou sem Jesus que não deu tempo de passar ontem?
0: Foi mesmo, verdade.
2: Quero oferecer a meu filho que tá completando um ano hoje.
0: Olha, parabéns.
2: Que Deus abençoe ele com muitos anos de vida. Tudo de bom na vida dele. Se meu paizinho fosse vivo, também eu já era o dia dele. Mas Deus levou.
0: Aí você tá, tem as boas lembranças, né? É verdade.
2: E a todos que estão escutando, pra vocês da rádio e a todos que estão escutando. E ao meu esposo que tá trabalhando.
0: Muito bem, minha lindona. Vou tentar tocar sim, vou tentar tocar. Eu fiquei devendo ontem. É o tempo, viu? O tempo vai aí passando e a gente às vezes não consegue tocar a música de todo mundo. Mas aí você faz igual a nossa querida amiga. Ela veio aqui, ó. A Ivonete veio me lembrar que eu não toquei ontem. Muito bem, fez certíssimo. Olha, parabéns pro seu filho. Que papai do céu abençoe muitos e muitos e muitos anos de vida, tá bom? É isso aí.

0: É isso aí, minha lindona. Um beijo bem grandão pra você. E ela também tá aqui, olha. Em especial para todos os professores que são os guerreiros, viu? É isso aí. Principalmente para essa nova geração. É, realmente, viu? Ser professor nos dias de hoje é bem difícil, né? Hoje em dia os pais vão que nem uns leões pra cima dos professores. No meu tempo, a gente era apanhava pra respeitar os professores, viu? Era desse jeito, era taca-lhe pau, que era pra gente obedecer e respeitar, viu? É, eu fiquei feia de ouvir minha mãe dizer à professora, puxar a orelha dela. Eu acho que a professora tinha vontade, viu? Porque quem conversava ainda era eu. Olha só, deixa eu mandar um beijo aqui também pra querida Yasmin, ela que tá aqui no bairro São Miguel. Tá pedindo música. Uhum. É isso aí. E ela quer oferecer a todos que estão na escuta e desejar uma ótima quarta-feira a todos e quer participar do sorteio. Muito bem, Yasmin, minha lindona. Um beijo bem grandão pra você, viu? Olha o meu amigo chegando por aqui. Oi, seu Reginaldo.
1: Bom dia, Alcione. Alcione, eu quero que você me coloque aquela música com o meu amigo Bidinga do Acordeon.
0: Sim.
1: O Vento da Felicidade.
0: Eita, essa é bonita, viu?
1: Ligado nesta rádio maravilhosa. Tchau, Alcione. Quem tá falando é o seu amigo Reginaldo do Rio Verde. Tchau, tchau, tchau, tchau, tchau. E até amanhã, se Deus quiser.
0: Até amanhã, seu Reginaldo. Um cheiro bem grandão pro senhor. Um excelente dia, viu? Que o Papai do Céu lhe abençoe. É isso aí, minha gente. Agora vamos embora, vamos de música? Olha só, então você vai fazer assim. Você vai pegar seu telefone e vai mandar seu áudio aqui pra Rádio Estação, viu? É, o Dor e Casa Nova, música e composição do Joselito diz, pegue o telefone e liga. Então você não liga não, você vai e manda seu áudio, tá bom? Vamos embora, vamos de música?

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0: É isso aí, minha gente. E o Pablo, juntamente com a Simone Mendes, e o nome da música é Suor Pingado, viu? Esses dois aí acertam na sofrência do pessoal. Diga mais nada. Olha, vamos embora? Vamos aqui pro nosso Zap Zap da Alegria? Isso aí, tem muita gente querendo participar, querendo levar prêmios lá da Ronaldo Hamburgueria e também querendo ganhar aquela limpeza dental lá do Centro Médico Santa Saúde. É isso aí, minha gente. Vamos embora, né? Vamos aqui mandar um beijo aqui pra Osana, essa maravilhosa que já fez aqui um café delicioso. É isso aí, Osana. Obrigada, viu, meu amor? Você mora no meu coração e não paga aluguel. Olha, beijo grande. Olha, deixa eu mandar um beijo aqui também pra Amanda, ela que tá aqui no bairro São Miguel e tá pedindo música. Vai curtir sim, tá bom, minha maravilhosa? É isso aí, minha gente. Olha ela chegando por aqui. Ela linda, linda, lindona. É a Vitória. Bom dia.
1: Bom dia, Alcione. Aqui é a Vitória de Nova Morada. Quero pedir qualquer uma de Zezé de Camargo e Luciano para oferecer para minha tia Neide, do Cruz Alta, meu primo Pedro, minha mãe, Nice, e para todos que estão escutando o programa.
0: Muito bem, minha maravilhosa. Um beijo bem grandão pra você, tá bom? Para toda essa turma juntinho com você. Olha o meu amigo chegando. Bom dia.
2: Bom dia, Alcione. Aqui é Davidson, tô falando. Oi, de Santa Teresa. Toca hoje pra gente escutar Banda Veloz, Mordida de Amor.
0: Eita,
2: eu ofereço pra toda a galera que não escuta.
0: Esse é um TVT. Valeu. De responsa, Davidson. Um cheiro pra você, viu? Um excelente dia. Um beijo a todos aí, juntinho com você. Olha, tem alguém que chega aqui e diz: gostaria de participar do sorteio e quero pedir música. Muito bem, é a Simone, será? Não sei, não tem nome. É final do número 52... 27, pronto. É o Alexandre, minha gente. É o Alex, aliás, Alex do Flórida. Um excelente dia pra você, Alex. Tá vendo minha bola de cristal aqui, denunciando quem é? Olha a minha maravilhosa. Bom dia, minha lindona.
3: Bom dia, Alcione. Aqui é você de São Domingo. Alcione, toca pra mim a música de Simone Mendes, Pedro Pecado, pra oferecer a toda a minha família, pra você, pra Daiane, para todos os professores e para todos os ouvintes. Um cheiro, minha linda, e um ótimo dia.
0: Um cheiro, minha maravilhosa, ótimo dia pra você, viu, Luciene? Um cheiro bem grandão. Olha, deixa eu mandar também um cheiro aqui pro meu amigo Reginaldo, esse que tá lá na Malhada do Meio. Beijo grande pra você, viu, Reginaldo? Excelente dia. Mais uma maravilhosa, bom dia.
4: Bom dia, senhora. Aqui é Ivonete São Miguel. Eu queria ouvir uma música de Mala Sem Alça. Ofereço a você e a todos que estão na escuta. E falando sobre professora, sobre a enquete, eu tive uma professora na cidade de Buqueirão, maravilhosa. Claudenice, o nome dela.
0: Muito bem, um cheiro pra você, um beijo pra dona Claudenice, pra todas as professoras, não é mesmo, Ivonete? Um beijo, viu, minha maravilhosa? Olha só, é isso aí. Mandar um beijo aqui também pra querida Julinha, que diz: oh, bom dia, eu quero participar do sorteio. Muito bem. Quem também quer participar do sorteio chegou deixando o áudio. Bom dia.
5: Bom dia, maravilhosa. Aqui é Valdene do São Miguel.
0: Oi, Valdene. Vamos
5: aí bem alegre de Ivete Sangalo. Mandar aqui pra turma do SNV Jeans.
0: Muito bem. É isso aí, viu? Um beijo bem grandão pra você, minha lindona. Que papai do céu abençoe. E todos aí na SV Jeans. Um cheiro grande pra vocês. Agora a gente vai o quê? A gente vai de música. É isso aí. Vamos embora tocar a música que a sogra do Júlio César tá esperando, né? É, vamos embora. O nome da música é Aline. A gente vai curtir agora.

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Bom dia, meu povo! Você que tá chegando agora, sintonizando agora a Rádio Estação. Você tá na 88.9 no programa Estação Manhã. A gente acabou de ouvir com o padre Alessandro a música O Que É Que Eu Sou Sem Jesus. Eita, lembrei da minha vovó Neném. Amanhã. A gente acabou de ouvir com o padre Alessandro a música O Que É Que Eu Sou Sem Jesus.

te atender. Opa, vamos lá. Misturei as ideias aqui, minha gente. Que foi isso? Deu um delay na minha cabeça. Eu tô te falando, é do Santa Massa. Lá você não vai encontrar medicamentos, não, viu? É, dizem que o alimento também é cura, né? Eita, que hoje ela tá doida, viu? Que foi isso? Não, minha gente, eu vou refazer, né? Olha, pelo amor de Deus, e foi isso, hein? Um delay total aqui na cabeça da locutora de vocês. Peraí, peraí que eu vou organizar. Vamos falar do Santa Massa.

0: demais, Simone Mendes.
1: Esqueça tudo, pagode de qualidade.
0: Que coisa linda, hein?
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0: Eita, meu povo, essa aí com Charlie Brown Jr. É isso aí, vamos embora agora para os últimos alôs aqui de hoje, para que a gente possa sortear aí quem vai levar Ronaldo Hamburgueria e quem vai levar limpeza dental do Centro Médico Santa Saúde. Vamos pro Zap Zap da Alegria.
1: Ô Deus, sou Miguel do Pé da Branca, quero ouvir uma música mensageira.
0: Bom dia, Miguel! Lindo, um cheiro pra você, um excelente dia. A tia vai ficar devendo sua música, infelizmente não vai dar tempo tocar. Olha, mais um ouvinte chegando, bom dia.
2: Bom dia, Alciona, aqui é Adriel do Centro. Bota uma música de Zezo aí pra gente curtir e participar do sorteio. Tenha um bom dia pra você e todos que escutam a rádio. E pra o corno e Matheus Lopes também, né?
0: Eita, bichinho de Matheus, minha gente. Vocês tiram o corno do pobre, né? Olha, Ariel, um cheiro pra tu, eu vou ficar devendo. Eu prometo que amanhã eu toco o Zezo, tá bom? É, no sextou já é a cara de um Zezo. Olha, mandar um cheiro aqui também. Vamos lá. O Brendo, que tá lá na Malhada, um cheiro pra ele. Ele também vai participar do sorteio. Um excelente dia. A música não dá mais tempo. É isso aí, minha gente. Olha, e é isso, viu? Esses foram os ouvintes de hoje que participaram aqui comigo. Muitos e muitas participações. Meu coração fica quentinho e cheio de alegria. Mas agora, pra deixar vocês mais alegres ainda, vamos embora pra aquele nosso momento, porque são dois prêmios, não é verdade? Vamos agora descobrir quem vai levar uma limpeza dental lá do Centro Médico Santa Saúde.
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0: Olha só, já temos aqui, viu? Final do número. É, nem deu tempo rufar os tambores. Final do número 9916. É a dona Iracema. Dona Iracema, a senhora acaba de faturar aí uma limpeza dental lá do Centro Médico Santa Saúde. Vai me mandando seu nome completo, que é pra eu preparar o seu voucher, tá bom? Um cheiro grande, que coisa boa, né? Agora, novamente, vamos que vamos.
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0: Agora sim, rufando os tambores pra dar tempo, olha, rufando os tambores pra dar tempo a gente saber quem é que vai faturar essa limpeza dental.

Muito bem. Olha só, final do número 7198. 7198, quem é você? Mandou mensagem de texto. É a querida Amanda. Amanda do São Miguel. Vai mandando teu nome completo pra eu preparar o teu voucher. Você acaba de faturar um combo delicioso lá da Ronaldo Hamburgueria. E fique atenta, você tem que consumir lá na Rua São Paulo, tá bem? Vai me enviando teu nome que eu vou preparar o teu voucher. Aos demais, muito obrigado. Não fica triste, tá bom? Mais tarde tem a Daiane, é claro que tem prêmios pra você, porque a Rádio Estação é assim, tá com você em todos os momentos e em todos os momentos, aí trazendo prêmios pros nossos ouvintes. Fiquem todos com Deus, com o Política em Pauta, o Márcio Felipe, e a gente volta amanhã no nosso Estação Manhã. Um beijo, meu povo!

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1: A rádio estação, 10:59.
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0: Olá, um bom dia para você. Hoje é quinta-feira, 15 de outubro de 2026. Hoje é dia do professor. Parabéns a todos os professores, professoras que digo aqui, sem dúvida, é uma das profissões, né, mais importantes para toda a humanidade aqui, para todas as pessoas que moram na nossa cidade, que moram no nosso país, se não fosse os professores. Fica aqui o meu registro aqui, os parabéns, né, e destacando a importância de toda essa classe que contribui muito para o nosso aprendizado, aprendizado dos nossos filhos, tá aí, dia do professor. Para você que está completando idade nova, em nome também do prefeito Elinho Aragão, que é o aniversariante do dia, né? Já desejo aqui a todos os aniversariantes do dia, parabéns, parabéns também para o prefeito de Santa Cruz, Elinho Aragão. Hoje no nosso programa tem entrevista, daqui a pouquinho a gente conversa, né, já no estúdio com o deputado estadual eleito Fábio Aragão, né? Uma das grandes surpresas para o estado de Pernambuco. Se para o polo foi uma realidade a confirmação, né, de sua ascensão política para essa região, para o estado de Pernambuco, né, uma grande novidade para a próxima legislatura da Assembleia Legislativa. Mas antes, vamos até o Recife conversar com o jornalista Wellington Ribeiro, agora no quadro Ponto de Vista.
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0: Vamos lá, vamos conversar com o jornalista Wellington Ribeiro agora no quadro Ponto de Vista. Muito bom dia, Wellington.
2: Bom dia, amigo Márcio Lipe. Bom dia a todos os ouvintes. Um bom dia especial a todos os professores pelo seu dia.
0: Ô Wellington, a gente começa aqui com uma notícia, né, nova, né, que chega aqui, inclusive está lá no blog Ponto de Vista. O PDT já abre negociação para uma federação, siglas como PSB, Rede, PSOL, PSDB, Avante e Solidariedade, PRD, já estão no radar, não é isso?
2: Exatamente. Por quê? O PDT, ele conseguiu eleger apenas 6 deputados estaduais, ele não conseguiu alcançar a cláusula de barreira, inclusive até mesmo o Rede PSOL não conseguiu, tá? Porque existem várias coisas, é 1,5% em um certo número de estados, uma bancada de no mínimo tantos deputados, enfim. O Rede PSOL, por incrível que pareça, por conta de 185 votos em apenas um estado, faltou para atingir a cláusula de barreira. E aí eles vão ter que recorrer, porque pode acontecer de recálculo quando ocorre anulação de votos, enfim. Eles estão torcendo por isso, podem até conseguir ao fim de tudo. Mas o PDT não conseguiu. E aí eles já estão já encaminhando isso na pauta, já colocou à mesa a possibilidade de fazer federação com vários outros partidos. O Avante, que aí é como aqui em Pernambuco é comandado por Sebastião Oliveira e tem o Valdemar Oliveira como deputado federal, também já está providenciando uma articulação, talvez aí com o PRD, Solidariedade, outra federação que não conseguiu atingir a cláusula de barreira. E aonde é que está o complicador do PDT? Primeiro é o seguinte, eles estão buscando uma federação que garanta uma certa liberdade a lideranças do partido. Porque quando você vai para uma federação, vai ter uma divisão de força, uma divisão de poder, né? O PSB de João Campos já foi atrás de Lupe, tá? Já conversou com Lupe, ele também levou à mesa. Há também conversas aí já iniciando com o PSDB e também com o Rede PSOL e esses outros partidos. Para Marília Reis, o grande desafio é o seguinte: ela lá no Senado é a única deputada, ou melhor, a única senadora eleita lá do PDT. Quando o partido não tem o um mínimo de uma bancada de 3, isso dá uma complicação, porque reduz a estrutura do senador, né? O senador, a partir de quando você tem está em um partido de três, no mínimo de três senadores, você tem uma estrutura administrativa maior. E aí, se o PDT não se federa com outra sigla que possa somar o número necessário lá no Senado, a Marília terá uma estrutura bem menor. Então, quando se fala nisso, o Rede PSOL teria dificuldade nesse quesito. Por quê? Porque o Rede PSOL só elegeu um senador. Então, estaria no radar, nessas condições, o PSDB, o PSB, seriam os dois mais afinados para se fazer uma federação. Mas ainda não tem nada fechado, mas o fato é que o PDT já deu start nessas articulações para uma federação.
0: Ô Wellington, falando também ainda, né, sobre a corrida, né, nesse segundo turno para a presidência da República, saiu pesquisa Quest, né, onde o Flávio Bolsonaro apareceu com 46%, seguido pelo presidente Lula com 44%, em um empate técnico, né? E que mostra também uma reação importante, né, por parte da campanha do presidente Lula, né, que, como a gente falou ontem, né, vem mobilizando a sua militância para ir para as ruas e começa aí dar esse sinal aí dessa possibilidade até de uma possível virada já, talvez, nas próximas pesquisas.
2: Veja só, é uma movimentação importante para Lula, né? Esse resultado da Quest acaba animando a tropa, mas não é algo concreto de que o Lula vá virar, né? É desafiador esse momento do PT, do presidente Lula. A gente sabe que o bolsonarismo, tradicionalmente, pelas pesquisas a gente tem percebido, quando se dá uma pesquisa, um resultado de uma pesquisa, quando se vai para as urnas, ele sempre sai um pouquinho maior do que aquilo que apontou as pesquisas. Então, para que o Lula, de fato, tenha essa garantia de que vai vencer, ele não basta apenas uma pesquisa que dê um empate técnico, que nem numérico é, mas uma pesquisa que já coloque ele na frente. Então, é desafiador, tem ainda muito chão pela frente, né, até o dia 25, vai ter os debates, isso aí pode ser preponderante para uma virada, mas, de qualquer forma, esse resultado da pesquisa já começa a animar a tropa petista.
0: Ô Wellington, para a gente finalizar, ontem o Senado Federal aprovou aí a PEC do fim da escala 6-1 em dois turnos, né? A gente viu aí, né, que existia uma expectativa em relação sobre o posicionamento do Flávio Bolsonaro, que votou favorável, né, pelo fim da escala 6-1, e para o governo do presidente Lula também uma vitória, né, emplacar esse projeto aí, que parecia ser difícil, né, a aprovação dele antes da eleição, conseguiu antes da eleição a aprovação dessa PEC do fim da escala 6-1.
2: Foi importante para o governo Lula, foi importante para a disputa pela reeleição de Lula nesse segundo turno, né? O bolsonarismo acabou se rendendo porque viu que essa pauta, se eles fossem contrários, né, de forma unânime, ou tentassem atrapalhar, isso poderia prejudicar o Flávio Bolsonaro, apesar de alguns integrantes do PL ou se absteram de votação, ou até mesmo como Hamilton Mourão, que é lá senador pelo Rio Grande do Sul, votou contrário à proposta, né? Mas isso aí alivia pelo menos a barra do Flávio. Agora, é uma grande conquista para o trabalhador. A gente viu uma conquista semelhante a isto lá atrás, em 88, quando se reduziu a jornada de trabalho de 48 horas para 44. Essa de agora é o seguinte: a partir daqui a 60 dias vai vigorar, já vai passar a valer a redução para 42 horas, de 44 para 42 horas, e um ano depois só, apenas, é que vai reduzir para as 40 horas semanais, o que representa, de fato, uma conquista para o trabalhador, e vai ter a oportunidade de pegar esse horário livre e fazer dele o que bem entender. Se vai querer pegar um bico, se vai querer ficar com sua família, se vai querer estudar, se vai querer botar as pernas para cima, se vai dormir, isso não importa. Isso é um horário do trabalhador, que ele vai fazer dele o que bem entender. Agora, ô amigo, finalizando, sim, eu gostaria de parabenizar, né, o Fábio Aragão, ex-prefeito de Santa Cruz e agora deputado estadual eleito, uma votação muito expressiva. Não é Santa Cruz do Capibaribe, foi responsável por grande parte dessa votação, né, cerca de 30 mil votos por aí na nessa terra aí querida e que é um potencial econômico. Então, parabéns para Fábio, ele passa a representar a região, tem essa missão, essa responsabilidade sobre os ombros. Eu acredito que pela capacidade de trabalho, né, e articulação, ele vai fazer jus a esses votos que a população lhe garantiu de Pernambuco.
0: Valeu, Wellington. Obrigado aqui pela sua participação. Amanhã a gente volta, né, trazendo mais novidades aqui da nossa política pernambucana e também já nesse cenário aí, né? Últimos dias, né? Última semana que vai entrar, semana que vem, da campanha eleitoral do nosso segundo turno. Um abraço para você e até a próxima.
2: Até a próxima, forte abraço.
0: 11h15, a gente vai um rápido intervalo, na sequência entrevista com Fábio Aragão, deputado estadual eleito pelo PSD, mais de 50 mil votos no estado de Pernambuco, vai ser o único representante aqui do Polo de Confecções, né, representando a região, né, representando a nossa região lá na Assembleia Legislativa a partir do ano que vem. A gente volta já.
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7: Entrevista, a gente conversa agora com o deputado estadual eleito, Fábio Aragão, que aqui por Santa Cruz do Capibaribe será o único representante da nossa cidade na Assembleia Legislativa a partir de 2027. Muito bom dia, Fábio. Parabéns pela vitória, pela expressiva votação em Santa Cruz e também no estado de Pernambuco. Muito bom dia.
8: Bom dia, Márcio. Bom dia a todos os ouvintes da estação. Prazer para mim estar aqui mais uma vez, agora com o resultado, né, da eleição. A gente está feliz, está grato a Deus e às pessoas que confiaram no nosso mandato. E mais uma vez aqui para a gente conversar um pouquinho, falar sobre o resultado, falar sobre tudo que aconteceu e falar das perspectivas que nós temos para o próximo mandato.
7: Nós vamos terminar, nós vamos iniciar a entrevista
8: tu já quer terminar,
7: da maneira mas... que nós terminamos aqui antes da eleição. Eu até fiz o convite a você para você estar na segunda-feira, mas você disse que ia comemorar. Eu e vou fazer mesmo a pergunta, você comemorou?
8: Comemorei. Comemorei.
7: Você disse que não comemorou 2020.
8: Não comemorei,
7: né, não
8: 2020.
7: Teve como comemorar, eu dessa fiquei, vez deu certo.
8: Fiquei preocupado, fiquei pilhado, mas assim, dessa eu comemorei e agora eu comemorei com força. Fui pra rua, pular, brincar com meus amigos, com minha família, com o pessoal que nos apoiou. Subi ali a Avenida 29 no meio das pessoas, no meio do povo, abraçando todo mundo. Depois tinha uma festa lá, o trio elétrico tava lá e aí a gente pôde também estar junto com as pessoas. Falei com Raquel. Enfim, chegamos tarde da noite, fui dormir acho que mais de 3 horas, quase 4 horas da manhã. Aí fui ver o resultado, fui ver as votações, fui ver falando com um, falando com outro. Tava assim, realmente, e a gente comemorou bastante. No outro dia eu desliguei o telefone, era pra eu ter vindo aqui, mas eu apaguei, fui dormir. desliguei o telefone. Mas assim, realmente eu comemorei bastante, me alegrei, foi um dia festivo, um dia... Eu acho que é dois sentimentos muito, muito fortes. Primeiro, de gratidão. Gratidão às pessoas que confiaram no nosso projeto, nas nossas propostas, no nosso trabalho que foi feito. E depois de alegria mesmo, de felicidade, né? Eu acho que tem muitas coisas que aconteceram no processo que são difíceis. E aí quando vê um resultado positivo, a gente fica feliz. É um dia realmente alegre para a gente poder brincar e festejar com os amigos, né? A Bíblia fala disso, né? Se alegrei com os que se alegram e chorei com os que choram. Então, aquele dia era um dia de se alegrar e a gente ficou muito feliz.
7: Fábio, e para uma eleição para deputado, é uma eleição extremamente difícil, né? São dois, três concorrentes, são diversos concorrentes, diversos candidatos que vêm aqui, inclusive, buscar o voto aqui em Santa Cruz, que não são da nossa região. E tinha, né, uma mística, né, de que os filhos da terra, todos sempre, historicamente, chegavam no máximo a 30, 33 mil votos. E aí ficava juntos, imaginando, né? Fazendo conta, como é que vai ser isso, né? Quantos votos Fábio precisa em Santa Cruz para chegar ao objetivo dele, que seria a Assembleia Legislativa? 30 mil votos, né? Um voto que te surpreendeu ou foi dentro do esperado pelo trabalho que você já vinha fazendo e a campanha em si? Os 30 mil votos era um número esperado para você?
8: Olha, Márcio, é assim, 30 mil votos para deputado é muito voto. É um apoio, assim. Eu sou muito grato a Santa Cruz por essa votação, assim. Sou extremamente grato. Porque, assim, a gente fez um trabalho como prefeito, fiz um trabalho diferente, um trabalho de excelência. Mas, assim, nunca existiu uma votação dessa. Eu acho que o máximo para deputado estadual tinha sido 17 mil e alguma coisa. Então, é quase o dobro. As pessoas, amigos próximos, falavam, tu vai ter 30 mil votos aqui. E eu, cara, assim, eu ficava lisonjeado, feliz, mas eu não, na minha conta, tá? Eu botava de 25 até 30, sem saber, eu digo, se der 30 é uma coisa extraordinária. E aí aconteceu, né, a votação, acho que fruto do trabalho, fruto de tudo que nós fizemos, a população me conhece, sabe meu jeito de fazer política, e aí foi um voto de reconhecimento por tudo que nós fizemos e claro, de acreditar no que a gente pode fazer como deputado estadual. Então realmente surpreendeu, não vou ser hipócrita aqui, não esperava, eu acho que surpreendeu positivamente, e que bom que isso aconteceu. Surpreendeu positivamente também Brejo, né, uma votação muito expressiva, quase 6 mil votos. Taquaritinga do Norte, né, uma votação também muito expressiva. Aí Sertânia a gente já sabia da força de Poliana, já esperava mais ou menos aquela votação, mas também foi uma votação muito grande. Eu também estou muito grato. Jataúba também, uma votação muito expressiva lá em Jataúba. Então, assim, essas cidades, elas surpreenderam positivamente. Tive 2 mil votos em Caruaru. Então, assim, dentro das nossas... A gente sempre faz uma tabelinha, né? Uma votação esperada, uma excelente e uma que a gente chama que não deu muito certo. E na minha tabela, todas as votações, elas foram excelentes. Foram mais do que esperado. Então, a gente atingiu essa votação muito boa, graças a Deus, graças à vontade popular, e só agradecer e ficar feliz.
7: E qual a diferença de uma eleição para prefeito, que você venceu ali na média, né? Acabou ali, foi uma diferença muito pequena ali em 2020.
8: Essa é mínima, né?
7: E essa eleição para deputado, você teve voto até sobrando, né? Eu posso estar até errado, Eliel, me ajuda. Quantos votos teve o último do PSD? Foram 43 mil votos. Você teve 10 mil votos, acho que foi 12 mil votos a mais
8: porque aí
7: do
8: você
7: que
8: não
7: era
8: calcula,
7: necessário.
8: Tu calcula pelo que não entrou, né? Que foram 42. Então, isso, na teoria, aí 12 mil votos.
7: Então, aí você entrou sobrando mesmo.
8: Mas aí essa que está a diferença do deputado, a eleição proporcional para a eleição majoritária. Na eleição do deputado, pronto, quando começou a sair a apuração, vou dar um exemplo aqui, todo mundo vibrando, porque saiu primeiro o resultado daqui de Santa Cruz, né? A Rádio Polo divulgou e tal, e outros emissores divulgando aí a votação de Santa Cruz. E todo mundo pulando, vibrando, e eu lá, bem contido, porque eu digo, ó, beleza, eu vou ter uma votação extraordinária, tô feliz. Mas preciso ter a votação, eu preciso chegar no quantidade de votos.
7: E muita gente colocava até 50 mil votos aí, o quantitativo do ponto de corte do PSD, que no final foi 43, né?
8: Que aí é outra questão também. E assim, a gente falava disso aqui nos bastidores. Porque a pessoa falava assim, a PSD é a chapa da morte, porque é o coeficiente mais, vai ser o ponto de corte mais alto. E aí até Eliel falava, não vai, vai ser mais baixo. Eliel sempre falava isso aí. E assim, mas aí acabou que foi o PSB de bola, que foi muito alto, porque eu estava falando com os colegas lá em Recife, eles dizendo, olha, que talvez, se tivesse um pouquinho menos de voto, talvez nem Sileno tivesse entrado com 60 mil votos. Aí você tem aquelas contas, né, que é bem complicado. Mas veja, o último do PSB foi eleito com 60 mil votos. Então o ponto de corte foi altíssimo. Diogo teve 46 e não entrou. Então é muito relativa a questão da eleição para deputado, que é a eleição de proporcional, porque a gente não sabe como é que vai ficar os coeficientes, como é que vão ficar as chapas. Então, durante o período da apuração, eu estava feliz com a votação que estava saindo, a gente sempre apareceu bem ali, mas preocupado em atingir e saber quantos o PSD ia fazer, né? Porque não adiantava nada ter uma votação grande se ele fizesse poucos candidatos. Mas aí, graças a Deus, fizemos os 9. Eu acho que eu falei aqui que a projeção era de 9, acho que eu falei de 9 a 11, que era a projeção da gente, acabou dando 9. Enfim, mas acabou que foi dentro do que a gente esperava. Eu sempre disse o seguinte, eu dizia, olha, 50 está eleito e 45 está na briga. E foi exatamente o que aconteceu. Se eu tivesse tido 43, eu tinha sido eleito também. Então, a gente teve uma margem de votos aí.
7: Margem muito tranquila, né? Pra você.
8: Acabou sendo tranquila. Mas que antes da eleição o cara não sabe, né? Então você não tem noção de se vai realmente ser tranquilo, se não vai. Mas acabou que foi. No resultado final, foi uma margem tranquila.
7: Ô Fábio, eu percebi o seguinte, que para a eleição, se você estava com um sentimento mais tranquilo, com uma eleição mais bem encaminhada, existia uma preocupação, acho que por sua parte, por parte dos seus colegas do PSD, em relação à reeleição da governadora Raquel Lira, porque chegou na reta final, empate técnico, né? O João Campos se aproximou bastante, e que seria muito ruim para você ter o seu primeiro mandato sem ter a sua governadora aliada, claro, né? E que poderia, claro, talvez todo um trabalho, uma expectativa que você teria, né, de trabalho, de engajamento que você teria para essa região, poderia ter sido colocado em água abaixo se caso você não tivesse a governadora vencida a eleição. Para você ter esse resultado também foi um alívio também, né?
8: Ah, foi. Cara, falei isso aqui na entrevista antes, que eu tinha certeza da eleição de Raquel, eu tava muito tranquilo.
7: Não, você tinha certeza desde quando o João tinha 70% nas pesquisas,
8: pois
7: você
8: já dizia. E eu dizia e falava, falei em vários programas, falei aqui, tinha certeza que Raquel ia se reeleger com esse percentual aí, eu falava. Teve uma época antes que eu dizia que seria maior a diferença, mas aí durante a eleição teve aquele. Teve algumas questões e tal, e aí diminuiu um pouquinho, mas eu tava tranquilo em relação a Raquel. Eu tava tranquilo, tranquilo, tranquilo. Tinha gente da equipe que tava aperreada, tinha uma amiga nossa que tava desesperada, e com a pesquisa eu digo: fique tranquilo que vai dar certo. Até porque eu tava rodando nas cidades e eu via, cara, não tem condição, onde a gente chega, é Raquel, Raquel, Raquel. Acho que na semana da eleição eu fui Frei Miguelinho, meu amigo, era tanto Raquel lá, todo canto. Eu digo, não tem condição, em Santa Cruz, em Itacoaritinga, em todo canto. E acabou que essa região nossa foi a que deu a maior vitória, principalmente Santa Cruz, foi a maior vitória percentual de Raquel no estado de Pernambuco. Então, eu tinha essa certeza, estava muito tranquilo em relação a Raquel, estava preocupado comigo, mas com Raquel eu estava tranquilo.
7: E um detalhe, né? O que é a questão do prestígio, né? Você venceu a eleição e parece que você fez até uma chamada de vídeo mostrando o povo lá pra Raquel, não foi isso?
8: Foi, foi.
7: Eu vi um vídeo assim. É difícil ter um contato com a governadora em meio à vitória, muita gente querendo falar ao mesmo tempo. E você tem um alinhamento, você tem uma sintonia, né, com a governadora, e que ajuda muito, né?
8: Eu gosto dela e assim, a gente trabalha junto há um tempo, ela sabe meu perfil. Vou até ligar pra ela pra gente resolver um assunto agora. Mas assim, é muito bom ter Raquel, assim, ter esse alinhamento com Raquel. Raquel já fez, ontem a gente estava junto numa confraternização e ela já disse que quer trabalhar, que quer fazer um mandato melhor do que foi o primeiro, trabalhando, fazendo obra, e isso me deixa feliz demais, porque é para isso que a gente está aqui, é para trabalhar. Então, ter um alinhamento. Ser um deputado, se eu fosse deputado agora de oposição, meu Deus, ia ser muito difícil. Né? Eu queria realmente a oportunidade de ser deputado ao lado de Raquel, para que a gente possa continuar esse trabalho, trazer obras importantes aqui para o Polo, para as cidades que a gente representa e fazer realmente o trabalho. Fazer realmente, eu quero fazer um trabalho, Márcio, com todo respeito a todo mundo, mas eu quero me dedicar ao máximo, eu quero realmente trazer resultados importantes. E é isso que a gente vai buscar, resultado, para que a gente possa trabalhar e mostrar o nosso trabalho e prestar contas daqui a 4 anos do que nós fizemos por essa região e pelas cidades que a gente representa.
7: Ô, Fábio, você falou para a gente aqui também de que toda vez que visse a governadora, ele iria cobrar ela, questão agora da PE 156, 159.
8: Ah, já começou.
7: Já começou?
8: Já começou. Coitada, não vai ter um minuto de sossego, não. Ela, ou ela faz ou ela endoia.
7: E é o seu grande desafio para esses próximos 4 anos, é chegar daqui 4 anos, 2030,
8: claro,
7: e ter essa rodovia entregue,
8: claro,
7: aqui para essa região.
8: Tenho que fazer isso. Não tem como, né, não fazer. É uma coisa que a gente se comprometeu, ela sabe.
7: Além da água também, né? Além da água, que eu acho que é é uma questão do retorno
8: também,
7: aqui.
8: Água, estrada, água, hospital. E aí tem outras questões também que a gente se comprometeu em Taquaritinga do Norte, que a gente se comprometeu em Brejo da Mar de Deus, Sertânia, Jataúba. E aí, assim, são obras que nós queremos, que nós nos comprometemos. Então, escola estadual, enfim, coisas que nós nos comprometemos, eu sei tudo, tá tudo anotado e a gente vai correr atrás disso para realizar, né? E aí entregar e depois prestar conta, dizer, ó, fizemos tudo isso aqui e agora queremos, e aí o futuro, Deus é quem sabe.
7: Ô, Fábio, estivemos aqui ontem entrevistando, quem esteve aqui ontem foi Augusto. Eu fiz uma pergunta para ele sobre o contexto político da cidade de Santa Cruz, né? E até fiz uma colocação lembrando sobre o processo eleitoral, como culminou para o Grupo Taboquinha hoje estar na condição que está hoje. 2012, Zé Augusto perde a prefeitura. 2014, há um problema, Zé não é candidato à reeleição. O grupo fica sem deputado, né? O grupo fica ali sem estadual, sem federal, fica ali meio que solto. E aí começa-se um trabalho por Fernando Aragão. 2016, sim, Fernando tem a coragem, né, de disputar contra Edson, que muita gente dizia que venceria por 10 mil votos. Era uma eleição extremamente impossível. Se talvez as pessoas soubessem, né, de que Fernando estava no jogo, como estava, talvez ele já teria vencido aquela eleição de 2020. Houve uma volta por cima. Aqui em Santa Cruz, e talvez, eu acho que você já jogou videogame, eu acho que vocês já jogaram videogame quando a gente zera o jogo, a gente vence todas as etapas aqui. A gente vence todas as etapas. As oposições aqui, elas entraram em um processo, talvez até de quase extinção no número de políticos, de integrantes. O principal líder da oposição, ele recuou, né? Ele disse que vai cuidar da vida dele, né? Vai sair, né? Deixou uma sinalização de que vai sair da liderança das oposições aqui de Santa Cruz. Como é que você vê agora a cidade, né? Elinho Aragão tem mais 2 anos pela frente, que me parece a sensação de que não terá tanto uma oposição como talvez o Edson teve, né? Que foi um trabalho que seu pai fez, né? Junto com os integrantes também da bancada, e que nesse momento a gente sente que esse jogo político de Santa Cruz era. Fica uma preocupação de que não pode gerar um comodismo na gestão. Existe essa visão de que o trabalho tem que continuar, né? E que não pode deixar se acomodar na realidade, né?
8: Excelente sua pergunta, né? Muito boa. O que eu acho, né? E aí é uma opinião minha. Inclusive, parabenizar Elinho hoje, aniversário. Parabéns, meu irmão. Deus abençoe. Vou passar na prefeitura para dar um abraço. Feliz aniversário. Que Deus abençoe sua vida. Deus abençoe com Deus os seus passos. O que é que eu entendo? O que nós fizemos? Por que nós chegamos nesse ponto? Porque realmente a gente fez um trabalho diferente, um trabalho honesto, um trabalho transparente que deu resultado, certo? Então, obras importantes saíram do papel, coisas que há muito tempo eram esperadas, e a população, Márcio, ela se acostumou com esse tipo de trabalho, com esse tipo de política, com esse tipo de administração. O que a gente não pode fazer é deixar, né, esse ritmo cair. Então, é sempre estar fazendo mais. É sempre estar entregando mais. Então, o prefeito Elinho vem num ritmo de trabalho muito forte, entregando obras importantes. Agora vai entregar a Via da Manhosa, vai entregar o pórtico da cidade, e tem mais obra, o hospital está todo vapor. O que a gente não pode fazer é se acomodar, como você bem falou, e achar que há. E assim, cara, da minha parte, isso não vai ocorrer nunca, porque faz parte do meu DNA na política. É isso, é trabalho, entrega, obra, honestidade, é isso que faz parte do que eu sou como político. Quem plantou essa semente foi Fernando Aragão. Fernando Aragão plantou essa semente lá em 2016. Já vinha praticando esse tipo de política, mas em 2016 teve a oportunidade de ser candidato, quase vence a eleição. E aí nós puxamos, né, as ideias de Fernando, trouxemos para 2020, vencemos as eleições. Aí praticamos isso durante o mandato. E agora, né, e aí Elinho vem, está continuando o trabalho. Eu agora como deputado estadual. Aí tem Felipe, Raquel. Então, assim, é um conjunto que se toma posse agora no final do ano. É um conjunto de líderes, de cargos, de pessoas que estão exercendo as funções políticas que podem dar muitos frutos para Santa Cruz, e não só para Santa Cruz, para toda a região. Então, a fazer com que realmente esse voto de confiança que foi dado pela população, ele possa realmente acontecer em forma de benefício para a população. Então essa é a nossa obrigação, é a responsabilidade do político, ele é um servidor da população. Se você encarar dessa maneira, com certeza o mandato vai dar resultado, e é assim que a gente quer fazer.
7: Na campanha eleitoral, você não declarou apoio nem para Lula, nem para Bolsonaro, se manteve neutro. Eu acredito que você deve estar mantendo essa postura de neutralidade. O Edson Vieira declarou apoio aqui ao bolsonarismo. Mas o que chamou a atenção, Fábio, é porque o pessoal de Bolsonaro estava na sua festa. Você sentiu essa sinalização de que esse eleitor mais à direita também acompanha? Senti. Acompanha, certamente. Você sentiu isso durante a comemoração, né?
8: Senti na comemoração, muito, muito forte. Até uma coisa que eu me emocionei, assim, lá de cima a gente vê um panorama aberto, né? Então eu via muitas pessoas com camisas de Flávio, Bolsonaro, e via muitas pessoas com camisa de Lula, e todos com adesivo nosso. Então aquilo ali me deixou muito emocionado. Por um momento ali, aquelas pessoas estavam comemorando um objetivo comum, estavam juntas ali. E assim, entenda, eu acho que a política é isso, é debate de ideias, é debate de proposta. Eu acho que radicalizar, partir para violência, para agressão, isso aí não tem lugar em canto nenhum. Eu acho que tem que ser o debatido o país. Vão vir os debates aí para a gente analisar as propostas, para a gente analisar o que a gente quer para o futuro do país, e aí tomar a sua decisão. Minha postura continua independente, continua respeitando os meus eleitores, porque eu sei, olha, eu vi recentemente, ontem eu estava olhando a votação dos candidatos a presidente aqui, e eu tive mais votos do que os candidatos a presidente. Significa que eu tive voto da direita e tive voto da esquerda. Então, respeito todo mundo, as minhas posturas são muito claras. Mas vou manter minha postura, assim como da governadora, eu vou manter minha postura.
7: Independente de quem ganhar, você vai buscar da mesma maneira mesmos objetivos dentro do governo federal, ações para sua região.
8: Tem que ser, Márcio. Eu tenho que estar na porta de ministro, de presidente, de todo mundo. Foi assim que a gente conquistou o Instituto Federal aqui para Santa Cruz. Essa obra é tão importante para a educação e para o futuro da nossa cidade, porque esse instituto vai trazer mão de obra qualificada, né, ensino superior gratuito, ensino profissionalizante. Então a gente tem que lutar por mais obras como essa, pelo Instituto Federal, pela uma coisa importante que eu já falei com o Felipe Carreiras: vamos trazer mais serviço para esse hospital, parceria com o governo do estado e parceria com o governo federal. Quem sabe a gente não consegue, né, um recurso do governo federal para trazer mais serviço para esse hospital, fazer esse hospital funcionar melhor. Então tudo isso tem que ser visto, tem que ser feito. Então, independente de quem será o presidente, a gente vai estar lá na porta lutando por Pernambuco, pelos interesses do polo de confecção, por Sertânia e pelas cidades que a gente representa.
7: Ô Fábio, fica a impressão de que a estratégia da neutralidade para quem quer disputar uma eleição, ela vai ser mais praticada? A governadora é o principal exemplo, né? Em 2022 ela não sinalizou, ganhou. Foi eleita. 2026 ela também não sinalizou e ganhou da mesma forma. Você também procurou não sinalizar e teve um resultado. Você acha que daqui para frente, para as próximas eleições e gerações, os políticos vão se importar mais, né, no âmbito local, e deixar a questão nacional para as pessoas? Ou isso é uma questão, acho que particular, de algumas pessoas?
8: Eu acho que é particular, mas veja, o entendimento que eu tenho é que as pessoas, elas não misturam. A população está muito politizada, ela está entendendo muito como cada cargo funciona. Então, a população entende o seguinte, que o político local, ele representa, no meu caso, Fábio Aragão, vou representar o estado de Pernambuco, vou representar o Agreste, vou representar a Sertânia, vou representar as cidades que eu fui votado. E eu vou fazer um trabalho por Pernambuco. Então a população está separando muito bem isso. A governadora Raquel Lira é um mau exemplo. Ela tomou uma postura independente, né? O presidente Lula, ele teve uma votação grande aqui em Pernambuco, mas Raquel venceu a eleição, certo? Sem tomar, né, nenhuma postura de lado A ou lado B na questão presidencial. E Raquel foi reeleita. Então, eu acho que a população ela está muito politizada, ela está separando bem as coisas e está votando no seu candidato a presidente, no seu candidato a governador, nos seus deputados, escolhendo os seus senadores e fazendo as suas escolhas. E é assim que eu acredito que vai continuar sendo. E aí, se lá na frente a gente entende cada eleição como uma eleição diferente, e a gente... Mas eu entendo muito isso. A população ela sabe diferenciar cada cargo e cada postura.
7: Deixa eu mandar um abraço aqui para alguns ouvintes que estão acompanhando o programa. O Atlas de Lima, ele diz o seguinte: Márcio, diga a Painho que eu tô na escuta e eu já aluguei o blazer para posse. Atlas de Lima, abraço, Atlas de Lima, Atlas, né? Tá acompanhando aqui. Também em Mandaçaia, o Deca de Mandaçaia tá acompanhando.
8: Sempre junto.
7: Eu acredito que ele esteja muito feliz também, né? Você foi majoritário lá em Brejo da Madre de Deus. Também meu amigo Afonso de São Domingos, ele diz o seguinte, né? Ele perguntando aqui se você vai apoiar, quem você vai apoiar no segundo turno? Isso que é a pergunta de US$1 milhão.
8: A pergunta de R$1 milhão.
7: Ele falou aqui, né? Não vai apoiar ninguém, vai ficar neutro, né? Vai acompanhar a eleição. Deve votar, mas não vai revelar. Vai votar, né? Você vai votar em alguém, né?
8: Claro,
7: vou votar. Já decidiu o seu voto?
8: Tô pensando.
7: Tá pensando ainda, né? Tá certo. Também o Júlio César tá acompanhando aqui, tá mandando um abraço. Também aqui a amiga Lela, conselheira tutelar, tá mandando um abraço pra você. César tá acompanhando aqui, tá mandando um abraço. Também aqui a amiga Lela, conselheira tutelar.

0: respondeu, vai continuar cobrando. Ele disse que vai ligar daqui a pouco para a governadora.
1: Não vou falar disso na ligação, não. Vou falar do outro assunto. Mas ela já sabe, ela me vê, ela já sabe o que é que vem pela frente. Ela mesmo falou num vídeo aqui, quando ela veio inaugurar a cozinha comunitária, ela disse: esse homem não me deixa em paz, é pedindo as coisas, até no aeroporto ele pede. Aí assim, ela quis que eu fosse candidato também, né? Fez um convite para que eu estivesse no partido dela, então ela sabe que o que ela vem pela frente, né?
0: É.
1: Porque agora a gente vai cobrar, vai pedir, vai mostrar a importância e vai fazer um trabalho, né, para dar resultado. Então, toda vez que eu encontrar com ela, vai ser para a gente pedir obra importante aqui para nossa região.
0: É 156 e 159, é o número que ela vai ficar mostrando. 159, vai mostrar dois números para ela. Vai dizer: ó, escuta esse número aqui.
1: 156 e 159.
0: Vai escrever no celular o número.
1: André Teixeira voltou para mobilidade. Aí, para mim, meu amigo.
0: Tá tudo em casa.
1: Tá bom demais.
0: Ó, nós vamos a um rápido intervalo. Daqui a pouquinho a gente volta com a última parte da entrevista com o Fábio Aragão, deputado estadual eleito aqui por Santa Cruz e pelo estado de Pernambuco. A gente volta já.
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4: 11 horas e 50 minutos, estamos de volta aqui no programa Política em Pauta, edição desta quinta-feira. Deixa eu abraçar aqui Sivoneide, tá abraçando aqui também Fábio Aragão, desejando que Deus dê sabedoria, né, e capacidade aí para exercer
5: Sivoneide, obrigado,
4: esse mandato. Obrigado aqui, Sivoneide, pela mensagem lá no nosso canal no YouTube. Paulo Rogério, bom dia, Márcio. É Paulo da Malhada. O pessoal tá falando aqui, tá esperando por água na Malhada, né? Eu acredito que é uma demanda também lá para aquela comunidade.
5: Tem que resolver isso o mais rápido possível.
4: Vamos lá. É uma questão, Fábio, que não sei se prejudicou ou incomodou sua campanha no final, foi a questão dos folhetinhos lá, né? Que
5: Santinhos.
4: Que os Santinhos, né? Que tentou associar sua imagem a Lula, a Flávio e também a Carlinhos da Cobre e Eduardo da Fonte, que virou também depois uma representação na Justiça Eleitoral. Essa atitude, né? Que talvez você deve ter alguma documentação, alguma prova que leve ao autor, né, desses folhetinhos aí, desses Santinhos, que eu não chamo de Santinho, acho que são folhetinhos mesmos. Como é que tá a tua relação? Como é que fica a partir de então a relação e como é que você vê Carlinhos da Cobre perante o grupo? Porque a votação que ele teve foi muito abaixo até do que ele esperava, né? Ele esperava ter uma votação bem maior. E a votação que ele sai dessa eleição, uma votação talvez não expressiva como ele queria. Como é que fica o Carlinhos da Cobre? Inclusive, você deu até entrevista lá em Ney Lima e você falou que tem um compromisso com seus vereadores que lhe apoiaram nessa eleição. Sim. Tem Diomedes, ainda tem Nanau, que fazem parte desse grupo. São pessoas que você conta, que você vai dar algum tipo de atenção também, ou não? O foco mesmo é só para os 10 vereadores?
5: Não, veja, eu vou fazer um mandato para todo mundo, né? Eu não vou escolher bandeira partidária, nem vou... esse povo me apoiou, esse não me apoiou, isso aí não faz... Eu não fiz como prefeito, né? Eu tive 16 mil votos como prefeito e tive 30 que não votaram em mim, né? Que foi votação de Dida e de Alan. E eu fiz um governo para todos. E agora também vou fazer um mandato para todos, em termos de obra, de realizações, de trabalho. Estou sempre aberto para receber qualquer tipo de demanda que seja para o bem das pessoas. Agora, veja, politicamente, eu vou dar atenção a quem esteve comigo, né? A quem esteve do meu lado agora nessa campanha difícil, uma campanha muito complicada, mas que, graças a Deus, a gente obteve êxito. E aí eu vou dar uma atenção especial aquelas pessoas que estiveram comigo na batalha, os 10 vereadores, vice-prefeito Flávio, prefeito Elinho, falando especificamente aqui de Santa Cruz. Eu respeito todo mundo, mas essa atenção ela vai ser dada. E quanto à questão de Carlinhos e o grupo, eu acho que Carlinhos, ele é que tem que tomar as decisões que ele acha que é melhor para ele politicamente, né? Ele foi candidato, ele tinha direito de ser candidato, é uma prerrogativa dele, tinha partido, enfim, foi candidato, teve a votação dele, respeito Carlinhos. Agora aí a questão do grupo, quem vai dizer é ele. E eu digo mais do que isso, as atitudes também, né? Porque às vezes você fala uma coisa, mas suas atitudes, elas têm que corresponder ao que você fala. Então, eu acho que as atitudes dele é que vão dizer se ele quer continuar no grupo ou não. E é uma prerrogativa dele. Porque, veja, isso, eu estava pensando nisso ontem. Grupo não é um clube que tem uma regra. Grupo, você já está dizendo, é um grupo. São pessoas que pensam da mesma maneira, que praticam a mesma política, que querem fazer o bem comum daquela maneira. Então, é um grupo que está junto ali. Então, para estar no grupo, você tem que estar junto, você tem que pensar junto, você tem que trabalhar junto, você tem que estar junto, coeso. E aí, assim, eu acho que é Carlinhos que tem que resolver, né, e pensar e analisar o que ele quer do futuro político dele. É isso.
4: Acho você que sente que o grupo não descarta ou não veta a presença dele. Não. Então tem espaço, talvez teria clima para uma reaproximação, você entende assim?
5: Acho que sim, acho que tem clima. Agora, é o que eu tô falando, eu acho que depende muito do que ele pensa a respeito da vida política dele, entendeu? São as atitudes, as palavras, e aí depende de diálogo, de conversa, de tudo do mundo. Acho que todo relacionamento depende muito disso. Um relacionamento político também depende dessa conversa, desse diálogo, para que possa chegar no denominador, né? Eu vejo que ele é um cara importante, vereador, né? Tem muita relevância historicamente para o grupo, mas aí depende dele.
4: Deixa eu mandar um abraço aqui meu amigo Jefferson da Mandacaru Açaiteria. Ele avisa que está contratando. Tem duas vagas, uma vaga para trabalhar na loja e uma vaga para trabalhar para a produção de açaí na fábrica. Então, para quem está interessado, procura aí Mandacaru Açaiteria aqui na Avenida Pedro e Paulo Alves da Rocha, aqui no bairro São Miguel. Ô Fábio, eu deixei essa última pergunta em relação à reunião que vocês tiveram ontem com a governadora. Um encontro, né, formalizando aí, talvez, os primeiros contatos aí com os novos deputados, né? Como é que vai ficar a nova legislatura, a base da governadora Raquel Lira. São duas. O tamanho da base da governadora ficou maior do que na legislatura que estamos em vigência, comparando aí, talvez, não sei se você tem quantos números de deputados já estão nessa nova base da governadora, e se lá ela já demonstrou ali um indicativo de quem deveria ser o presidente da Assembleia a partir do ano que vem. Se nessa articulação ela deixou, pelo menos público e notório ali, pelo menos a preferência dela?
5: Veja, não demonstrou, né? Ela só disse para que nós pudéssemos conversar, né, entre nós, para que a gente pudesse ir chegando ao entendimento. Claro, tem pessoas que têm o desejo, né? O deputado Antônio Moraes, que é uma pessoa que tem um respeito da casa muito grande. O deputado Joãozinho Tenório, que está no segundo mandato. O Joãozinho tem interesse também. A Glailson, Débora. E aí outros de outros partidos também que já demonstraram interesse. E aí cada um está fazendo as suas conversas, as suas articulações. A governadora até agora só pediu para que a gente conversasse de forma organizada, para que a gente pudesse ir tendo esse diálogo, mas de uma forma tranquila, para que a gente não atropelasse os processos. Mas eu acho que em breve ela deve nos chamar para conversar, principalmente o PSD, que é o partido dela, o partido da base. A gente teve uma reunião na terça com o PSD, com o Túlio, a gente conversou algumas coisas. O partido se mostrou muito unido. São pessoas, tem deputados que já têm mandato, né? Aí os que chegaram agora são pessoas que já estavam na política. Então tem três ex-prefeitos: eu, Zé de Manteca, tem o Janjão, que era ex-prefeito também, tem a Andréia, que é a esposa de um prefeito. Então, pessoas que conhecem da política, que já, né, que já tem trabalho com o legislativo, que foram prefeitos, então tiveram contato com vereadores, então sabe que esse momento é um momento de articulação, de conversa. E aí, é um processo agora, Márcio, está todo mundo conversando, todo mundo articulando. Eu recebo 200 ligações por dia.
4: Então, o Fábio certamente pode até estar na mesa. Né? Pode acontecer aí de surgir um espaço para você na mesa diretora?
5: Pode ser, não descarta.
4: Você não descarta? Não, eu não quero.
5: Descarto, não, eu tô para trabalhar. Tá, então, para trabalhar, o cara tem que estar pronto para qualquer coisa. Mas a gente sabe que eu tô chegando agora, né? O seu mandato é um mandato novo. E a gente quer trabalhar junto, aprender junto com os colegas. Né? Não tô nessa pilha de fazer campanha para estar na mesa, não. Eu tô respeitando todo mundo, ouvindo todo mundo, escutando, querendo apoiar, não deixar ninguém para trás. Eu acho que é muito importante isso, mas a governadora, ela tem a sabedoria, o know-how, a experiência. Ela saiu muito grande dessa eleição, então a governadora sai grande e isso ajuda também no momento de decisão.
4: E o número de deputados muito acima?
5: Se estima
4: muito
5: 31. Né? E outra coisa, ela tem um partido agora que tem 9, né? Porque antes, acho que o partido dela tinha 3, mas tinha Álvaro que já não estava, então era 2 deputados do partido dela. Agora a Raquel chega num partido com 9 deputados. E aí tem os, aliados de outros partidos que são aliados, que fazem parte da base. Podemos, o próprio PP, a União Progressista. Então aí você já tem uma base robusta. Tem outros deputados também, se estima uma base de 31 deputados podendo chegar a 35 em pouco tempo. Então já tem essas conversas.
4: Fábio, obrigado pela participação, nosso tempo esgotou.
5: Cara, voou,
4: vai dar meio-dia, tem o guia eleitoral, mas agradecer sua participação, boa sorte nos seus trabalhos, em breve a gente volta aqui para falar um pouquinho mais de política.
5: Vamos voltar aqui, é sempre bom. Márcio, obrigado pelo carinho das pessoas, agradecer ao seu público aí, agradecer às pessoas que acreditaram no nosso trabalho, dizer que a gente vai trabalhar muito, agradecer ao povo, agradecer a Deus, valeu.
4: Forte abraço a todos, vem aí o guia eleitoral e amanhã a gente volta 11 da manhã. Forte abraço a todos.
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4: Termina aqui a propaganda para presidente. Retornamos à nossa programação normal.

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1: 12:10.
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0: vai começar agora. Ah, boa tarde Santa Cruz de Capari, boa tarde Paraíba, Pernambuco, boa tarde mundo, redes sociais. A gente pede licença pra entrar na sua casa, é na sua intimidade, no seu almoço, no café, na janta, porque nós somos a família 88,9 Estação FM, Estação do Brega, hein? A partir desse momento é sensibilidade, é amor, é paz, é muita música boa na Estação do Brega! Vamos cantar e encantar. A gente começa com Reginaldo Rossi, o rei Rossi, Recife, minha cidade. Veja aí se o nome da música é essa mesmo, Recife, minha cidade. A gente vai dar uma chegadinha também. É, Fernando Mendes, ele fala, você não me ensinou a te esquecer. E Augusto César, essa vai pro Matheus. Ela acabou comigo. Matheus, cuidado nela, branquinha, hein? Tá começando a Estação do Brega. Obrigado pelo carinho a toda cidade, bairros, região. Tá começando e a sintonia 88,9. O zap 87855687. A partir desse momento é Dor de Cotovelo e é o programa Pra Corno Nenhum Botar Defeito.
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0: Quem tá ligado aí, internautas, obrigado pela sintonia, hein? 88,9. 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Vamos cantar aí, hein? Cantar. Tem gente na linha. Alô, telefone, boa tarde.
1: Boa tarde, meu amigo Hamilton. Boa Estamos tarde, na Deri. Escuta. Aqui é Deri. Gostaria de escutar hoje. Maurício Rei. Professora. Epa! Um abraço, meu amigo.
0: Valeu!
1: Em homenagem a todos os professores de Santa Cruz, São Domingos e toda a região, meu amigo Hamilton.
0: Valeu, Deri. Oi. Valeu, Deri.
1: Até amanhã.
0: Valeu! Ah, eu quero aproveitar a oportunidade dele me antecedeu e oferecer a toda classe de professores, viu? Toda classe de professores, quero parabenizar. Obrigado, Ana da Vitória Móveis, me mandou os parabéns. Legal, deixa me ver quem mais aqui, eu vou dar uma olhadinha. E vejam só, era pra ser a classe mais bem remunerada do mundo. Até porque quem forma todo e qualquer profissional, quem é? O professor. Não é verdade? Eu só acredito que seremos uma superpotência quando eu ver professor ganhando dignamente, quando eu ver o profissional da segurança ganhando dignamente. Faltam uns ajustezinhos aí para que a gente possa sonhar a ser uma superpotência ou país do primeiro mundo, tá bom? Tá certo? Se bem que tem países do primeiro mundo aí que o exemplo é de último mundo, né? É verdade? Então, parabéns aí a todos os professores e professoras, legal, guerreiros, eita, é verdade, verdadeira, hein? Vamos cantar e encantar, tem mais pedido, Maurício Reis canta professora, alô, telefone, boa tarde.
2: Boa tarde, meu amigo Amílio Francis, Mateus. Boa tarde, Tiagão, que essa é uma máquina, tá aí no controle da rádio estação. Transmitindo para todo o país.
0: Fala, Matheus.
2: Principalmente para o Agreste de Pernambuco.
0: Isto, para
2: o Agreste. Se for possível, toca aí, Hamilton, uma música de Genival Santos.
0: Não,
2: vou começar a tomar um agora. Tô revoltado da vez. Eu tava revoltado, agora é que eu tô mais, amigo.
0: E foi o quê, Matheus?
2: Eu admiro muito você.
0: Obrigado.
2: Muito Tiagão.
0: Obrigado.
2: Oi, diga, Hamilton.
0: Foi o que aconteceu. Toca
2: Genival Santos para mim,
0: se for tocar. Possível. Não bota eu lhe peguei no fraga. Porque não
2: tá
0: foi fraga não.
2: Tem um problema comigo aqui que eu não posso dizer no ar.
0: Não diga não, diga não.
2: Tem uma pessoa, meu, que tentou me ajudar-me tanto e agora entra na rede social querendo me atrapalhar. Mas não tá pra Matheus Lopes, não.
0: Entrega a Jesus.
2: Logo, logo, Hamilton, vocês vão ficar sem o Matheus Lopes.
0: Não, tá bom, Hamilton? Para com
2: um
0: isso.
2: Um abraço, amigão.
0: Epa!
2: Vou começar a tomar aqui um resto de litro. Tem aqui, meu filho.
0: Eu vou
2: começar a beber agora.
0: Eu vou
2: matar. Um abraço quando... a todos os ouvintes aí da Rádio Estação.
0: Valeu, Matheus. Quando terminar o programa, Matheus, eu vou passar aí na tua casa. Se tu tiver bebendo aí, eu vou dar uma passadinha pra conversar com você. Eu conversar uma palavra. Eu vou. Bom, hoje é dia desse professor, Matheus, e eu sou professor de história. E eu vou te contar uma história de um homem que andou aqui. Tá entendendo? De um homem que andou aqui. Ele sofreu. Ô, Matheus, ó. Tu pensa que essa paixão de Cristo que o cinema passa? Vocês pensam que essa encenaçãozinha que passa na paixão de Cristo, o corpo de Jesus só sofreu aquilo, foi? Não. Ele foi pregado na cruz, sem um corpo aguentar mais nada, a musculatura dele mais... Menino! Ah, a gente nunca sofreu uma dor, não. Sofreu, não. Entendeu? E ele deu a vida por todos nós, tá entendendo? É porque a gente, um sapato apertado reclama, um angaia, tem uns que quer matar, outros quer morrer. Não. Eu vou conversar com meu amigo Matheus Lopes, que palavras têm poderes, hein, Matheus? Eleva teu pensamento ao nosso Senhor Jesus, entrega a ele, e o resto é fichinha, hein? O resto é fichinha. Ó, Matheus, um dos homens mais poderosos do mundo é o presidente dos Estados Unidos. E tu pensa que ele não tem mais problema de que eu e tu, não, é? Mas menino, inclusive ele tem um mal nas mãos, uma doença degenerativa. Degenerativa é que come o corpo da pessoa, viu?
3: Alô?
0: Tá entendendo? É. E assim, pra mim, o Deus dele é dinheiro, ele não vê pessoas como... pessoas, ele vê como números, por isso que ele manda bombardear, tá entendendo? E nós somos semelhantes a esse homem que eu tava falando. Quando sair daqui, eu vou dar um abraço em Matheus e falar contigo, tá bom? Você não botou, eu lhe peguei no fraga, não, né, pra ele? Botou
4: que dura é essa, Pitoneta? Tem que limpar Beto Doce.
0: Bora.
4: Um pudim mentiroso.
0: Bora.
4: Um docinho de caju mentiroso, uma aguinha geladinha, um cafezinho, um chazinho.
0: Eita.
4: Tu toca qualquer um aí.
0: De quem?
4: De Augusto César, pra Beto Doce oferecer a todos os clientes dele, Santa Cruz, São Domingo e toda a região. Tá, ai, doido, pensou que dura. Vem embora pra Beto Doce tomar um chazinho.
0: Epa, eu não tô no Pitomba Móvel hoje. Acho que não, hoje não tem não. Tem amanhã, amanhã é pegado. É, bote, qual é que você vai botar aí? Escalada, bota escalada com Augusto César pra... Dê uma escalada no Beto do Doce, ok? Vamos, já tem três?
5: Hamilton, boa tarde, a Cristina de Lagoa de Pedra, tá aí Francisco Bregueiro, ofereço a todo que escuta o seu programa.
0: Francisco Bregueiro, mora lá no Augustinho, Francisco Bregueiro. A vida, mas deixa eu te falar uma coisa, e ele não se incomoda não, esse cara, ele é analfabeto, ele não sabe escrever não. Vocês acreditam que ele tem 400 músicas na cabeça dele? Quanto uma cabeça dessa não tem espaço pra Gaia, não. Tem não. 400 músicas, Francisco Bregueiro. Não tem leitura nenhuma, não. Ele não sabe ler. Ele não sabe ler, não sabe escrever. E o cara canta pra caramba, e o cara tem 400 músicas, cara. Aí, Thiago, eu fico me perguntando, como danado é que ele bota a letra delas tudo em bicho? No caso, é um chip humano, né? Quando eu digo que a inteligência, o IA é superado pelo IH. Tá entendendo, bicho? Ele tem 400 músicas no Kengo. Já escolheu a dele também? Francisco Bregueiro. Onde andarás? Vamos cantar e encantar. Vamos até o Augustinho, né? Abraço pra Cícero Batista também, artista lá do Augustinho. Vamos cantar porque quem canta na companhia da Esquina da Carne, as gaias espanta.
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0: 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Eita, descarregou meu telefone, descarregou. É Carlos de Piaba, vai estar em que barzinho, cara? Ele me mandou o cartaz. Epa, mas é amanhã que ele vai estar, amanhã eu vendo peixe, que o besta fubana do meu telefone descarregou. Quem é que tem mais aí? Como é que tá? Como é que tá a nossa? Vamos nessa? Veja aí na tela, é um pedido escrito, aqui na Estação do Brega. Daqui a pouquinho, Daiane Melry mandando ver as 7 melhores da semana também, que estão bombando. Daqui a pouquinho você vai escutar aqui na Estação do Brega. Epa, Diego Negão, potência, foi pra outra potência, agora ele tá ligando. Diego Negão, toca aí Asas Livres, a música, veja um aí de Asas Livres, ele pediu qualquer uma. Diego Negão, ouvindo.
1: Boa tarde, meu grande Hamilton França e audiência estourada.
0: Bora, Robin.
1: Locutor, Maurício Reis, né?
0: Atenda minhas cartas.
1: Todos que tá na escuta, todas as professores desse nosso Brasil.
0: Isso.
1: Tá sofrida, né?
0: Tá,
1: e ganha pouco e trabalha muito.
0: É verdade, verdadeira. Valeu, locutor, atenda minhas cartas, quero saber notícias. Maurício Reis, tive a honra também, eu conheci Márcio, Thiago, esses caras de bater papo, de ficar ainda, de vez em quando quem dá uma ligadinha pra mim é o Giliardi. Giliardi também esteve aqui, tá entendendo, perguntando se eu tô vivo. Tô quase morto, mas tô vivo ainda, Giliardi. Valeu, um abraço aí, vamos cantar com Maurício Reis. Aí tem outro pedido, alô, telefone.
2: Sou a vovó aqui do bairro de São Miguel. Eu gostaria de ouvir uma música com Genival Santos. Não sei se é Genival Santos não, mas é aquela que a um homem como eu, você não deve enganar. Vamos se agarrar pra beber água.
0: Valeu, vovó.
2: Eu gostei todos os ouvintes. E convido todos os ouvintes pra beber água, gente. Bora beber água.
0: Bora beber água. Ela disse que tá falando da Barra de São Miguel, é? Vem aí. Não, bairro de São Miguel, doido. Oxi, tu tomasse banho e não limpasse as orelhas, não, foi. Mas tem algo parecido, né? Bairro de São Miguel com Barra de São Miguel. Então o doido não tá tão doido, não. Bora tomar água, vovó, tá certíssima. Ela pediu, de quem é essa música? Mulher, a um homem como eu, você não deve chifrar. E aí, quem é que canta essa música? Mulher, a um homem... Batou Galeno, não. Batou Galeno? Genival Santos, se errar outra vez. Então Genival Santos, bora nela. Eita, errada da bicha que eu dei.
3: Foi? Só que aí a música é
0: se errar outra vez. Mas ela cantou um pedacinho.
3: Então, aí dentro desse pedacinho que ela cantou é o nome da. É um trecho só.
0: Dessa música, né?
3: O nome da música é se errar outra vez.
0: Se errar outra vez, do castigo para não se acostumar. Epa, Matheus, vai pra tudo danado. Epa, vamos nessa.
4: Boa tarde, Hamilton. Boa tarde para os ouvintes. Botaram uma mensagem para mim agora, dizendo que Matheus está aí
0: se
4: falando no rádio. E o que ele está dizendo parece ser comigo. Você acha que eu vou perder meu tempo com um cachaceiro? Eu não dependo de homem. Eu apenas fui dar conselho a ele.
0: Com certeza.
4: Ele achou ruim, disse que caralho de mulher nenhuma manda nele. E já tá querendo que
0: eu... Valeu, não, deixa ela terminar aí, deixa terminar.
4: Classe, porque eu fui dar conselho a ele pra o bem. Começou assim. Ele ligou pra mim, aí eu não podia atender a ligação dele. Aí eu escrevi, eu disse, olha, no momento eu não posso lhe atender.
0: Pois é, educado.
4: Aí ele
0: educado
4: foi pedir desculpa, né? Desculpa pela vergonha.
0: Não chegou
4: aí,
0: a ser vergonha.
4: Aí, ao invés de ter ficado calada, eu fui e disse, não, vergonha não. Isso aí não é coisa, não é eu não atender você e você ficar com vergonha. Vergonha é você tá aí bebendo de noite e de dia, chorando por uma mulher que não lhe deu valor.
0: Aí tá,
4: e você tá gritando no rádio, que é corno pra todo mundo escutar, e o povo fica mandando de cima, cara. Aí ele achou ruim, né? Ele achou ruim, disse que caralho de mulher...
0: Deixa eu falar. Matheus tem que entender, pode tirar agora. Matheus, a Selma, o Hamilton, a estação, a gente preza pela saúde, pela integridade dos nossos ouvintes. Nós somos, como disse você, parceiros e amigos, e a gente preocupado com esse excesso, que é sua vida, que a atitude é sua, de álcool, tá entendendo? E a gente preza também por você se libertar dessa já transpareceu pra gente que é doentio esse gostar, tá entendendo? Nem o próprio Jesus Cristo pede que a gente idolatre ele, seja doente por ele, porque ponderação, o amor demais é prejudicial. Eu conheço pessoas que ficaram perturbadas do juízo, que vê só, a Bíblia é um livro complexo, poucas pessoas sabem interpretar a Bíblia, tá entendendo? Então, tudo na vida da gente em exagero é prejudicial. E eu não vejo o Selman com... E deixa eu falar, ele tá aqui na minha frente, o Márcio. Eu vi uma entrevista agora há pouco do presidente da República, um repórter, eu não sei, é Igor é o nome dele, onde rolou um bocado de palavrão assim entre o presidente e o entrevistador, é Igor, Iago, sei lá, Márcio, o cara que fez aquela live com o presidente, entendeu? E que rolou de palavrão. Então veja só, eu queria que vocês não censurassem um palavrão dito por Matheus, por Selma ou por Hamilton França. Tá entendendo? Eu queria que não houvesse censuras. Quando a gente aborda determinados momentos, às vezes o danadinho do palavrão, ele sai até naturalmente, tá entendendo? Mas eu vi agora há pouco uma entrevista de um jornalista renomado internacionalmente, entrevistando o presidente da República, tá entendendo? E palavrão vai, palavrão vem, tá certo? Então tá aí, e existe a preocupação da gente numa linguagem de apoio moral, de apoio ao nosso ouvinte e amigo, o Matheus Lopes, tá bom, Selma? Ela pediu que música aí, qual foi a música que ela pediu, não pediu? Já tem três, então nós vamos cantar e encantar. E deixa eu falar uma coisa pra Matheus e pra todos os ouvintes, ninguém vale a saúde mental, a saúde física da gente. Ninguém merece a gente se entregar fisicamente ou comprometer a saúde da gente por quem quer que seja, tá bom, pessoal? Valeu? 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

0: professora e professores, a minha admiração, hein?
1: Alô?
0: Alô, opa!
2: Boa tarde, Hamilton, que é Ivoneto São Miguel.
0: Oi.
2: Eu queria ouvir uma música de Carlos Alexandre. Eu ofereço a todos que estão na escuta.
0: Carlos Alexandre, veja aí, um dos sucessos de Carlos Alexandre, com ela encerra? 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A gente agradecendo as ligações aos ouvintes, a toda a região e claro, nós encerramos o programa de hoje agradecido a Deus, agradecido a você, caríssimos ouvintes, um agradecimento em nome do Tiagão na técnica, do Márcio Felipe na direção geral e esse maluco beleza que apresenta cada dia, procura aprender a me comunicar com a população, o Hamilton França. Voltaremos amanhã com as bênçãos do Criador. Valeu!

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2: Convite muito honroso. Chitãozinho e Chororó me convidaram para participar do disco deles. E foi uma gravação maravilhosa. Nós gravamos uma bela canção, a qual eu apresento a vocês agora na minha versão integral. Sinônimos.

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1: 2 horas.
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1: Oi, boa tarde. Tá começando mais uma edição do nosso Alta Estação. Eu sou Daiane Melo e vou estar com você até as 5 da tarde, levando muita música, muita informação, isso mesmo. E já sabe, né? Hoje, quinto, dia de TBT, dia da gente relembrar, dia da gente curtir aquelas músicas que marcaram uma época de nossa vida, algum momento. Isso mesmo, então você aí do outro lado do rádio, sintonizado comigo, através da 88.9, eu já te convido a aumentar o som, pois a partir e agora a gente leva alegria, comunicação, muitas energias boas, positivas emanadas a vocês. Isso mesmo. Até aí sim que eu te faço companhia. Então, aumenta o som que tá começando o nosso Alta Estação de quinta-feirona, dia de TBT, nostalgia, relembrar. Tarde de regresso, lá fora um solzão iluminando o nosso dia, querendo nos derreter, né, minha gente? Mas vai dar certo, vai dar certo. Olha só, e pra gente começar, vamos começar com aquela música que fala de amor. Sabe aquela que ela podia ter dito apenas, eu te amo? Pois é, mas ela quis ir um pouco além. Eu estou falando dela, Banda Calypso, feita pra te amar.

0: A gente aprende é na escola. É na escola que a gente aprende sobre valores, sobre quem queremos ser, sobre conhecimento, sobre tantas outras coisas. Então hoje é um dia dedicado a eles. Parabéns a todos os professores e professoras, em especial os professores dos meus filhos. Que Papai do Céu abençoe, que continue dando essa dádiva a vocês de levar conhecimento, de fazer jovens com futuros que vão ser, né, o futuro do nosso país um dia. E vocês, com toda a paciência do mundo, tá sempre ali ensinando, acolhendo. E isso é muito importante para a gente, em especial os professores dos meus filhos. Eu quero agradecer pela paciência, pelo carinho, pela atenção. Sou grata a Deus por cada professor que passou na vida dos meus filhos. Então, no dia de hoje, parabéns para vocês. Que Papai do Céu abençoe, que continue aí iluminando e dando muita sabedoria para que vocês levem também sabedoria a essa criançada que está se formando aí. Voltando aqui para o nosso Alta Estação... Hoje, quinta-feirona, como vocês sabem, é aquele dia da gente relembrar, né? E muito ouvinte já mandando sua mensagem por aqui, através do nosso WhatsApp, 819-8785-5687. Você manda na programação, então pede aí a sua música, grava sua mensagem, me deixa aqui um boa tarde. E no final do horário, tá valendo o prêmio. Isso mesmo, mais um dia de prêmios por aqui. Você, homem, que tá precisando dar um tapa no visual, tá valendo um corte de cabelo no dia de hoje, lá do Varão do Corte. Tá valendo também açaí lá da Mandacaru Açaiteria. Minha gente, nesse calorzão, nada melhor do que um açaí delicioso, né? Quem não gosta? É quase impossível encontrar alguém hoje em dia que não goste de açaí. Açaí é aquela coisinha que você toma a primeira vez e estranha, mas da segunda em diante você já fica aí viciado. Eu amo açaí, num calor desse é bom demais. Então, chegando mensagem por aqui, a dona Luciene, ela que está em São Domingos, boa tarde.
1: Toca pra mim a música Zé Vaqueiro, Bolo de Preste, pra oferecer a toda a minha família, pra você, pra Alcione, pra Evanista de São Domingos, pra todos os ouvintes. Um cheiro, minha linda, e uma ótima tarde. Quero participar do sorteio do supermercado, se tiver.
0: Muito bem, olha, ela tá ligadinha. Minha gente, hoje tá valendo também a promoção dos produtos Mili. Um vale compras no valor de R$150, isso mesmo. Você aí de casa vai faturar aqui. Então fica ligadinho, manda tua mensagem pra gente saber quem é que vai ser os ganhadores. O dos produtos Mili rola no dia de amanhã, tá? Mas quem participa hoje também está concorrendo. Quem chega por aqui também é a Sol das minhas tardes. Boa tarde, meu bem.
2: Boa tarde, Daiane. Aqui é a Sol, do Santo Agostinho. Gostaria de escutar uma música com o Natanzinho Lima, pra mim valeu. Ofereço a minhas duas filhas, Mary, Eloá, pra você, todos os ouvintes. E qualquer dia eu vou aí na rádio, viu? Conhecer você, vou fazer uma surpresa.
0: Eita!
2: Pra você, eu quero conhecer você pessoalmente.
0: Olha, que coisa boa, minha gente. Que carinho. Ô, Sol, os estúdios da Rádio Estação estão abertos. No dia que quiser vir, é só tocar aqui. Eu vou te receber com o maior carinho, tá certo? A gente toma aquele cafezinho, não é verdade? Sol e qualquer pessoa, viu, minha gente? Qualquer ouvinte que quiser conhecer aqui a locutora de vocês, podem vir, vão ser muito bem recebidos, com certeza, tá bom? Um cheiro pra você, Sol. Vamos de música? Vem cantando pra gente ele. Como diz a minha amiga Grazi, o narrador de saliência é o Zé Vaqueiro, com seu novo sucesso. Se meu olho tivesse tirado flash, era muito flash, viu?

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0: É isso aí, estamos de volta aqui com o nosso Alta Estação. Essa foi a Calcinha Preta e a música Segredo. Isso mesmo, agora são 14h30, 14h30, passando aqui já meia hora, minha gente. A gente só deu boa tarde, já se foi meia hora de programação. Olha só, tô olhando aqui o nosso WhatsApp. Minha gente, já tá lotado de mensagens por aqui, vocês são demais. Muito obrigado por esse carinho, por essa audiência maravilhosa. Você que quer participar comigo, o telefone é 819-8785-5687. Vamos mandar beijos? Olha, eu quero começar mandando um beijo pra toda a minha família. A minha tia Jane, a minha prima Esté, que está lá em Vila do Socorro. A Teté, que está junto com elas também. Mandar beijo para os meus irmãos Samuel, Lucas, os meus filhos Davi Miguel, Henri Miguel, minha maravilhosa, minha mãe, minha parceira, Dona Mazé, que está lá na Rota do Mar. Ela que trabalha lá na pilotagem. Aproveitar, mandar beijo também pra galerinha da pilotagem. Vocês todos aí da pilotagem. Se eu for citar nomes, eu sempre esqueço de alguém, viu? Então não vou citar nomes. Um abraço pra vocês, a galera da Rota do Mar, a galera do corte da Rota do Mar. Um abração pra vocês. Muita gente boa, né, minha gente? Mercadinho Nova Morada, um cheiro pra você. É o Paulo que tá lá. A TikTok Kids, essa marca que é um amor. É, minha gente, eles que fazem aí peças lindíssimas para nossa criançada. A Camilinha, minha cunhada, que está lá. Muito obrigada pela audiência de vocês, todo do Corte do Beija, Pavio Troca de Olho, a galera do projeto Fazendo Criança Feliz. Um abração para vocês, tá certo? Eu vou lembrando e vou mandando beijo, vou lembrando e vou mandando beijo, tá certo? Olha, chegando por aqui a Ró. Boa tarde, Ró.
1: Boa tarde, Daiane. Quero oferecer a programação para todos que estão ouvindo. E para você, gatona, e quer participar do sorteio, viu?
0: Muito bem. Um cheiro para você, meu bem. Muito obrigado pela audiência. Olha o José chegando por aqui. Boa tarde, Daiane. Coloca um louvor. A minha família é bênção do Senhor. Eu vou... Eu nunca posso ler a mensagem de José, minha gente. José, ele tem sempre uma cantada aqui. E as cantadas são boas, viu? Esse José, eu não sei não, viu? Sei não. Olha só, um abraço pra você, José. Muito obrigado pela sua audiência, pelo carinho. Chegando mais mensagem por aqui. Boa tarde, Daiane. Toca aí, jeito... Peraí. Toca aí, Jeito Santos, O Meu Grande Amor. Acho que ficou errado aqui. É Luan. Luan, manda de novo. É Jeito Santos mesmo o nome da banda? Me conta aí. Um abraço pra você, Luan. Muito obrigado pela audiência. Vamos de música? Vem cantando pra gente ele, o Natanzinho, minha gente. Essa foi pedido da Sol. Ela que está lá no bairro Santo Agostinho. E tá sempre coladinha aqui comigo, sempre ligadinha. Deixa eu só programar aqui. E você aí do outro lado do rádio, pode ligar também. Pode mandar a sua mensagem, pedir a sua música. E deixar aqui pra gente aquele recadinho, né? Pra alguém especial. Pode mesmo, viu? Eu tô vendo aqui no meu Instagram, chegando recadinhos aqui. Então você aí do outro lado do rádio pode mandar também o seu pedido musical, pode mandar beijo através do nosso WhatsApp 819-8785-5687. Você pede a sua música, você faz a programação aqui no nosso Alta Estação. Vem cantando pra gente Natanzinho e a música Pra Mim Valeu.

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0: É isso aí. Esse foi o Heitor Santos, minha gente. Eu toda vez confundo aqui o nome. É o Heitor Santos. Esse pedido aí que foi do nosso ouvinte Luan. Um abraço pra você. Muito obrigado pela audiência. E por aqui a gente continua o nosso Alta Estação de hoje. Quinta-feirona. Valendo prêmio aí, viu? Fica ligadinho. Isso mesmo. Hoje tá valendo corte de cabelo. É, pra você homem, tá valendo aí o corte de cabelo. Tá valendo também o açaí lá da Mandacaru Açaíteria. Você que quer tomar aquele açaí delicioso nesse calozão que tá fazendo aqui em Santa Cruz de Capibaribe, pois é. Tá valendo também aí pra você, tá certo? Então fica ligadinho que logo mais a gente vai saber quem foi aí os ganhadores de hoje. E você aí que não mandou sua mensagem, quer mandar sua mensagem, manda através do nosso WhatsApp 819-8785-5687. Faz como ela, Claudiana, ela que já chega por aqui, tá pedindo louvor com Anderson Freire. Possível, é isso mesmo, para oferecer a todos os ouvintes. Muito bem, meu bem, muito obrigado pela sua audiência, um cheiro para você. Quem chega por aqui também é o Valdir, boa tarde.
1: O Daina aqui, seu fã, seu Valdir, aquele arminoso. Eita, Deus, é o melhor dia do programa, né? Quinta-feira,
0: é TBT.
1: Eu gostaria que você tocasse aí painel de controle.
0: Certo.
1: Onde que eu errei, ofereço a você, ofereço a toda a turma do Bem Telegram nesse programa maravilhoso. E ofereço até aquela turma que está na sofrência.
0: Muito
1: complicado,
0: bem.
1: Complicado, não dá.
0: É, isso, né?
1: Eu passo numa fase dessa, só já vem na causa, viu?
0: Eita.
1: Só já vem na causa, mas vamos que vamos, né?
0: É verdade.
1: O mundo é grande e o destino nos espera, né? Um abraço pra você e tamo junto.
0: Muito bem, é isso aí. É, minha gente, pra quem tá sofrendo, é difícil, né? É, eu graças a Deus, eu não sei o que é isso, não. Mas pra quem tá sofrendo, um calorzão desse de Santa Cruz de Capibaribe é triste, né, Valdir? Valdir que está lá em Surubim, Laje do Mimoso.

0: abraço pra você. Muito bem, mas a sofrência, minha gente, ela passa, como tudo que passa. Olha, o que é bom passa, o que é ruim passa também. Então é só questão de tempo. Isso mesmo. Mais mensagem chegando por aqui. Boa tarde, Daiane. É o Gil do São Miguel. Quero ouvir com Benito de Paula a música Retalhos de Cetim. Muito bem, é isso aí. Nostalgia, dia de relembrar, não é isso? Mais mensagem chegando por aqui. Boa tarde.
1: Boa tarde, Dai. É Silvana de São Cristóvão.
0: Oi.
1: Eu gostaria de ouvir a música de Carta de Baralho, Todo Amor Que Eu Te Dei. Dá pra você e todos os ouvintes.
0: Muito bem.
1: Se tiver sorteio, me coloca um sorteio, tá?
0: Tá certo, já tá colocada. É, minha gente, valendo aí sorteio hoje. Muitos brindes aqui pra você. Você aí que quer tomar açaí, tá valendo, vale açaí lá da Mandacaru Açaíteria. Você que quer, vamos lá, cortar o cabelo? Não deu tempo cortar o cabelo nesse final de semana, nesse feriadão, e você quer aí cortar o seu cabelo? Dá tempo também, viu? Tá valendo aqui um vale, pra um voucher, na verdade, pra você cortar aí o cabelo, tá bom? Então, logo mais a gente vai saber. E você também sabe que hoje tá valendo a promoção dos produtos Mili. Isso mesmo. Valendo aí R$150 em Vale Compras para você aí comprar da forma que achar melhor em Augusto Supermercado. Isso mesmo. Você vai lá e faz as suas compras do jeito que você achar melhor. Tá bom? Então, para participar é muito fácil. Você vai mandar sua mensagem através do nosso WhatsApp 819-8785-5687. Você manda sua mensagem, deixa o seu alô e você vai estar aí concorrendo no final do horário. A gente vai saber quem foi o ganhador dos produtos Mili. A gente sabe quem foi o ganhador no dia de amanhã, tá certo? Olha só, e como hoje é dia de nostalgia, existia sempre uma nostalgia aí, né? Era nos rádios, onde as pessoas, elas mandavam músicas umas para as outras. Ah, alguém especial manda música. Pois é, minha gente, hoje aconteceu aqui também no nosso Alto Estação. Um alguém muito especial tá mandando uma música, Nosso Sentimento, da banda Nosso Sentimento, a música Sem Você. Ele diz que é para alguém especial. Ele está distante, mas pensa muito nessa pessoa. Ele não quis identificar quem ele é, nem quem é a pessoa. Mas a pessoa vai saber, segundo ele, que essa música é pra ela, se ela estiver ouvindo, tá bom? Então, se você estiver ouvindo, um preto, um pretinho, que você conhece bem, tá mandando aí essa música pra você. Ele tá distante, mas está pensando em você. Então, vamos ouvir? Banda Nosso Sentimento e a música Sem Você.

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1: 3:01.
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0: É isso aí, Benito de Paula e a música Retalhos de Cetim. Você aí do outro lado do rádio é o meu convidado a pegar o telefone e também mandar a sua música, deixar aí o seu alô pra quem você quiser, viu? Isso mesmo. Vamos para o nosso WhatsApp, pois tá chegando muita mensagem por aqui. É, o telefone para você participar é 819-8785-5687. Faz como ele que já chega por aqui também, o Teteca. Boa tarde, toca a música pra mim. Ponto Forró, é isso mesmo? Tem aqui Ponto Forró, é isso que eu entendi, Teteca. É, mais mensagem chegando por aqui no nosso WhatsApp, chegando muito áudio por aqui também, coisa boa, minha gente. Vamos ouvir a voz do ouvinte, né? Boa tarde.
1: Boa tarde, Daiane. É, Vanessa São Domingo, quero ver o mundo com Pixote. Ofereço a toda a família no Jundiá e a todos os ouvintes. A você, sua família, e ofereço a Luciene também.
0: Muito bem, muito obrigado pela sua audiência, meu bem. Ela que tá sempre aqui comigo, tá sempre mandando sua mensagem, deixando aqui a sua participação. A todos do Jundiá, um abraço para vocês. Muito obrigado pela sintonia. Você que sintoniza através das ondas sonoras do rádio, através da 88.9. Muito obrigado pela sua audiência. Chegando mais mensagens. Boa tarde.
2: Boa tarde, Estação FM. Aqui é da Ricardo, aqui do da Rua do Arame.
0: Oi. Né?
2: Eu queria que você me tocasse aí, por gentileza.
0: Sim.
2: Né? A mais recente, que eu não estou lembrado o nomezinho agora da música, mas a mais recente, de Tarcísio do Acordeon.
0: Certo.
2: Tá ok?
0: Tá bem.
2: E se tiver alguma promoção, eu queria participar.
0: Muito bem.
2: De algum sorteio, tá certo?
0: Muito bem, pois você já está participando, tá bom? Um abraço para você, muito obrigado pela audiência. LN do São Miguel, acho que é esse o nome, né? LN do São Miguel, ela tá pedindo música com Engenheiros do Havaí. Ela também quer participar do sorteio. Muito bem, meu bem, você já está participando. Seja bem-vinda, tá certo? Chegando mais mensagens. Boa tarde, Alice do São Miguel. Quero pedir música de Unha Pintada. Muito bem, pois a gente toca sim, tá bom? Então vamos de música. Vem cantando pra gente Carta de Baralho, Todo Amor Que Eu Te Dei. De baralho.

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0: É isso aí, o grupo Pixote e a música Insegurança. Esse pedido aí que foi da nossa ouvinte. Ela que pediu aí, eu esqueci até o nome da mulher. Meu Deus do céu. É a Jussiene, acho que é a Jussiene. É isso mesmo, minha gente. Agora são exatamente 3:30 PM, metade do nosso autoestação já foi. Pois é, quando eu digo que o tempo ele passa rápido demais, é porque ele passa rápido demais. E olha só, você que não participou ainda e quer participar, então corra aí, vai lá no nosso WhatsApp para dar tempo ainda você ouvir a sua música, tá certo? É, chegando aqui muita mensagem no nosso WhatsApp. Você que quer participar, o telefone é 819-8785-5687. Você pede aí a sua música, manda abraço para quem você quiser e participa aqui comigo. E no final do horário, já sabe, né? Tá valendo prêmios. Tá valendo um corte de cabelo masculino para você que quer dar uma repaginada aí no visual. Tá valendo também açaí lá da Mandacaru Açaíteria. Nesse calorzão, nada melhor do que um açaí, né? Pois é, então fica ligadinho. E amanhã vai estar acontecendo o sorteio do nosso Vale Compras. Esse sorteio que é aí dos produtos Mili. R$150 em Vale Compras para você gastar da forma que achar melhor em Augusto Supermercado. Então fica ligadinho, vai participando para você não perder. Chegando muita mensagem por aqui, boa tarde.
1: Boa tarde maravilhosa, aqui é Valdene do São Miguel.
0: Oi.
1: Quero escutar uma música bem bonita aí de Engenheiros de Havaí. Mandar aqui pro pessoal do Fabrico do SNV Jeans. Quero participar do sorteio.
0: Muito bem, um abraço para você, para essa turminha boa aí, que tá ligadinha com você, tá juntinho de você aí, curtindo aqui o nosso autoestação, tá certo? Mais mensagem chegando por aqui, essa vem de quem, minha gente? Deixa eu ver aqui o nome, viu? Boa tarde, minha linda, quintou, viu? Steve é aqui, coloca aí, glamurosa, por favor, um cheiro, muito bem, muito obrigado pela sua audiência. É, eu não sei se essa pessoa, Steve, ele é uma pessoa que tá lá no meu Instagram, que não é daqui de Santa Cruz, ou eu estou confundindo. Me diz aí, Steve, qual o seu bairro? Você é daqui, é de fora? Conta aí pra gente. Eu sou curiosa, viu? Eu quero saber. Mais mensagem chegando por aqui, é o Inácio. Boa tarde.
2: Boa tarde, Daiane. Daiane, que Deus abençoe esse seu programa, viu?
0: Amém.
2: Toca uma música pra mim de Tim Maia, passa uma música pra mim de Tim Maia, bons momentos.
0: Certo.
2: Que Deus lhe abençoe, tenha uma tarde, quinta-feira abençoada por Jesus.
0: Amém.
2: E passa uma música pra mim de Tim Maia, bons momentos. E bota pra participar do sorteio que tem aí. E eu sou seguidor do Augusto Supermercado.
0: Muito bem.
2: Dos produtos Mili, viu?
0: Certo.
2: E que Deus abençoe. Eu acho muito bonito sua voz, sei que você é muito simpática, né?
0: Eita.
2: E Deus abençoe você. Fique todo com Deus, tenha uma tarde abençoada por Jesus.
0: Amém.
2: Um abraço pra você, um aperto de mão e um beijo.
0: Eita.
2: Muito carinho e respeito pra você. Fique
0: Amém.
2: Com Deus, Daiane. Jesus abençoe. Daiane Mel, sua voz é muito bonita. Eu acho sua voz muito bonita, viu? Que Deus abençoe. Tenha uma boa tarde.
0: Eita, como eu fui abençoada. É muito Deus abençoe. Muito obrigado, seu Inácio. Um abraço pra você também. Muito obrigado pelo carinho, pelas palavras. Olha, mais mensagem chegando por aqui. É da Solange, que está lá na Malhada. Solange, que tá sempre aqui com a gente. Ela que tá pedindo música de Zé Vaqueiro. Um abraço pra você, Solange. A toda a galerinha aí da Malhada, um abraço pra vocês que estão sempre ligadinho aqui comigo. A minha amiga Samara, ela que é designer aí de sobrancelha. Um abraço pra você, meu amor. É, chegando por aqui o David Costa. Boa tarde, David.
3: Boa tarde, Daiane. Boa tarde a todos da Rádio Estação Sati. Gostaria de ouvir a música do Paralamas do Sucesso.
0: Certo.
3: O nome da música é Ela Disse Adeus.
0: Certo.
3: Ofereço a todos os ouvintes que estão na escuta do programa, a você e a todos da Rádio Estação Sati. Aqui quem fala é David Costa, da Rusqueira Campos, bairro Centro.
0: Muito bem, David, muito obrigado pela sua audiência, pelo seu carinho. Ele que tá sempre aqui com a gente. Aproveitar e mandar um beijo para todos da facção de Maurício aí no centro também. A Andresa, o César, um abraço para vocês. Muito obrigado pela audiência. Mandar beijos também a todos lá da Magnum Moda Íntimas, eles que estão sempre ligadinho aqui comigo. Eu já fiz parte dessa família por pouco tempo, mas fui muito bem recebida. Um abraço para você, que Deus abençoe, prospere muito, porque vocês merecem. É, minha gente, uma galerinha massa que tá lá, viu? O Felipe que tá lá também, que é um querido, minha gente, um amor de pessoa. Um abraço para vocês lá da Magnum Moda Fitness. Vamos de música? Vem cantando pra gente Tarcísio do Acordeon e a música 10 Segundos.
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5: É mais um do LP.
6: Bota aí, Tarcísio.

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1: Estamos de volta aqui com o nosso Alta Estação. Agora são 3h45 da tarde, muita música boa para tocar, muita gente chegando por aqui, mandando sua mensagem, deixando o seu alô. Mas agora eu venho com informação muito boa para vocês, isso mesmo. O nosso querido Thiago Manuel, ele tá pela cidade e vem trazendo pra gente tudo que tá acontecendo, viu? 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

0: 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E eu volto aí aos estúdios da Rádio Estação, minha amiga Daiane Melo, com você na Rádio Estação, que está com você em todos os momentos.
1: É isso aí, minha gente. 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Agora são exatamente 3h49 da tarde e a gente segue aqui com o nosso Alta Estação. Vamos relembrar aquelas que tocavam nos baile funk, que deixava as pessoas nostálgicas nos anos 2000? Os bailes do Rio de Janeiro amava esse som aqui.

0: É isso aí, MC Massinho e a música glamurosa, isso mesmo, quase não sai, né? É, minha gente, pois é, essa aí era nostálgica, né? Nos anos 2000, aí os funks do Rio de Janeiro curtiam muito essa aqui, viu? E a gente segue por aqui com o nosso Autoestação, agora são 3h53 da tarde, muita mensagem ainda chegando por aqui no nosso WhatsApp. É, mandar beijo aqui pra Beto do Doce, ele que tá sempre marcando presença por aqui. Quem vem chegando por aqui também é o Sinani. Boa tarde, Sinani.
1: Daiane, boa tarde. Aqui é Sinani de Lagoa de Pedra. Tá cá, citando em sua música pra irmã de amigo. Ofereço a todo que escuta o seu programa.
0: Muito bem, Sinani. Um abraço pra você. Muito obrigado pela sua audiência de sempre aqui comigo. Quem chega por aqui também é a Manu. Ela que tá sempre comigo. É a minha Manu. Tá lá no bairro Malaquias Cardoso. Boa tarde, minha preciosa.
2: Boa tarde, preciosa. Aqui é a Manuela do Malaquias. Já que é dia de TBT, toca pra mim. Vem Neném com a harmonia do samba.
0: Eita!
2: Oferece pra todos que estão na sintonia e pra você.
0: Cheiro. Eu gostei. Essa é boa, viu? Essa é pra relembrar. Olha, vocês hoje estão afiados. A Vanvan também chegando por aqui. Boa tarde, Vanvan.
3: Boa tarde, Daiane. Eu sou a Vanvan aqui de São Miguel. Eu gostaria de ouvir uma música com Renan e Raí. Coração ferido. Ou certo. Não sei quem sou eu. É mais ou menos isso. Bota qualquer um de Renan e Raí.
0: Certo.
3: E apareço pra você e todos os ouvintes da rádio. E vamos, enquanto você não achar a música, vamos encher nossa garrafinha. Beber água, minha filha.
0: É verdade, viu? Um abraço pra você, Vanvan. O Carlos chegando por aqui também. Boa tarde.
4: Aqui é Carlos de Massiva. Vou ver a bicha, não sei depois. Queria escutar qualquer música com o Rick Renner. Queria participar do sorteio que vai ter hoje aí à tarde. Valeu, Tânia, tá tudo de bom.
0: É isso aí. Muito bem, um abraço pra você. Vamos de música. Vem cantando pra gente Tim Maia e a música Bons Momentos.

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1: 4:02.
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0: É isso aí, Chitãozinho em Chororó. E a música Páginas de Amigo, essa música que foi indicação do meu amigo Sinani, ele que está lá em Lagoa de Pedra. Pois é, minha gente, muita mensagem chegando por aqui. Você ainda que não mandou sua mensagem, quer participar nessa tarde de quinta-feira comigo, o telefone é 819-8785-5687. Você manda sua mensagem, pede sua música, manda seu alô. 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E no final do horário a gente sabe quem foi os ganhadores. Então vamos para o nosso WhatsApp, pois a hora aqui já passa aqui das 4, já são 4:12 da tarde. E ainda tem muita mensagem chegando por aqui. Boa tarde.
1: Tô adorando aqui, Ronda Malhada. Vou com a de Cristiano Araújo.
0: Muito bem. Eu coloco sim, viu, Rony? Um abraço pra você. Muito obrigado pela sua audiência de sempre. É muito bom ter vocês todas as tardes por aqui. O Adriel, que está lá no centro, também tá mandando mensagem. Boa tarde, Adriel.
2: Boa tarde, Daniel. Daqui é Adriel do centro. Bota uma música aí, Rolling Glasses, pra gente curtir.
0: Certo.
2: E participar do sorteio. Tenha uma boa tarde pra você e todos aí da rádio e todos os ouvintes.
0: Muito bem, muito obrigado pela sua audiência. Chegando mais mensagens por aqui, a Érica. Érica que tá lá no São Jorge, ela tá pedindo música com Fernando e Sorocaba, a música Madrid. Ela quer concorrer aí ao sorteio, já está concorrendo, viu, Érica? Um abraço para você. Mais mensagem chegando por aqui. Boa tarde. Não fala meu nome. Toca Preta, de Hungria. Um abraço, meu bem. Ela não quer ser identificada, mas eu toco sim, viu? Um cheirão aí para você, tá certo? E seja bem-vinda por aqui. Volte sempre. Olha a Josiane, que tá lá no São Miguel, mandando mensagem também. Boa tarde.
3: Boa tarde, Daiane Gata. Aqui é Josiane, do bairro São Miguel. Gostaria de escutar uma música de Priscila Senna. Pode ser qualquer uma, viu? E quero participar do sorteio.
0: Muito bem, é isso aí. Já está participando. Mais mensagem chegando por aqui. Boa tarde, Dona Ivonete.
4: Boa tarde, Daiane. Aqui é Ivonete do São Miguel. Eu queria ouvir qualquer música de Bruno Marrone.
0: Certo.
4: Ofereço a você e a todos que estão na escuta.
0: Muito bem, um abraço para você, muito obrigado pela sua audiência. A Silvana também, ela tá pedindo música aqui com Maneva, Silvana do São Miguel. Muito bem, um cheiro para você, meu bem, muito obrigado pela sua audiência. Ela também pede música aqui, ó, de Capim com Mel, para relembrar os bons tempos de festa em São Domingos, que tinha as barracas da oitava série. Olha, eu não lembro não, viu? Mas se ela tá dizendo, então é bom relembrar, né? O Reginaldo também, que tá lá na Malhada, tá pedindo música com Paralamas do Sucesso. Um cheiro para você, meu querido. A Mazé, lá do São Miguel, também quer participar do sorteio. Ela tá pedindo música com Belchior. É, muito bem. Mais mensagem chegando por aqui. Boa tarde.
5: Boa tarde, Day. Aqui é Vinícius. Toca uma música hoje, Day. Com Mais Safadão.
0: Sim.
5: E Rafaela Santos.
0: Certo.
5: Feliz pra todos os ouvintes e pra você, nega. Tenha uma boa tarde.
0: Obrigada, meu bem. Um abraço pra você. Muito obrigado pela sua audiência. Olha, boa tarde. Aqui é a Adjaine, da Malhada. Eu gostaria de ouvir uma música de Marília Mendonça. E eu quero participar do sorteio. Muito bem, meu bem, lindíssima. Você vai participar sim, já está participando, viu? Um abraço para você. Mais mensagens, boa tarde.
6: Boa tarde, minha amiga Dai.
0: Oi.
6: Olha, manda uma música aí com Péricles.
0: Sim.
6: Pode ser qualquer música dele.
0: Certo.
6: Valeu e uma boa tarde.
0: Ótima tarde para você, meu querido. Muito obrigado pela sua audiência. O Wilson chegando por aqui também. Boa tarde.
7: Boa tarde, Daiane. É o Wilson de São Domingo. Toca aí um forró aí de mastruz com leite.
0: Certo.
7: Bota pegado?
0: Boto sim, pode deixar. Um abraço pra você, Wilson. Muito obrigado pela sua audiência. Olha o Doquinha chegando por aqui. Boa tarde, Doca.
8: Dói, danada. Aqui é Doca, aqui de Domingo Lava Jato, nega. Com Paulo Ricardo, tudo por nada. Pra oferecer a minha irmã Nissa, meu irmão Júnior, a Moura Rosiel e a toda a mondeça aqui do Lava Jato. Tem fuxica aí, eu não me li alguma coisa. Valeu, nega. Boa tarde pra tu, menina.
0: Eita, Doca. Tem não, Doca. Tem não, viu? Por aqui é mó paz. Graças a Deus. Um cheiro pra você, Doquinha, e todos do Lava Jato do Doca. Ele que sempre arranca aqui minhas melhores gargalhadas. Quem chega por aqui também é a minha maravilhosa, a minha Deia, minha prima e parceira. Boa tarde, meu amor.
9: Boa tarde, Dai. Eu queria ouvir a música de Léo Magalhães.
0: Sim.
9: A culpa é sua.
0: Eita.
9: Estão dizendo que a culpa é nossa, tá vendo?
0: Oh.
9: E quero mandar especialmente pra você.
0: Oxente.
9: Pra Joyce, o Anne, todas as minhas amigas que têm um bom gosto de lhe ouvir.
0: Um cheiro. Um cheiro pra você. Como

assim, a culpa é nossa. Eu vou ter que passar aí pra saber dessa história, viu? Um abraço pra você, meu bem. Um cheirão na Wani, na Joyce, Lila. Essa galerinha que tá ligada aqui comigo, viu? Um abração pra vocês. Vamos relembrar? Ou melhor, vamos dançar? Eu vou afastar a cadeira aqui. Agora eu vou me soltar. Agora é minha hora. Vem cantando pra gente a harmonia do samba e a música Vem Neném.

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0: finalizar aqui o nosso Alta Estação. Você aí do outro lado do rádio, muito obrigado pela audiência de vocês. Pois é, minha gente, muita, muita mensagem chegando por aqui. Eu vou ler todas as mensagens, porém, já sabe, né? O tempo, ele é cruel demais com a gente, minha gente. Cruel demais. É, boa tarde.
1: Boa tarde, aqui é Iracema, do Sítio Bandeira, da Vila do Serrote. Eu queria ouvir uma música de João Gomes, qualquer uma, para oferecer a Irene e a Inácia, aqui na Vila do Serrote.
0: Coisa boa.
1: Participar do sorteio.
0: Muito bem, meu amor. Você já está participando. A todos aí da Vila do Serrote, muito obrigado pela audiência de vocês. Volto sempre, viu? Mais mensagem chegando por aqui. Olá, minha potência. Toca aí a música com Alexandre Pires. Esse é o nosso Diego Negão. Ele que está sempre aqui conosco, sempre mandando música, deixando aí o seu alô. Muito obrigado pela sua audiência. Chegando mais mensagens por aqui, a Sandra Lima, boa tarde, eu queria escutar Luan Santana, Te Vivo, ofereço a todos e a você, muito obrigada, meu bem, um cheirão pra você, viu? A Emanuele chegando por aqui também, boa tarde.
2: Boa tarde, Daiane, eu quero ouvir Edson Gomes, Malandrinha, ofereço para todos da facção de bar e quero participar do sorteio.
0: Muito bem, um cheirão pra você, todos aí da facção de bar, um abraço pra vocês, eu amo essa música, viu? Daiane, boa tarde. É Cláudia do Loteamento São José. Quero ouvir Roberto Carlos, mulher de 40. Ofereço para todos que estão ouvindo. Boa pedida, meu bem. Um cheiro para você. Boa tarde.
3: Boa tarde, aqui é a Thalita de São Miguel. Gostaria de pedir uma música com Nova Reação, Flores que Plantei. Gostaria de participar do sorteio.
0: Eita, lindona. Essa música é linda, viu? Esse breguinha, é aquele breguinha assim, já... com aquela pé na beira da sexta-feira ali, final de semana, bom demais, né? Um cheiro pra você, viu? Muito obrigado pela sua audiência. Mais mensagens chegando por aqui. Eita! Eu conheço essa foto. Boa tarde, meu amor.
4: Boa tarde, Nani. Passando para lhe pedir a música de Rick Martin, Gilmar aqui de Barra de São Miguel.
0: Olha, que coisa boa, fiquei feliz demais ter você por aqui, viu, Gil? Um cheirão pra você, meu amor, volte sempre. Mais mensagem chegando por aqui, boa tarde.
5: Boa tarde, Daiane, aqui é Miguel do Nova Morada. Oi. Eu queria pedir a música Flores e Vidas de Zezé. E também eu quero oferecer pra Vitória, Janice, Pedro, Lucas e Leo.
0: Que coisa linda, que voz boa, minha gente. E pediu logo o Zezé, que eu amo. Um cheiro pra você, meu bem. Eu também tenho dois Miguel e seu nome é lindíssimo, viu? O Clecinho dando boa tarde aqui. Ele que tá pedindo música. Muito bem, um cheirão pra você. O Valdir chegando por aqui também, boa tarde.
6: Boa tarde, Daiane. Aqui é Valdir da República... de Cabeçote, Nacionais Importados do São Miguel. Toca uma música aí de Cavalo de Pau, especialmente para você e para todos os ouvintes.
0: Muito bem, um abraço para você. Muito obrigado pela sua audiência. Mais mensagens chegando por aqui. Boa tarde.
7: Boa tarde, aqui é a Fabrício do São Miguel. Gostaria de ouvir uma conversa de São Tantos. Oferecer para todos os alunos de sábado e participar do sorteio.
0: Olha, muito bem, um abraço pra você. Chegando mais mensagem por aqui. Boa tarde, gostaria de escutar Zé Vaqueiro. Não disse o nome, um abração pra você. Muito obrigado pela audiência. Boa tarde, gostaria de escutar qualquer um de Henrique e Juliano. Uma ótima tarde pra você também, meu bem. Boa tarde, quero participar do sorteio. É a Claudiane, já está participando. Um abraço pra você. Mais mensagens chegando. Boa tarde, sou Lígia do Nova Santa Cruz. Quero ouvir Fagner. Um cheirão, meu bem. Muito obrigado pela audiência. Eu tô tentando ler todas as mensagens aqui, porque a gente precisa rodar esse sorteio, minha gente. O Júlio chegando por aqui. Boa tarde.
8: É Júlio César do Nova Santa Cruz. Eu queria ouvir uma com Nando Reis, de Janeiro a Janeiro.
0: Muito bem. Um abraço pra você, meu querido. Muito obrigado pela audiência. Boa tarde.
9: Boa tarde, Rayane. Estou ouvindo a Rádio Estação, quero participar do sorteio. Queria pedir uma música com Reginaldo Rossi de Itamaracá para oferecer a todos os ouvintes, principalmente para você, minha linda. Um abraço, Fátima Alcântara.
0: Muito bem, um cheiro para a senhora, dona Fátima. Muito obrigado pela sua audiência de sempre comigo aqui, tá certo? O meu amigo Davidson chegando por aqui. Boa tarde.
10: Boa tarde, Dai. Aqui é Davidson. Cheguei atrasado hoje. Sei que não dá pra pedir música, mas oferece programação hoje pra toda a galera que tá na escuta. Valeu.
0: Muito bem, um cheiro pra tu, meu amigo. Muito obrigado pela audiência. Um cheiro pra Beto do Doce, toda a galerinha da Liri Lingerie, Dona Helena, um abraço pra vocês. Eu sei que tá na correria, mas o som fica sempre ligado, né? Um abração aí pra senhora e pra toda a equipe aí da Liri Lingerie. Boa tarde, Daiane, é Robson, Nezinho Arruda, tô na escuta. Muito bem, Robson, um abraço pra você, meu querido. Vamos de música, vem cantando pra gente Bruno Marrone, Menina.

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0: É isso aí. Esse foi o Léo Magalhães e a música A Culpa é Sua. Agora são exatamente 4h56 da tarde. Minha gente, não dá mais tempo tocar música. Eu fico extremamente chateada. Imagina vocês, né, que estão esperando a música. Mas infelizmente o horário já não nos permite. É, chegando ainda mensagem aqui. É, da Ed Joyce, ela que tá pedindo música com Desejo de Menina. Um cheiro pra você, meu bem. Mais áudio chegando por aqui. Eu tentando me despedir, chegando mensagem. Boa tarde.
1: Daiane, aqui é Cris, né, Coragão? Daiane, por favor, toca pra mim um louvor de Fernandinho, santo para sempre. E que Deus te abençoe. Coloca meu nome no sorteio, minha linda. Cheiro.
0: Amém, meu amor. Um cheiro pra você. Muito obrigada pela sua audiência. Olha, minha gente, não dá mais tempo. Infelizmente, né? A hora passa rápido demais e acaba que não dá tempo. Fica meio que espremido aqui de tanta mensagem e eu tô surpreendida. Essa semana tem sido assim uma semana muito incrível, de uma audiência incrível. Muita gente nova chegando por aqui pedindo sua música. Isso me deixa extremamente feliz. É, muito obrigada a vocês pela audiência, pelo carinho, todas as tardes aqui comigo, sempre mandando mensagem, sempre participando. Isso pra mim é gratificante demais. É, os ganhadores de hoje, isso mesmo, olha. O ganhador do corte de cabelo foi o final do telefone 5337. Final do telefone 5337 foi o ganhador aí do corte de cabelo. É o Diego Negão. Isso mesmo, olha aí, ganhou um corte de cabelo. E o açaí, minha gente. Quem ganhou o açaí foi o final do telefone 9266. Final do telefone 9266. Não tem o nome aqui. Mas foi você aí o ganhador do açaí, tá certo? E amanhã a gente rola aí a promoção dos produtos milho Vale Compras no valor de R$150. Essa acontece amanhã. Então, todas as participações de hoje já estão concorrendo para o Vale Compras no dia de amanhã, tá certo? Eu vou ficando por aqui, mas não sai daí. Eu volto daqui a pouco com Estação Forrozeira. Fiquem agora com Zé Vaqueiro e a música Traidor.

0: Gostou da gritinho aí, Caicó? Rapaz, que energia maravilhosa, viu?
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1: 5:03.
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Forrozeira, está começando o nosso Estação Forrozeira de quinta-feirona. Hoje, quinta-feira, 15 de outubro de 2026, metade do mês já foi embora. Agora são 5h07, você sintonizado comigo através da 88.9. Eu sou Daiane Melo e vou estar com você até às 6, levando o melhor do forró, da vaquejada, do piseiro. Isso mesmo, aquele forrozinho nesse finalzinho de tarde aqui de quinta-feira. Santa Cruz do Caparibe com aquele pôr do sol lindíssimo. É, meio-dia pegando fogo, essa hora a coisa mais linda do mundo. Deixando o nosso céu aí todo alaranjado, deixando essa vista linda pra quem tá lá no cruzeiro essa hora. Lindíssima a vista. Minha gente, tá começando aqui o nosso Estação Forrozeira. Hoje, quinta-feira, dia nostálgico. É aquele dia de a gente regressar no passado, ouvir aquelas músicas que marcaram época, que marcaram algum momento de nossa vida, que marcaram aquele relacionamento. É, muito bem. Então você aí do outro lado do rádio é o meu convidado, a minha convidada, a mandar a sua música, o seu pedido musical, na verdade. Manda pra mim, eu quero saber que música é essa que tá passando aí na sua mente. A minha de agora, vocês nem imaginam. Essa que eu vou tocar fui eu que escolhi, mas essa ela tem um sentimento especial pra mim. Pois, se o meu querido avô, seu Bill, ele estivesse vivo, ele era um das pessoas que mais escutaria a rádio esse horário. Ele seria, assim, o meu fã número um. Eu tenho certeza disso, sem sombra de dúvidas. É uma pena que ele não chegou a ver a neta dele sendo locutora, mas eu tenho certeza que ele ia ficar muito orgulhoso de mim. Eu que sou a primeira neta. Ah, gente, falar é chorar, né? Faz parte. Mas essa eu escolhi porque eu sei que se ele estivesse vivo, ele ia mais escutar essa música. E ainda mais sendo eu aqui do outro lado do rádio. Ele amava essas músicas. Então essa eu não vou dedicar ao meu avô, pois ele não vai escutar, né? Infelizmente. Mas eu vou lembrar muito dele quando essa música aqui estiver tocando. Então, vem comigo, vamos ouvir música. Vem cantando Delmiro Barros e a música Boi de Carro.

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2: Estamos de volta aqui com o nosso Estação Forrozeira. É, agora são 5h24 da tarde. A hora passando muito rápido. Misericórdia! Olha, boa tarde. Toca pra mim. Te amando. Desejo de menina. Toco sim, meu bem. Muito obrigado pela sua audiência. Você que não participou ainda e quer participar comigo, o telefone é 819-8785-5687. Faz como Dona Luciene, que está lá em São Domingos. Ela está mandando mensagem. Boa tarde.
3: Boa tarde, Daiane. Voltei mais uma vez. Ô, Daiane, toca pra mim Avião do Forró, uma música daquelas bem antiga, que caia a seu critério, pra oferecer a minha família, pra você, pra Alcione, pra Evanice de São Domingo, pra todos os ouvintes. Um cheiro, minha linda. Um ótimo fim de tarde, e uma ótima noite. Que Papai do Céu lhe abençoe.
2: Amém! Muito obrigada.
3: Tudo de bom pra você.
2: Muito obrigada, Dona Luciene. Um abraço para a senhora. Eu sou muito abençoada e mais ainda em ter vocês por aqui, viu? Muito obrigada pela audiência, muito obrigada pelo carinho. É bom demais ter vocês por aqui. Dona Ivonete chegando por aqui também. Boa tarde.
4: Eu aqui de novo, Daiane.
2: Oi.
4: Ivonete, São Miguel. Eu quero ouvir a música de Calcinha Preta, presente de casamento.
2: Certo.
4: Conferência a você e a todos que estão na escuta.
2: Muito bem, um abraço para a senhora. Muito obrigado pelo carinho, pelas mensagens. Um finalzinho de tarde abençoado para a senhora, viu, Dona Ivonete? Chegando por aqui o Sinane, que está em Lagoa de Pedra. Boa tarde, Sinane.
5: Daiane, boa tarde. Aqui é Sinane de Lagoa de Pedra. Tá caindo capim com mel. Ofereço a todo que escuta o seu programa.
2: Eita, que alegria. Um cheiro, Sinane. Papai do Céu lhe abençoe, meu querido. Mais mensagem chegando por aqui. A Thalita. Boa tarde, Thalita.
6: Boa tarde, aqui é a Thalita do São Miguel. Gostaria de pedir uma música com Nova Reação, Flores que Plantei.
2: Muito bem, um abraço pra você, meu amor. Muito obrigado pela sua audiência. Vem cantando pra gente Desejo de Menina. Vou te amando.
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0: Estamos de volta aqui com nossa Estação Forrozeira, agora 5h45 da tarde, faltando aí 15 minutinhos para as 6, isso mesmo. E por aqui muita mensagem no nosso WhatsApp, sem perder tempo, vamos correr para o WhatsApp. É, mensagem chegando da minha preciosa, ela que está no bairro Malaquias Cardoso, a Manu, ela está pedindo música Metade da Metade com Limão com Mel. Ela está oferecendo a todos que estão na sintonia, um cheiro para você, meu bem, muito obrigado pela sua audiência. Chegando por aqui também a Lígia, ela que tá pedindo música com Brucelose, ela tá lá no Nova Santa Cruz. É, Doce Pecado, ótimo pedido, vou tocar sim, pode deixar. Olha ele chegando por aqui, boa tarde.
1: Boa tarde, minha amiga, velho. Olha, eu quero que você me coloque aquela música da banda Chamego Bom. Boa tarde, aqui é Reginaldo, eu quero que você me coloque aquela música com Marcelo Dias, Vaqueiro Mirim, pra oferecer a todos que estão ligados nesta rádio maravilhosa. Tchau, quem tá falando é o seu amigo Reginaldo do Rio Verde. Tchau, tchau mesmo.
0: Muito bem, ele pediu uma, depois se arrependeu, pediu outra. A gente toca sim, seu Reginaldo, um abraço para o senhor. Muito obrigado pela sintonia de sempre. A Evanice chegando por aqui também. Boa tarde.
2: Boa tarde, Daiane. É Evanice de São Domingo. Quero ver o João Mundo com a Moleca Sem Vergonha. Ofereço a toda a família no Jundiaí, a todos os ouvintes. E a Luciene.
0: Muito bem, um cheiro para você, a todos no Jundiá. É ela que está sempre sintonizada comigo aqui através da 88.9. Mais mensagem chegando por aqui. Boa tarde.
3: Boa tarde, aqui quem fala é Felipe Silva. Quero pedir uma música de Rei Vaqueiro, Mão na Boa. Oferecer para a equipe aqui do Ferro Forte, meu amigo Wellington, Tizio, e para todos os ouvintes da rádio. Já um ótimo fimzinho de tarde.
0: Muito bem, muito obrigada pela sintonia. Um abraço para você, para todos aí do Ferro Forte, não é isso? Eles que estão trabalhando aí, estão sintonizados aqui comigo. Um abraço, meu querido, muito obrigado pela sintonia. Vem cantando pra gente, Metade da Metade. Essa música é ótima.
4: Eu tive a honra de escrever essa música.

Aí foi o pedido do nosso amigo Reginaldo. Isso mesmo, minha gente. Agora 5h57 da tarde. Eu já me despedindo de vocês. Não dá mais tempo, né? Como sabe, até às 6. Pois é, tô me despedindo de vocês. Mas amanhã, a partir das 6 da tarde, eu estou de volta para trazer muita música, muita animação. É isso mesmo, amanhã é sextou, né? Dia de curtir aqui as melhores. Então, a todos que estiveram comigo até agora, muito obrigado pela audiência. Que Papai do Céu abençoe. Que seja uma noite abençoada de quinta-feirona pra vocês aí, tá bom? Eu vou ficando por aqui, mas amanhã eu estou de volta. Um cheiro! Fiquem com a música Príncipe Encantado, de Rei Vaqueiro.

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1: Eu sou Mauro Penoforte, filho de Deus em busca de autoconhecimento, e o meu propósito é transformar mentalidades através do empreendedorismo. Esse aqui é um espaço para transformação de mentalidade. Todas as pessoas chegarem aqui, que sejam abençoadas e que tenham suas vidas transformadas. Hoje, nós estamos recebendo aqui dois convidados muito especiais, duas pessoas em que eu me inspiro para tocar os meus negócios, pessoas que eu conheci relativamente recente, mas são pessoas que já tiveram grande impacto na minha vida e eu tenho certeza que na vida de muitas outras pessoas. Do meu lado esquerdo, eu tenho Wesley Santos, que é CVO do Grupo Master Saúde, uma holding com mais de 10 empresas de sucesso, empresário e mentor, palestrante. Ele é o idealizador do Impactar Business, que é um movimento que tem inspirado e conectado empreendedores em todo o Brasil. Wesley, seja muito bem-vindo e muito obrigado por aceitar o convite.
2: Obrigado, Mauro. É uma honra estar com você aqui, dividir um pouco de conhecimento e aprender muito mais.
1: Coisa boa, muito obrigado. Do lado direito, eu tenho a Alan César, que é CEO do Grupo A1, que tem 7 empresas. Ele é apaixonado por empreender, é pai do Léo, da Luíse e do Guilherme. E ele falou assim, ó, abre aspas, minha missão é ser um agente de transformação na vida das pessoas. Alan, muito obrigado pela sua presença e por ter aceito o nosso convite.
3: Eu que agradeço, Mauro, que está participando, né, desse projeto, né, que é esse projeto de comunicação, esse projeto onde a gente divide, né, essas informações aqui do mundo empreendedor, né. É uma honra estar participando aqui, né, do episódio Meu Amigo Rico, né, e eu acho que eu acompanhei os outros episódios, né, eu vi depois e achei super interessante e participar de um episódio aqui, dividindo aqui também a mesa com o amigo Wesley. Vai ser um prazer e uma honra também.
1: Eu que agradeço a vocês. Eu já falei para vocês, né, que vocês foram fonte de inspiração para mim. E uma das coisas que eu falei é o seguinte: tem pessoas que estão perto da gente que são fontes de inspiração. Às vezes a gente fica querendo buscar inspiração em tudo que é canto. Mas quando você olha pro lado, tem um cara assim como vocês que fez o que eu quero fazer, que chegou lá. Então, para mim, isso é incrível. É inspiração mesmo. E eu sou muito grato a vocês. Só falando sobre o nome, meu amigo Rico Podcast, vocês hoje vão conhecer quem inspirou a colocar esse nome, que foi o Wesley. Quando a gente se conheceu, e um tempo depois, ele falava, meu amigo Rico, eu digo, pronto, é esse o nome. Porque no começo, eu pensei em vários nomes, vários, todos já tinham registro, já estava tudo registrado, nem dava certo. Aí, opa, lembrei de Wesley, meu amigo Rico. Então ficou Meu Amigo Rico Podcast e tem tudo a ver com o nosso propósito, né? Que é a transformação de mentalidade, que é a riqueza em todos os aspectos da vida. Não somente dinheiro. Dinheiro é apenas uma parte, né? Mas eu acredito que propósito e missão que a gente tem, né? O tema de hoje é o seguinte: inspiração, fé e propósito. O empreendedorismo como fonte de transformação na sociedade. Eu acredito que vocês compartilham muito desse tema e dessa ideia. E uma das primeiras perguntas que eu queria fazer é a seguinte: o que é que significa empreender para vocês? O que é que significa isso? Porque hoje se fala muito sobre empreender, né? Todo mundo quer ser empreendedor, todo mundo quer abrir um CNPJ, mas o que é que realmente significa empreender? Dá para empreender no CNPJ de outra pessoa? Tem como fazer isso?
3: Posso começar? Cara, empreender para mim, eu acho que ele é resumido numa só palavra para mim, né? Que é transformar. Eu acho que a gente transforma as pessoas, transforma os ambientes, transforma negócio. Então, para mim, empreender ele está muito pautado em cima dessa palavra, né? E o que é que a gente tem visto hoje, né? Principalmente, quando a gente olha para a história e vê os empreendedores que passaram, que tiveram um papel importante, né, dentro da sociedade, vocês começam a perceber, a gente começa a perceber que foram pessoas que transformaram seus ambientes, transformaram pessoas, né? E aí eu vejo muito isso, né? Tá na transformação. E eu tenho como missão também de vida, a minha missão de vida é transformar pessoas. E eu concordo com você plenamente, onde a gente pode também empreender no CNPJ de outra pessoa. Com certeza. Isso não quer dizer que você está ali, você está trabalhando em uma empresa que você não empreende. Pelo contrário, porque o CNPJ, ele não é o dono do CNPJ, ele é a ideia do negócio. Eu vejo assim, eu não estou dono dos meus CNPJs. Eu faço parte de uma ideia, onde eu coloquei essa ideia em prática e eu sou apenas atendo às ideias daquele negócio. Então, eu não sou o dono. Então, eu empreendo dentro daquela ideia.
1: Você só tem um pouco mais de responsabilidade que os outros. É mais ou menos isso.
3: Eu vejo, assim, eu parto desse ponto, né? Assim, sem muito romantizar, mas, de fato, para mim é isso. Né? Então, faço parte daquela ideia que foi o CNPJ que foi montado para atender aquela determinada situação, né? Atender aquela dor, vender algum produto. Então, enfim. Então, eu acredito, sim, que as pessoas podem empreender e devem, e se quiserem também. É uma boa escola para você montar o seu negócio. É, teste primeiro no CNPJ do outro, né? Coloque suas ideias em prática e quando você vai para empreender, abrir seu CNPJ, então você já vai ali alguns gaps, alguns erros que você cometeu, você já ali já sana no CNPJ do outro.
1: E assim, às vezes o que é que pode acontecer? Você ficou tão bom, tão excelente em trabalhar junto com pessoas, você acaba virando sócio do cara.
3: Pois é.
1: Acontece muito isso. Então, eu concordo 100% com o que você fala sobre transformação, sobre empreender no CNPJ do outro. E porque o que é importante no empreendedorismo é quem você tem que se transformar para conseguir alguma coisa. Isso é que é o lance que é importante, né? O que é que você acha desse...
2: Perfeito.
1: O que é que significa empreender?
2: Fica difícil, né? Depois do que a Alan passou, mas eu acredito que o empreender... Primeiro, não tem foco financeiro, mas em mentalidade. Então, o empreender eu posso embasar no sonho, eu posso embasar no não conformismo, que nos leva ao desejo de transformação. O sonho, ou seja, enxergar além daquilo que é visto por todos os outros. O não conformar é exatamente não querer viver mais do mesmo. E o transformar, não transformar só a si mesmo, mas transformar todos aqueles que estão ao seu redor. Então, empreender, a gente vai falar muito sobre isso, missão, sobre propósito, está dentro da sua pauta, mas é isso. Sonhar, não se conformar ou não aceitar essa situação e o desejo de transformação, não só seu, mas de todos aqueles que estão ao redor. E eu ainda coloco mais, primeiro, dos outros, porque aí é onde a gente fala bastante a respeito disso, o conceito do servir. O empreendedor por si só, ele vive uma vida de serviço, porque não é fácil, é um 24/7, são preocupações constantes. Então, eu acredito que a gente pode embasar nesses três pilares: sonhar, não se conformar e querer transformar.
3: Muito bom. O Mauro, eu acho interessante, eu gostei do que o Wesley falou. E eu já tive uma experiência onde a gente montou um negócio com uma sociedade com o intuito do dinheiro. Olhando o dinheiro, e o negócio não deu certo. Porque eu acho que, cara, é fantástico essa fala dele. Porque a gente, eu acho que a gente tem que ir com foco na resolução. Resolver um problema, né? Atender a necessidade daquele nicho que você, né, vai atender ali. E assim, obviamente que a empresa precisa, né, de um lucro, precisa. De dinheiro, mas eu vejo assim, que quando a gente entra para a solução, ela tem a possibilidade muito melhor de dar certo do que quando os caras entram para poder visar dinheiro. Eu já estou dizendo isso porque eu já passei pela experiência e não deu certo.
1: Acho que assim, existem pessoas, os investidores, esses caras tipo, acho que John Kepler, que é um investidor, como é que fala?
2: Anjo.
1: Um investidor anjo, que ele vai lá e bota maior, dinheiro na empresa, mas eu acredito também que antes dele colocar dinheiro na empresa, ele coloca dinheiro no dono. Ele vê se o dono da empresa, se o líder da empresa, é um cara de propósito.
3: Isso.
1: Eu acho que é mais ou menos isso.
2: Que você cita no Kepler, a base que ele trabalha exatamente, a palavra que ele usa é tese. A tese defendida por aquela startup, ou por aquele empreendedor, ou por aquela pessoa que está ali abrindo o seu negócio. Então, qual é a tese que está sendo defendida? O que é que vai ser resolvido, qual a solução que está levando, e daí sim ele aporta ou não dentro daquele fundo de investimento. Mas é muito sobre isso, não sim, é sobre proposta, quanto, né, vai dar, porque números são fictícios, não temos como ter exatidão. Então é sobre qual propósito ele está definido para o futuro. Kepler usa isso como a tese.
1: Interessante. E eu tenho um programa que vocês provavelmente já viram, com certeza, o Shark Tank. Eu comecei a assistir há muitos anos, né? E eu comecei a perceber uma coisa. Para mim foi uma percepção, para vocês talvez não. Mas eles nunca investem no negócio, eles sempre investem na pessoa. Sempre investem na pessoa, no que é que ela, na tese que ela está trazendo. Né? Eu acho que é isso que tem que ter. Porque eu acredito que um negócio, para dar certo, ele tem que ter propósito. É. Tem que ter propósito. Se não tiver, você não vai aguentar. Porque tem mês que pode ser que não dê lucro, você pode ser que passe um ano sem dar lucro, você tem que crescer, tem que investir, e tem gente que não aguenta.
2: Quando entramos na casa dos bi, ou centenas de milhares, aí a gente já enxerga bem mais números. Uhum. Porque aí a gente já tem um grupo diretório mais forte, um sistema muito bem estabelecido, é uma empresa que já está ou está caminhando para um IPO, então ali são números, sim. E praticamente não se enxerga mais a empresa ou o CPF que criou tudo aquilo. Sim. Isso a gente tem como exemplo, claro, que acontecera com Steve Jobs, quando sai da Apple, tudo aquilo. Então, mas a maturidade da pessoa em si dentro do negócio, eu acho que ela é o basilar para o empreender. A identidade pessoal daquela pessoa. Então, quando a gente vem falar, toquei o nome Steve Jobs, há quantos anos não muda? Se esse homem ainda estivesse no nosso meio, o que seria da tecnologia? Então, é muito sobre isso. Empreender é sobre qual solução você vai trazer para o mercado.
1: Interessante. Você falou Steve Jobs, e aí tem um ponto interessante, né? Que quando ele saiu da empresa, a empresa quase quebra, né?
2: Sim.
1: E aí ele trouxe a visão de volta. Quando ele voltou, ele trouxe a visão de volta. Os caras precisavam que ele voltasse. Então, vocês acham que toda empresa tem que ter esse cara? O cara da visão, o cara da identidade. Tem que ter, mesmo que seja na casa dos bilhões já. Será que sempre tem que ter essa pessoa ali pra manter a...
3: Ter negócio, criar negócio é muito difícil. Né?
1: Muito.
3: Você vê pelo índice de mortalidade das empresas. Né? Quantos negócios eles são abertos e quantos negócios são fechados por ano no Brasil. E aí você vê que a gente não consegue ter um produto ou um serviço disruptivo, né, sempre. Então eu acho que o cara tem sim, porque aí você se destaca. É muito difícil você ter um Steve Jobs em todos os segmentos. Então por isso que assim, inclusive ele tem num livro dele que ele diz assim, vou deixar uma marca no mundo. E deixou, né? Uhum. De fato. Uma empresa que bateu trilhão de dólares. E aí você não consegue ter, né? Você não consegue ter um cara assim disruptivo em todos os segmentos, em todas as empresas. Mas você consegue ter alguém que tem uma visão além do negócio. Às vezes, assim, eu estou precisando solucionar alguns problemas e quando eu estou muito dentro do negócio, eu não consigo enxergar. Aí eu pego meu carro, faço alguma viagem sozinho e você sai um pouco, começa a pensar e aí você começa a ver o negócio de outra forma, né? Então, eu acho que o negócio ele tem que ter, sim, um cara que enxergue além do que as quatro paredes da empresa. Então, eu acho que é isso. A gente, na minha opinião, Steve Jobs está entre um dos caras do mundo do empreendedorismo que foram poucos que passaram na...
1: Fenomenal, né? Bill Gates, Steve Jobs, sim. Esses caras são... Eu acho que tem alguma coisa sobrenatural também. Não tem como.
2: Sim.
1: Né?
2: Sempre é
1: Muitas
2: isso.
1: Pessoas já se esforçaram tanto e não conseguem os mesmos resultados ou parecido.
2: Tem sempre aquela fagulha que eu falo muito nas palestras de loucura.
1: Tem que ter.
2: Todo empreendedor de sucesso, ele sempre tem a sua fagulha de loucura. Que eu constantemente falo sobre isso, de que se alguém está olhando para você e dizendo, quem sabe posso até estar falando para todos, se alguém olha para você e diz a você, você está louco, você está no caminho certo. Porque o visionário, ele nunca será uma pessoa racional diante dos outros que estão ao redor. Então, nós vamos sempre ter esses três pilares dentro da empresa. O sonhador, o executor e o crítico. E podemos nós mesmos ser essas três pessoas. O que sonha, o que executa e o que critica aquilo. Mas sempre o sonhador vai ter resposta para tudo. E as nossas respostas nunca vão estar na mentalidade de outras pessoas, mas naquilo que a gente quer construir. Então, quando a gente fala, eu toquei assim no nome de loucos, o Elon Musk pegou tudo que tinha, investiu em foguetes. Se o último foguete não tivesse dado certo, ele tinha entrado na falência. Será se ele tinha feito de novo? Com certeza sim. Porque se existe um propósito, vai muito além do que se fala financeiramente. Então, acredito
3: que... Wesley, eu não, eu acho que tem uma coisa interessante que eu vejo, assim, que é uma característica, assim, de empreendedores. O apetite pelo risco. Se o cara tem medo de risco, ele vai ter que fazer outra coisa, porque empreender, eu acho que é um jogo, né, onde você... algum momento você joga sem pensar. E até já aconteceu comigo algumas vezes. Mas quando você entende do jogo, quando você tem maturidade para entender do jogo, você consegue fazer a jogada mais correta.
1: Você tem mais clareza, né?
3: Mais clareza, né? O caminho tá, o alvo fica maior. Eu costumo dizer que o alvo fica maior quando você conhece mais. E aí, se você não tem apetite pelo risco, empreender não é um lugar de conforto, né, para essas pessoas.
1: Eu comecei a entender isso agora. E essa paixão pelo risco, eu comecei a entender isso agora. Então...
2: O Flávio Augusto defende muito isso, onde ele embasa, de que o empreendedor ele tem que ter visão, coragem e competência. A visão, a coragem para fazer, porque só ter visão e dizer, eu pensei em fazer isso. Alguém foi lá e fez, mas eu já tinha essa ideia. Por que você não teve coragem de fazer?
1: Aconteceu comigo isso.
2: E por fim, a competência para que aquilo seja mantido. Então, visão, enxerguei, coragem de fazer e competência para que aquilo se mantenha. Wesley, vai ser sempre sucesso, né?
3: Não.
2: A gente pode entender aí, vamos falar de Brasil agora, a gente tem Ike Batista. Ele tá aí voltando. Ah, mas eu não quero falar sobre tudo que ele fez ou deixou de fazer. Não, eu quero falar sobre a mentalidade dele.
1: Isso, é. Esse é o ponto.
2: A mentalidade dele, ele disse, eu faço tudo de novo, porque tudo tá aqui. Então não são os dígitos.
3: Eu tive a oportunidade até de conhecê-lo numa mentoria e assim, eu achei o cara fantástico. Dependente de qualquer situação, você falou, a mente do cara, fantástico assim, sabe? Ele, a visão de negócio dele. E foi uma experiência boa. A gente teve uma mentoria, acho que um pouco mais de 2 horas. Mas assim, saí realmente rico ali, né? De você ver, cara, como é que o cara não, como o cara pensa isso, né? Como é que o cara sai fora da caixinha,
1: como é que ele tem
3: e pensa
1: essas
3: isso.
1: Ideias, né?
3: E assim, veja, ele apetite pelo risco, né? Da história dele, desde o do ouro, daí do petróleo, enfim, né? Sair de casa, o cara com uma renda. Uma estrutura familiar muito rico, o cara se entranhar dentro da mata, né, para poder. Uhum. A história dele é.
1: Não, e a loucura, né? O risco o tempo inteiro, a loucura o tempo inteiro, né? Qual é a diferença do louco para o gênio? É o quê? O resultado.
2: O resultado.
1: E o cara que sonha demais e não executa, ele vai ser o louco. Então vai sonhar, não executar. E aconteceu comigo isso, é porque eu tô falando para vocês coisas que eu tô percebendo, que eu tô achando o máximo, porque eu tô começando a entender o que é empreender de verdade, que é o teu negócio. Então eu sonhava, tudo escrito no papel bonitinho, deixava pra lá, sonhava. Aí eu disse, não, vou começar a fazer. Aí comecei a fazer e começou a dar certo. É incrível como dá certo, quando você pega um plano e bota em prática.
2: Isso. A gente não sabe o dia de amanhã, nem sabe como vai ser executado. E eu queria até abrir um parêntese, porque aqui a gente falou. Flávio Augusto, Ike Batista, Elon Musk, falamos de Bill Gates, de Steve Jobs. Que você, ouvinte, pode estar... Ah, mas estamos falando dos grandes cases de sucesso do mundo. Outro tempo não eram. Então, a gente está dentro de um mercado aqui, Caruaru, cidades circunvizinhas, o mercado do varejo, o mercado do microempreendedor, de muitos MEIs. Mas não é o poder aquisitivo do teu negócio, mas o que está dentro da tua mentalidade, o que está dentro da tua consciência, o que você pode fazer para mudar isso. Lembra da fala que eu trouxe? Visão... Coragem, competência. Mas também quando eu falei de sonho, e não só o sonho, o não se conformar e também o desejo de transformar. Não fazer mais do mesmo. A gente precisa parar de enxergar as impossibilidades da vida ou tudo que vem acontecendo no nosso Brasil, tirar as palavras negativas do nosso vocabulário e colocar dentro da nossa mente. Vai dar certo e eu vou fazer o negócio acontecer. Seja pequeno, seja médio, seja grande. Não existe, dentro do meu entendimento, o conceito confortável. O bilionário, o trilionário não vive confortável. Muda muito mais os dígitos de problemas. Eu entendo que ao invés do confortável, trabalhe com a ideia do conformado. A gente se conforma com aquilo e vai viver aquilo. Não saia da zona de conforto. Qual é a zona de conforto? Me mostre qual é essa. Não existe. Todos nós, todos os dias, matamos um leão a cada dia, né? E a Bíblia fala sobre isso. A cada dia o seu mal. Cada dia a gente tem uma batalha a correr, lutar e empreender. Vai ser isso dentro dos pontos que você vai trazer pra gente.
1: Isso. Todos os dias você tem um Golias pra matar. Tem quem acredita na Bíblia, né? Você sempre tem. Mas você só mata ele se você declarar, se você falar o que tem que ser falado. Se você tiver coragem. Se você ficar com medo, se amedrontar, se você não souber quem você é, se você não tiver identidade, você não vai fazer nada. Então isso é muito importante.
2: Pois é.
1: Falando aqui, né? Alan escreveu um livro chamado Superando as Esquinas da Vida. E eu li esse livro, tá aqui, né? Já eu comecei a ler ele dia 29 do 12 de 2024 e terminei de ler, acho que dia 9 de janeiro, terminei de ler. E assim, eu tava lendo esse livro, e como eu tava falando aqui antes de começar, e me inspirando, eu tava me vendo naquilo ali. Teve alguns pontos que eu não me vi, que eu não me enxerguei. Por exemplo, você falou que começou a empreender muito cedo. Acho que, sei lá, você era criança, já tava empreendendo. Já tinha essa mentalidade de empreendedor. Eu nunca tive isso. Minha mentalidade de empreendedor veio começar a acender alguns anos atrás. Eu ficava dizendo, meu Deus do céu, será que isso é pra todo mundo? Será que eu consigo? Eu até mandei mensagem, lembra que eu mandei mensagem, Salam? Você acha que qualquer pessoa consegue ser um empreendedor, ter um negócio de sucesso, se tornar um líder? Porque eu não acho que eu consigo. Aí você disse, não, você consegue. Talvez não. Talvez para alguns seja mais fácil, para outros você vai tirar um caminho. Mas você me falou umas coisas. Você disse, você tem algumas características. Isso abriu meu olho. Eu digo, opa, se alguém está vendo alguma coisa que eu não estou vendo, eu vou atrás disso. E realmente fez muito sentido para mim. E esse livro aqui me inspirou muito. Porque foi o primeiro livro que eu li em 2025 e eu tenho referência dele até hoje. Muitas coisas mudaram por conta desse livro aqui. Ah, bom. Então, qual foi o seu propósito de escrever esse livro? É justamente para isso? Para ajudar pessoas a transformarem a mente?
3: Cara, tem uma passagem que está dentro do livro que a gente precisou recomeçar. Vou tentar ser breve aqui, porque é um pouquinho extensa a história. Eu sou de uma família de comerciantes. Eu digo que eu sou companheiro de comerciantes, né? E meus avós foram manuéis, né? Então foram os dois avós que eu tive, né? Tanto materno quanto paterno. Ele chamava por Manuel. Um era Manuel da rede, e aí ele vendia a rede, né? Obviamente. E o outro era Manuel da água, que ele vendia água, inclusive em jumentos, na porta do pessoal, assim, isso na década de 60.
1: Isso lá em Altinho. Ou é em outro local?
3: Não, é um em Altinho e o outro aqui em Caruaru.
1: Sim.
3: Meu avô, e eu tenho muito orgulho disso, que meu avô era feirante, né? Meu avô, ele começou como feirante, meu avô materno era feirante, e eles sempre foram comerciantes, todos dois, né? Então eu vim disso, minha origem foi disso. Meu pai é comerciante até hoje, meu pai tem 72 anos, ativo demais, e eu tive algumas referências, né, disso. Então eu cresci nesse meio. Eu, desde criança, eu me via fazendo isso. Eu não tive sonho de ser bombeiro, ou de ser médico, ou de ser policial, né? Que eu era muito da minha faixa etária, assim, das crianças, dizia, eu sempre quis ter negócio. Uhum. Desde pequeno. Assim, eu brincava disso, né? Quando eu era criança. E aconteceu de a gente passar, meu pai, na virada do Plano Real, né? Lá por volta de 94, mais ou menos. 94, 95... Eu era muito jovem, mas ele não... Quando virou de plano, quando virou a moeda, ele não se adaptou ao momento. E ele era um cara que tinha... a gente tinha alguns negócios, como supermercado, farmácia, loja de confecção, ele tinha alguns negócios. E ele não se adaptou. E aí passamos por um revés econômico, né, financeiro.
1: Você tinha mais ou menos quantos anos nessa
3: época? Eu acho que eu tinha 14 anos nessa época, 13, 14 anos. E aconteceu essa situação e me fez assim, né? Eu saí de um ambiente confortável... Naquele momento, né? Eu estudava em escolas particulares.
1: Vocês tinham uma conta financeira boa, vocês tinham uma vida legal.
3: E aí, na verdade, a gente foi para zero e começou do zero. E isso foi uma escola para mim fantástica. É ruim de passar, mas ela foi a melhor escola que eu tive.
1: Ruim de passar, mas é bom de contar.
3: Bom de contar, né? E assim, deixou uma bagagem muito boa. E com isso a gente precisou sair da cidade que a gente morava e foi morar em outra cidade, na cidade de Santa Cruz de Caparibe. Onde a gente foi recomeçar. E esse recomeço foi difícil pra caramba, porque assim, você provou do outro lado, né? De ter, e você ali não precisar medir as coisas pra fazer, então você prova do outro lado pra você.
1: É difícil retroceder.
3: É difícil, né? Também, né? Mas isso foi uma escola fantástica, assim, pra mim. Aí, com isso, teve um momento assim de muita solidão. Porque alguns amigos que eram amigos, entre aspas, foram embora. Outros amigos que a gente não esperava, eles chegaram junto, né? Que é o cara que até hoje a gente tem um vínculo muito forte. Mas a solidão do cara que empreende e recomeça é muito difícil, porque você lida com... As pessoas viam você de uma forma e você tem outra forma agora, né? Outra condição. E tem meio que uma barreira, um preconceito, enfim. E dentro dessas noites mal dormidas que eu passei, e passo até hoje, eu durmo mal, mas dentro dessas noites eu pedia uma iluminação, uma porta que Deus pudesse abrir para minha família, para a gente poder recomeçar, né, e poder dar essa oportunidade. E sempre ir nessas orações de noite e madrugada. E graças a Deus abriu uma porta, sim, né, e eu fiquei com aquilo na cabeça, né? E aí às vezes eu queria perguntar alguma coisa a alguém. Eu tinha dúvidas e queria perguntar, eu queria tirar uma dúvida, eu queria conversar, sobre um negócio, com ele, né? Queria desabafar e não tinha com quem fazer isso. Aí eu disse para mim mesmo, um dia, né, se eu tiver a oportunidade de contribuir com alguém, uma fala, né, às vezes a gente precisa ser só ouvido. E acontece comigo muito isso. As pessoas me contatam, ah, eu queria conversar comigo. Se eu puder, eu faço na hora, não tenho isso. E eu digo, ó, um dia que eu puder fazer isso, eu vou fazer. E eu tive a oportunidade do livro. Esse livro, Superando as Esquinas da Vida, ele é uma palestra que eu fiz. Eu tenho essa palestra. E o que acontece? Nessa palestra, um amigo meu assistiu essa palestra. Ele disse, Alan, quando terminou, ele me procurou. Ele disse, Alan, cara, por que tu não faz um livro dessa palestra? Aí eu disse, puxa, nunca tinha atentado para isso. E eu sou escritor, né? Aí eu procurei um editor, conversei com ele, ele gostou da ideia. E aí foi um trabalho. Então foram 6 meses a gente trabalhando em cima disso e ficou, para mim, eu achei. Eu fico meio assim para falar dele, porque, cara, mas eu tenho ouvido.
4: Pode falar que é bom.
3: Mas eu tenho ouvido de muita gente, assim, pessoas que foram o primeiro livro que leu na vida. Isso para mim é fantástico, né? Pessoas que, como você, Alan, fez muito sentido para mim. Eu tenho professora de administração que usa meu livro dentro da sala de aula. Aí, cara, eu fico.
1: Esse livro é muito prático, muito... é do dia a dia, né? Você começa a ler e realmente um empreendedor, como você fala, o cara, o empreendedor vive muito só. Hoje em dia é até mais fácil, né? Porque você entra na internet, tá? Mas mesmo assim ele fica muito solto. E você lê um livro desse e você começa a ver que tem esperança, que tem um luz no fim do túnel, que dá pra fazer alguma coisa, que na hora que você cair você pode levantar, que na hora que aparecer uma esquina você pode virar ela.
3: Pois é.
1: Que ali não vai ser uma parede. A esquina não é parede.
3: Isso.
1: Você pode virar. Então, assim, a percepção que eu tenho desse livro é isso. Que você consegue superar, que você consegue crescer, que você também vai conseguir, que tá lendo também vai conseguir. Isso foi muito bom, eu gostei mesmo.
3: Uma coisa que o Wesley falou, né? A gente falou de grandes nomes aqui, grandes nomes do mundo do empreendedorismo. Mas a gente tem na nossa realidade aqui caras fantásticos que eu me espelho. Né? A gente tem na nossa região aqui caras. Cara, o cara que conseguiu sair do nada e hoje tem. Né, conseguiu montar uma ideia de negócio, uma estrutura de negócio que é fantástico. E aí a gente quer buscar um herói que, né, de fora, mas pô, a gente tem muita gente boa aqui, próximo da gente, né? Eu tenho alguns amigos que eu tenho como referência, que os caras são muito bons, assim, do que faz, né? Então, eu acho que a gente meio que tem aquela síndrome, né, de querer buscar num cara de fora, né? Mas tem muita gente aqui na nossa região.
1: Você tem que olhar primeiro para os que estão perto, véio. Tem muita gente boa. E às vezes não é um empreendedor, às vezes não é um cara que tem um sucesso absurdo, mas é um cara que sabe lhe ensinar princípios, sabe lhe ensinar valores que você vai precisar para ser um... Então, tudo que você passa na vida serve, é um tijolinho que você vai montando ali para se tornar alguém depois, né? Porque essa questão da transformação que a gente tá falando do empreendedor é em quem você vai se transformar para chegar lá. E através dessa transformação que aconteceu na sua vida, tudo ao redor se transforma, né? Eu acho que a vida do empreendedor é essa. Quando a gente entende que esse é o nosso propósito. É se transformar e transformar o ambiente, como o Wesley tava falando. E... O Lucas, tá aparecendo aí, galera? O livro? Pronto. Pessoal, eu recomendo esse livro. Você que é empreendedor, você que tá na vida aí, lê esse livro que vai lhe ajudar
3: bastante. Tem na Amazon.
1: Tem na Amazon, né?
3: Tem.
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1: 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Então, assim, eu sou defensor de livros, sou defensor da literatura, que foi o que mudou a minha vida. Eu li um livro chamado Quem Pensa Enriquece, 2018.
3: Ah, legal.
1: Minha cabeça virou 350 mil chaves. Assim, eu li o livro 4 vezes. Inclusive, agora em novembro eu vou fazer um podcast sobre esse livro, sobre Quem Pensa Enriquece, porque mudou a minha vida. Então, ler muda a vida da gente. Muda com certeza. Tá? É, pra você, Wesley. Onde é que, de onde é que veio essa, esse negócio de empreender, de querer fazer empresa, de transformar? Eu lembro que você, eu vi sua palestra, você me contou mais ou menos ali como é que era a sua história. Você era radiologista, trabalhava, né? Como é que foi essa história aí de virar empreendedor? Que doideira é essa? Que loucura foi essa aí?
2: Acho que é mais ou menos isso que você colocou, né? Que loucura é essa? Vamos lá. Primeiro, eu não tive possibilidades familiares, sim, não tinha noção do que é, enxergava pessoas ao redor, não sabia qual caminho seguir. Acho que se compara a muitos de nós, uma pessoa sem direção, mas dentro do conceito, preciso trabalhar para ganhar o meu salário e viver bem. Então fiz cursos de técnico em radiologia, trabalhava como técnico em radiologia, e uma pessoa, um amigo nosso, me chamou e disse: vamos abrir uma empresa para fazer uns serviços, e aí a gente, serviços médicos, um atendimento de ultrassonografia. Eu disse: eu não sei nada a respeito de como fazer isso. Ele disse: mas parece que vai dar certo. Eu disse: então vamos. Então pegamos os documentos, abrimos o CNPJ sem a expertise nenhuma. Então abrimos aquilo, conseguimos realizar um serviço. Eu brinco muito quanto a isso, a gente faturou R$250 líquido. Dividimos
1: primeiro, primeiros meses.
2: Não foi no primeiro faturamento, eram três sócios, R$250, almoçamos. Gastamos 150, sobrou 100, dividimos R$30 para cada e ficou R$10 no caixa. Passamos 7 meses sem depois faturar mais nada.
3: Caramba.
2: Até que criou uma bola de neve em dívidas, porque não tínhamos condição, e até então veio a pandemia. Então a gente estava tentando entrar no meio do serviço médico ambulatorial, mais exames. Então a pandemia fecha tudo. E aquilo que a gente enxergou dizendo vai ser o fim da empresa, automaticamente foi a chave de virada de tudo. Porque aí a gente se tornou um serviço de especializado em hospitais de campanha. Então a gente trouxe aquela visão, aprendemos aquilo, sim, e conseguimos executar serviços excelentes na nossa região. Aquilo que seria para fechar as portas nos deu como que uma vitrine, que nos tornamos a referência em toda a região, onde hoje nós estamos em todas as cidades do Agreste Pernambucano, do Agreste Meridional. E iniciamos sem saber o que fazer, mas com uma frase que uma pessoa tinha dito a um dos sócios: disse, esse caminho da saúde é um caminho muito extenso, que você vai encontrar muitas possibilidades no meio dele. No início você falou aí que a gente já é um grupo, já tem várias CNPJs por trás, e a cada dia a gente está ramificando mais. É um caminho onde o empresário ou o empreendedor que imaginar, não, eu vou fazer isso e será só isso, ele não sabe. Porque a cada dia a gente tem essa fome, esse desejo, não por riquezas, não por crescimento para vanglória, não, mas sim por novos desafios que foram colocados.
1: E a transformação que você vai tendo, você vai se transformando em outra pessoa.
2: Você vai mudando as pessoas, vai mudando os ambientes, vai mudando a forma de falar, sua forma de se vestir, sua postura, vai começar a ouvir críticas, que é interessante. Quando a gente sai daquela bolha, automaticamente a gente se torna uma pessoa onde vai escutar muitas críticas, porque quer ser melhor do que os outros. Cara, por que você não pode querer
3: muito isso.
2: Crescer um pouco mais? Mas nós
1: Mas
2: todos ninguém, nós
1: ninguém
2: vivemos.
1: Que está em cima vai ali, ninguém que está ali olhando de cima, ele vai querer lhe puxar. Quem quer lhe puxar para trás é quem está embaixo. Quem não quer, né? Que se incomoda, né?
2: E uma das palestras eu falo sobre isso, de que eu criei um alvo. E o alvo foi lá aquela que eu brinco muito, a Hilux preta, né?
1: Sim.
2: Quando eu tava levando um carro de um médico para lavar como técnico em radiologia. E alguém olhou para mim e disse: mas Wesley, agora tu tá rico, né? Tu tá num carrão desse. Aí, na minha mente, naquele momento, parado no semáforo, eu disse: eu só vou estar rico quando eu tiver um carro igualzinho dele. E passou-se o ano passado, ele mesmo entra no meu carro, esse médico, que para mim é uma referência de homem, de pessoa, de condições financeiras também. E ele entra no meu carro e ele usa a mesma frase que eu usei 10 anos antes: Wesley, teu carro é igualzinho o meu. E aquilo veio, aquela frase lá de trás.
1: E é o mesmo médico?
2: A mesma pessoa. Eu tava no carro dele, passou 10 anos, eu escutei a mesma frase. Deus escuta o que a gente fala, viu? E guarda lá, e no dia ele faz nos lembrar daquilo que a gente falou. Por isso que anteriormente eu falei, não use sua boca para trazer palavras negativas, de desânimo. Não, não, não, use para bênção. Porque sendo assim, Deus anota tanto aquilo muito grande, quanto as pequenas frases e pequenas palavras e até as nossas loucuras. Ele disse, deixa aí, porque o que não está ao nosso alcance, para ele tudo é possível e a gente consegue alcançar isso. E lá na frente ele nos faz lembrar, para, usando mais uma vez a frase, para que a gente possa dizer, foi o Senhor que fez isso, e é coisa maravilhosa aos nossos olhos. Por isso que hoje, 11 anos depois, eu estou dizendo, Deus ouviu aquilo num sinal, e depois me fez, ou fez colocar a mesma frase na boca de outra pessoa, para a gente lembrar de que foi o cuidado de Deus quanto àquilo. Então acredito que é muito sobre isso. Iniciamos sem saber para onde ir ou o que fazer. Vivemos uma vida dentro de uma bolha, mas todos nós temos uma bolha. Você escolhe a que quer estar.
1: Sim.
2: Se há de um fracasso mental, não fracasso financeiro, porque Geraldo Rufino, que é a pessoa que fez o prefácio do livro do Alan, ele fala muito sobre isso. A gente não quebra, a gente fica sem dinheiro.
1: Sim.
2: A gente não é um fracassado financeiramente, a gente pode ser fracassado mental.
1: E a riqueza está na mente primeiramente.
2: Isso, quem empobrece somos nós, o CPF. CNPJ a gente abre outro, mas a pobreza mental, ele está nos levando a uma régua de medir muito para baixo. E todos aqueles que sonham e não se conformam e querem transformar, eles não podem estar dentro dessa bolha de fracasso mental. Então, isso é um ponto interessante. As pessoas que você conversa, o que você conversa e como você ocupa seu tempo, dirá qual será o seu futuro.
1: Isso aí. Isso, com certeza. Esse tema que você está falando aí é incrível, né? Porque o ambiente, ele tem um poder. Por mais que a gente ache que o ambiente não tem poder, o poder dele é absurdo, né? E aquela frase que é muito batida, que é, se você anda, como é que fala? Eu esqueci a frase. 5 pessoas, você é próximo, você é igual.
3: Você é um resumo das 5 pessoas que
1: você
3: é.
1: Das 5 pessoas que você mais anda. Você vai ficar parecido com ela. Me diga com quem tu andas que eu te direi quem é esse. E é isso mesmo. Você começa a andar com pessoas, e aos poucos você vai mudando. Por isso que você não percebe. Você não muda, por exemplo, você é uma pessoa, vamos supor aqui, falando de adolescente. Você é um adolescente que respeita seu pai e sua mãe. Aí você começa a andar com outros que não respeitam. E aí você começa a achar normal, uma vez ou outra, você não chamar seu pai de senhor ou senhora, por exemplo. Aí isso é normal, então tirou um pedacinho da sua característica. Daqui a pouco você começa a achar normal gritar com seu pai e com sua mãe. Daqui a pouco você começa a achar normal falar mal do seu pai e da sua mãe para os seus outros amigos. Aí você está entrando no ambiente, só que você não percebe. Do mesmo jeito é pro lado bom também. Pro lado positivo é assim também. Por isso que a gente tem que buscar andar com pessoas que têm mentalidade de abundância, de prosperidade, que tem propósito.
2: Né? Sim.
1: Sejam pessoas que queiram crescer, evoluir e contribuir com outras.
2: Se você andar junto de pessoas que cuidam da sua saúde, essa pessoa vai querer se envolver. Ah, pessoas que treinam, que fazem. Hoje está uma febre.
1: Hoje
2: a corrida.
1: Sim.
2: E o que é que está acontecendo? Que tanta gente está correndo junto? Antigamente, quem sabe, o ano passado era bicicleta. Hoje já está mudando. Então as pessoas vão se moldando àquele grupo social que ali estão. E eu acho interessante isso, de que a gente precisa realmente fazer uma análise de quem está ao nosso lado. É tão difícil isso, né? Um dos pontos que você está tratando aí, Mauro, a respeito desse nosso bate-papo, é sobre inspiração. A gente falou de milionários, a gente falou de pessoas, inclusive aqui da nossa região, quem sabe, mas o que é? Quem são essas pessoas que te inspiram? Cada um de nós podemos colocar. Quem é a tua fonte de inspiração? Muitos de nós podemos até colocar, são nossos pais, são nossos, aquelas pessoas mais antigas que ali estavam próximos de nós. Essa pessoa é uma fonte de inspiração, tá? Mas aí eu quero definir, inspiração em que ponto de vista? Inspiração moral, inspiração ética, inspiração financeira. Por que eu estou colocando um ponto tão sensível quanto esse? Porque quem já vem de uma família abastada, quem sabe já está acostumado a viver com aquilo. Mas imagine uma mãe ou um pai que tem uma vida relativamente tranquila, dentro de um salário tranquilo, e enxerga um filho querendo arriscar tudo. Aqueles pais, eles vão querer te proteger. Medo de que haja dores, mágoas, tristezas. Minha pergunta é: nesse instante, o pai, a mãe, vejam um assunto bem sensível, eles são a sua fonte de inspiração financeira? Ou você precisa ter uma mente disruptiva, inclusive com os familiares, com ira? Ou você precisa ter uma mente disruptiva, inclusive com os familiares?

0: intrínseco daquilo que nossos pais nos deram. Isso é primordial. Mas algumas vezes a gente precisa lutar, quem sabe até contra os nossos, por um sonho que existe dentro do nosso coração, para que lá na frente a gente, que eles não estão errados, eles só estão preocupados com a nossa tristeza, mas Deus colocou esse sonho na nossa mente e não na deles.
1: É difícil isso mesmo.
0: É pesado.
1: Bem sensível, né?
0: Deus colocou esse projeto para nós. Esse desafio está entregue em nossas mãos.
1: Nem todo mundo vai entender, né?
0: Quase ninguém vai entender de que, não, meu filho, você vai se magoar. Arrume um emprego de verdade. Arrume alguma coisa séria para fazer. Faça um concurso. Arrume alguma coisa que você seja estável. Você tenha estabilidade, meu filho. Só que nossa mente, ela não quer isso. Então não é um senso de que está querendo o nosso mal, não. Mas está querendo nos proteger de uma maneira tal de que
1: é uma boa visão, né?
0: A gente vai além disso. E aí, até alcançar o resultado, grandes são as noites escuras. Eu acredito que fonte de inspiração a gente precisa também enxergar ela, colocando, quem sabe, até dentro de um... montando um Kanban, sei lá, montando uma história e dizer, tá, essa pessoa me inspira financeiramente nisso, essa pessoa me inspira nem tudo e nem nada. Quando a gente vai para o tudo ou vai para o nada, a gente deixa muita coisa solta. Eu acredito que esse ponto é muito importante. Fontes de inspiração, nós podemos elencá-las em vários aspectos: moral, ético, financeiro.
2: Sim.
0: Então, de conhecimento, de sabedoria, que tem, são duas
1: seriam
0: coisas distintas.
1: Tipo, mentores, vamos botar assim. Você pega alguns mentores em algumas áreas. Eu tenho alguns mentores que são da área financeira, outros da área espiritual. Por aí vai, tem vários.
0: Nosso maior mentor, nossa maior mentora serão sempre nossos pais, aqueles que têm próximo, sim, nos ensinam muitas
1: eles
0: coisas.
1: Eles participam do modelamento do nosso caráter, né? Até 7, 8 anos de idade ali, eles são realmente a nossa referência.
0: Isso.
1: Por isso que acontece de dar esse conflito aí quando a pessoa tem a visão que eles não têm.
0: Pois é. Então é sobre isso. E eu coloco muito bom esse ponto pra vocês. Fonte de inspiração é aquilo que está dentro da sua mente, elencando diversos pontos e enxergando em que aspecto cada pessoa que faz parte do teu convívio e da tua vida, ele se encaixa. Mas sempre coloque o seu sonho como ponto basilar dessa caminhada.
1: Eu acredito muito nisso também. Acho que a gente está falando aqui de pessoas que sonham, né, que têm visão. Então a gente tem que ir atrás, porque se a gente não for, quem é que vai? Já imaginou chegar ali daqui a, sei lá, 60 anos de idade, não corri atrás do meu sonho, do meu propósito, porque as pessoas disseram, porque falaram.
2: Então, uma coisa legal de sonho, né? E a gente tem... Eu convivo com muita gente, né? Meu grupo tem um pouco mais de 500 pessoas, eu convivo com muita gente, assim. Uns se destacam, outros não se destacam. Outros trazem ideia, outros empreendem muito bem, outros nem tanto. Mas eu tava pensando sobre qual é a diferença do cara que ele chega e realiza um sonho. Eu acho que está muito pautado em cima do cara que realiza. Às vezes ele até não é o melhor cara, às vezes ele até não é o melhor profissional, mas é o cara que executa. E ele está muito ligado, né, à questão do cara ter o sonho e o cara que executa, né? Então às vezes o cara não é nem tanto bom. Cara, pô, eu sou melhor do que ele, eu sou um médico melhor, eu sou um veterinário melhor, eu sou um advogado melhor, eu sou um radiologista melhor, sou um empresário melhor, mas qual é o que tu coloca em prática em quê do teu sonho, cara? Eu comecei a perceber isso, assim, pô, esse cara não é tão bom, mas ó, o resultado dele. O cara que arrisca, é o cara que tá
1: tem
2: ali.
1: Tem coragem, pô.
2: Aí eu acho que muito o que o Wesley falou aqui, eu já tô fã de Wesley aqui já.
1: Ah, Wesley. Só sei que você gosta dele, você gosta dele e ele vai gostar. Vocês dois vão se dar bem.
2: E aí você vê a diferença de quem tem, sabe para onde ir, né? O estoicismo, eu sou simpatizante, né, do estoicismo. E recentemente eu li um texto que é ter clareza. Ele fala na clareza. Você ter o propósito, né? Você ter propósito, você ter clareza. Então, e aí ele diz até uma frase até assim, né, que se você não sabe para onde você vai, qualquer vento lhe prejudica. Ele muda até um pouquinho a frase, né? Qualquer vento lhe prejudica. E quando a gente tem clareza, o que é a clareza para mim, né, nesse contexto, é o seu sonho. Você tem o seu sonho, você vai realizar, você vai colocar em prática. E aí você tem clareza.

0: clareza para onde você quer ir. Eu quero sair do ponto A para o ponto B. Então eu tenho clareza para onde eu quero ir. E aí como é que eu começo a executar isso? O que é que eu tenho que mudar para que eu possa alcançar? O que é que me distrai? O que é que eu tenho que tirar? Quais são as pessoas que... É isso que o Wesley tem falado aqui. O que é que me distrai? O que é que as pessoas... O que é que aquelas pessoas me contribuem para que eu consiga alcançar? E aí onde está? Aí às vezes aconteceu comigo. Eu tinha muitos amigos de farra. Que aí eu comecei a entender. Eu entendi para onde eu queria ir e acabei me afastando.
1: Não dá para andar com aquelas pessoas, né?
0: É. Até que são meus amigos hoje, tudo. Só que o propósito mudou. Né? O propósito ele foi diferente. E aí, não que eles estão errados e eu estou certo. Eu acho que é assim.
1: Só proposta, né?
0: É, só uma proposta. Eu decidi ir pelo um caminho. É uma esquina que eu decidi mudar de direção. E aí as circunstâncias, elas mudam. Então, eu acho que ninguém está certo ou está errado. Eu acho que a gente tem proposta ou não tem proposta.
1: Eu também, eu concordo.
0: Então, isso é, para mim, isso é tranquilo. Mas, são meus amigos, gosto deles, tudo. E aí eu acho que é muito disso, né? Eu acho que a gente sonha e a gente tem que estar claro, né? Eu quero isso aqui para mim, eu quero montar tal empresa, eu quero ser um médico, eu quero ser um advogado, eu quero passar em concurso, tá claro para você. Então, o que é que eu tenho que fazer para sair do ponto A para o ponto B? Né? Então, acho que é muito bem disso. Acho que a gente precisa colocar o executor, né, para trabalhar e para que isso a gente alcance. E aí eu tenho uma diferença, eu comecei a perceber a diferença entre as pessoas que têm sucesso e as pessoas que não têm sucesso. Eu não digo, eu vou tirar o financeiro. Eu tenho sucesso na realização das coisas. Quando a gente percebe a diferença é o cara executa, o cara é um bom executor também. Né? Porque aí tem muita gente com ideia. Eu tenho um amigo que ele é cheio de ideias. Poxa, ele é o melhor profissional, ele é até radialista. Ele é o melhor radialista, ele é o melhor profissional. Ele tá. Cara, eu disse, pô, mas o que é que tu executa disso? Aí ele fica culpando o outro. Não, mas eu sou melhor do que fulano. Eu consigo fazer melhor do que Beltrano. Eu sei disso, você é melhor. Mas o que é que tu tá fazendo para ser? Então acho que é mais ou menos assim. Eu penso dessa forma, sabe?
1: Tudo bem, eu concordo muito com isso. Acho que a gente é muito alinhado nisso, né? É executar, declarar. Porque você falou aí, o cara tá culpando o outro. Pronto. Quando você tem um vitimismo ali, você não faz nada, você não sai do canto. Quando você tá preocupado com o que o outro tá fazendo, você esquece de fazer o seu. Na minha área eu vejo muito isso, né? Muitos concorrentes, assim, né, que tem hospitais, eles ficam mais preocupados em saber o que é que a gente tá fazendo para crescer do que tocar o negócio dele e ver o que é que tem de errado lá dentro para corrigir. Porque se ele corrigir, cresce. Mas ele foca tanto no outro que o negócio ele vai ficando para trás, ele foca no outro, daqui a pouco ele se perde no meio do caminho. Aí a clareza foi embora. Vocês acham que clareza tem a ver com identidade, com saber quem é, com autoconhecimento? Vocês acham que a clareza, que a identidade e o autoconhecimento traz a clareza? Vocês acham que, vocês concordam com isso? Que traz? Eu acho que traz, mas vocês concordam?
0: Mas pode ir.
1: Vocês acham que tem a ver uma coisa com a outra? Porque às vezes a gente vê que as pessoas estão perdidas, não tem identidade, você não sabe nem quem é, nem o que tá fazendo no mundo.
2: Sim. Primeiro, se encontrar, aí você tá falando de clareza. Essa clareza, ela precisa primeiro ter uma identidade própria. Então, hoje o grande... A doença do século, as grandes dores psicossomáticas são exatamente pela falta de clareza por si mesmo.
1: Sim.
2: Nós vivemos três em um praticamente. Quem sabe estou presencialmente, estou no celular e às vezes estou no computador ao mesmo tempo.
1: Eu estou aqui anotando, não estou no WhatsApp não.
2: A gente às vezes está sobrecarregando tanto o nosso cérebro de que nós mesmos não conseguimos nos encontrar. Poderia ser possível, foi até redundante, mas seria possível os nossos pais passarem até 10 horas da noite trabalhando, como a gente chega em casa e ainda abre o computador, fazer algumas coisas.
1: Não tem nem computador, né?
2: Escureceu,
1: sono,
2: café e dormir. Ainda alguns na vida do interior vivem mais ou menos assim. Essas pessoas, elas têm identidade própria. Eu acredito que hoje a gente vive tão pautado em ser aquilo que mostram ser em redes sociais, de que a gente perde nossa identidade própria. Então, ter clareza é: eu sou pessoa tal, apagar aquela ideia de missão, visão e valores. É quem tu és. Guto Galamba fala muito sobre isso, né?
1: Sim. Quem é você?
2: Diga quem tu és sem dizer o que tu fazes. Então aí é me...
1: Quebra as pernas de muita gente.
2: Quem tu és? Não, eu sou um empresário. Não, isso é o que você faz. Mas quem tu és? Ter clareza é alguém olhar para ti, é ter transparência. Então alguém olhar para ti e dizer: essa pessoa é isso, isso, isso, isso, isso. É mostrar os padrões morais, éticos, profissionais, inclusive a pessoa de sucesso financeiramente, quem sabe, que não é errado.
1: Então, coisa certa do mundo.
2: Ter clareza é exatamente isso. Acredito que é, estamos alinhados, sim. Você precisa ser transparente, mas primeiro precisa se reencontrar. Quantos que vão assistir esse podcast não sabe quem são? Se parar um minutinho, dê até um pause aí no podcast e pare para avaliar quem tu és.
1: Responda essa pergunta.
2: Responda para si mesmo. Quem sabe pode até pegar um papel aí e anota. Eu sou. Se você só colocar o eu sou para o podcast, só volta a assistir ali quando você responder quem tu és. Que aí daí em diante você vai começar a querer que as pessoas te vejam de alguma forma. Porque se você mesmo não sabe quem és, como vai querer que outras pessoas te enxerguem e vejam clareza naquilo, no seu propósito?
1: Você acabou de falar, você se reconecta. Porque a gente, em algum momento, a gente já soube quem era. Mas isso se perdeu no meio do caminho. Então você se reconecta. É o que você falou, se reconectar com a sua própria identidade. Porque parece que quando a gente fala que, ah, não sei quem sou, parece que tá tudo perdido, né? Não, não tá tudo perdido, não. É só parar, dar uma pausa aí e tentar olhar pra dentro, pra poder enxergar alguma coisa. E vai enxergar.
2: Volta na origem.
1: Então, sim, eu tenho uma história engraçada. Engraçada não, interessante sobre isso. Rapidinho. É, Melk. Comecei a fazer uma mentoria com ele sobre comunicação oratória, né? Porque percebi que eu era muito ruim e eu queria aprender a falar. E eu achava que era bom, né? Mas depois eu percebi que eu era muito ruim em comunicação. E aí ele me perguntou uma vez: quem é você? Meu amigo. Eu não sabia dizer quem era, só sabia dizer o que eu fazia. Não sou veterinário, não tenho hospital, tenho aquilo, tenho aquilo. Eu acredito que eu passei uns 15 dias mal. Mal, mas fiquei mal mesmo, porque eu não sabia quem eu era. Fiquei mal. Aí teve um dia que eu tava rolando o negócio do Instagram e vi um vídeo de Pablo Marçal falando o seguinte: a nossa identidade está em Gênesis 1, 26 e 27. Aí, opa, identidade talvez seja o que eu tô procurando, né? Aí fui ler a Bíblia. Gênesis 1, 26 e 27. Deus criou o homem a sua imagem e semelhança, para governar sobre tudo, sobre a sua vida financeira, espiritual, sobre qualquer coisa, governar sobre a terra. Aí eu digo, opa, achei o meu caminho, achei a minha resposta, me agarrei naquilo, não soltei mais. Então eu comecei a me reconectar com quem eu era ali, porque eu vivia assim, me comparando com os outros, me preocupava mais com os outros, queria fazer as coisas que os outros faziam, não que eu gostava de fazer. A partir do momento que eu comecei a descobrir a minha identidade, que partiu de Gênesis 1, 26 e 27, a partir desse momento eu comecei a entender quem eu era e comecei a ter clareza do que eu precisava fazer. E quando eu falo assim, meu nome é Mauro Penaforte, eu sou um filho de Deus em busca de autoconhecimento e meu propósito é transformar a mentalidade através do empreendedorismo, eu tô falando sério, eu tô falando a coisa mais séria que já existiu. E o meu caminho é esse. E eu descobri uma coisa incrível, quem eu era. Então,
0: na verdade é uma pergunta filosófica, né?
1: Filosófica.
0: Quem eu sou, né? Pra onde, de onde eu vim, para onde eu vou.
1: O que é que eu tô fazendo aqui, né?
0: E aí quando você consegue responder isso, muda a chave. Aí começa a fazer sentido outras coisas na sua vida.
1: Uma,
0: né?
1: Busca constante.
0: É. E aí eu acho que quando a gente diz quem sou eu, ele tá ligado, né, ao propósito. Ele tá ligado a um propósito, né? E aí, pena que muita gente ainda tem esse véu, onde ele não sabe quem é.
1: Uhum.
0: E aí, quando você não sabe quem é, você começa a ter referências de quem está mais próximo de você. E aí, é isso que a gente está falando aqui. Quem são as referências? Que referências você tem? E aí, o que me preocupa, né? Hoje em dia, a rede social, ela traz uma vida que alguns influenciadores... né, mostra que a realidade de, acho que, menos de 1% da população. E você começa a ter referência, você quer estar naquele mundo que muitas vezes aquele mundo ele é apenas a frente da câmera do celular. E ele não é uma realidade. E aí você começa a ter essas referências e me preocupa. Alguns influenciadores aí que, cara, você olha o conteúdo e digo, minha gente, pelo amor de Deus, como é que você para? Você perde um minuto da sua vida
1: para ver
0: pra isso. Poder você ver aquilo, né? Um conteúdo muito raso, conteúdo muito, muito pequeno, muito baixo às vezes. E você e aí você vê um grande número das grande população tendo como referência aquilo,
1: coisas,
0: né?
1: Rasas.
0: É. E aí me preocupa. E por isso que existe uma diferença, né? Nas pessoas que a gente responde. Eu digo isso porque a gente está falando de empreendedorismo, mas se a gente trazer um exemplo, eu tenho uma história que eu acho muito legal de Madre Teresa, que ela, né, foi uma, assim, fez, transformou, ela foi empreendedora dentro dali, né, em Calcutá, dentro de uma situação onde ela fez uma transformação de um ambiente hostil para atender pessoas. É uma história muito bonita. E aí você vê, a gente percebe essas mentes que passaram, né? Essas mentes que eu chamo de mente. Essas mentes, uhum, que passaram pela terra deixando esses exemplos, né? De coragem, de bondade, né? Que transformou, assim. A gente meio que a gente linka essa questão de sucesso com financeiro, até porque a gente está num ambiente, né, falando de um ambiente corporativo e tal, mas eu acho que tem muita gente que teve sucesso, sim, né, sem precisar ter uma empresa onde o pagamento era financeiro. A gente estava até, inclusive, sim, conversando aqui um pouco antes de a gente começar. Então, acho que eu tenho essa linha também, né, de pensamento.
1: Eu acho que sucesso nada mais é do que atingir o seu objetivo. É. Você atingiu o seu objetivo, você teve sucesso naquilo, né? E o meu sucesso não é igual ao seu, não é igual ao seu. Cada um tem o seu. É. Cada um vai ter seu sucesso, né? Não tem esse negócio de ficar. Só que realmente, como as pessoas não têm identidade, elas não sabem o que elas estão. Não sabem o que está procurando. Se você não sabe o que está procurando, qualquer coisa que você achar serve, é, né? E você vai querer ser igual a qualquer um, porque você não sabe quem você é, então tanto faz, nem para onde você vai, tanto faz. Infelizmente, está acontecendo. Por isso que eu estou aqui, fazendo esse podcast. Por isso que na minha empresa eu falo muito sobre isso. Vocês têm um negócio de vocês, onde vocês falam muito sobre tentar mudar a mentalidade, que a gente está falando desde o começo sobre isso aqui. Então a gente tem nosso papel de tentar não deixar esse negócio se alastrar demais, essa parte ruim. Então a gente está fazendo nossa parte, é o que a gente pode fazer. Para mudar o mundo, você muda primeiro o seu. E assim vai, cada um vai fazendo sua parte, né? Falando ainda de transformação, quais são as principais características que a gente tem que desenvolver para se tornar um grande líder de uma empresa? Quais são as principais características? O que é que eu tenho que fazer? Porque quando eu comecei a entender que eu tinha um negócio, eu não sabia o que era ser um CEO. Sabe, CEO, o que é isso? O que é o CEO? O que é que eu tenho que fazer? Aí eu comecei a procurar, pesquisar, ler livro. Ficava vendo os caras no YouTube, o que é que os caras ficavam. Porque tem uns vídeos, né, que pega um CEO de uma empresa e passa o dia com ele. Aí eu comecei a perceber, a entender. Mas quais são as características que eu tenho que desenvolver? E dá para desenvolver essas características de gestão de pessoas, de liderança?
0: Eu posso, inclusive, falar aqui de uma característica que, para mim, ela faz muita diferença. Eu acho que é assim. Você tem que conhecer do negócio. Eu acho que isso é um passo. Mas, assim, eu acho que hoje, principalmente, ele está muito pautado em cima de você conhecer de pessoas. Você conhecer comportamento de pessoas. Você liderar, ele está muito mais de você vender a ideia, né, e aquilo ali, você está de lado daquelas pessoas, né, para atingir determinado objetivo. Eu acho que para mim um principal pilar hoje é você conhecer pessoas, conhecer comportamento de pessoas. Está muito ligado a isso. Então, não adianta você ter. A gente tem algumas empresas, inclusive eu vi muitos relatos de empresas grandes, empresas com um nome. Aí bancos, tal, o cara diz, pô, o cara tem duas alegrias, um quando você entra na empresa, um quando você sai.
1: Então, eu já ouvi muito isso também.
0: E aí os caras, então, qual é o significado de você estar lá? Aí os caras, não, lá paga bem. Então eu passo o período, vou buscar o que eu tenho de buscar lá, que é o dinheiro, depois eu saio. E aí o cara sai doente, muitas vezes, né, com doenças psicossomáticas, enfim. E aí você deixa de agregar o seu trabalho em um objetivo com propósito, de fato, né? Um propósito. E aí eu digo, por isso que eu acho, sabe, a chance, o principal, eu acho que tem alguns, obviamente, não é só isso, mas eu acho que o principal é você conhecer de pessoas.
1: Que não é fácil.
0: Que não é fácil. Até que... porque, inclusive, a gente tá hoje, o que é que acontece hoje, né? Eu acho que na primeira vez da história a gente tem 5 gerações.
1: Convivendo,
0: Convivendo, consumindo, convivendo, trabalhando. Né? Então, é difícil você estar... Tá, né? Você, inclusive, antigamente, não sei se vocês lembram, existiam lojas de magazine, onde tinha todos os produtos. Tinha uma loja chamada aqui Mesbla, que você entrava lá, tinha carro, lancha, roupa, comida, tinha tudo. Né? E aí você hoje... Aí você deixa de começar a ver essas lojas, ver os nichos. Né? Você vê muito nichado, assim. Loja de sapatinho, de criança, de até tantos anos. Né? Aí você começa a ver esses nichos para atender, de fato, toda essa população que tá aí, né, com essas várias faixas etárias, né? Pessoas da minha época que eu pisei no analógico e no digital.
1: Sim.
0: Né? Então, também. Nessas duas fases. E aí, se você não conhece disso, cara, como é que você vai estar lá? Minha empresa, eu tenho pessoas com 60 anos e tem pessoas com 18 anos, tem jovem aprendiz de 16 anos. E como é que a gente fica, né, nesse ambiente? Então, acho que, para mim, é o principal pilar. Reforço que tem outros, obviamente, mas o principal pilar, né? São pessoas. Conhecer de pessoas. Comportamento, principalmente.
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1: 7:10.
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Olha só que musicão, juntamente com Jota Quest aqui na sua rádio estação. Sejam muito bem-vindos a mais uma programação maravilhosa como essa, uma hora direto aqui com sua colega Cal, trazendo muitas músicas especiais pra você. É, hoje a noite tá carregada de música boa. Vem junto comigo, não fica acanhado não. Vem, participa, chama tua família, teus amigos, a galerinha do serão, que eu tô ligada que tem muita gente aí que tá com o pé na máquina. É, olha aí, eu vou colocar as mais animadas, as mais empolgantes, que é pra ninguém ficar com sono, ninguém solta a mão de ninguém. Se Deus quiser, as peças vão ser entregues. Amém? Eu ouvi um amém, irmãos? Mas sem mais delongas, vamos continuar com música direta aqui na Rádio Estação. É, já vai sintonizando na 88.9. 19 horas e 25 minutos, bora com Mario 5? É, bora com tudo! E nosso WhatsApp está direto aqui, já está liberadérrimo para você participar. Através do 819-8785-5687. Vem, manda mensagem de texto ou mensagem de voz. 1, 2, 3, vamos de música!

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1: Aê, olha aí o grupo Revelação, a fila anda. Eita, completando aí nessa música, quando eles colocaram aí pra essa galera escutar no show, faziam 30 anos. Gente, Grupo Revelação tem muitos anos já de carreira. Sério, pense um grupo maravilhoso, sempre trazendo as melhores. E pense numa nostalgia boa, viu? E aí, você aí que tá em casa, você aí que tá no serão ou está aí no meio da estrada, tá gostando da programação? Quer aí pedir sua música? Fique à vontade. Seja muito bem-vindo. Bora nos familiarizar aqui. Curtir com essa noite maravilhosa, com essa playlist carregada de muitas músicas marcantes. Como essa daqui de Mário Fábio, também Grupo Revelação. E agora essa, ó, com Jonas Esticado e Mari Fernandes. Bora com tudo aqui direto na Rádio Estação.

0: pessoal, olha aí, 5 sentidos com limão com mel. Eita, musicão, minha gente. Gente, olha só, Belo passou por aqui também, Jonas Esticado, juntamente com Mari Fernandes. Só música de qualidade pra essa noite maravilhosa. Eita, que o serão vai ficar pegado. Porque começa agora o nosso momento WhatsApp.
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0: Ei, pra você querendo participar também, não fica acanhado, não fica triste ou com vergonha de aparecer por aqui, viu? A gente faz questão de colocar a tua música, a tua mensagem, seja de carinho pra alguém, a gente faz questão de colocar no ar, tá? É, pode ser mensagem de texto ou em mensagem de voz, fique à vontade. Olha só quem tá por aqui, começou nosso momento WhatsApp, olha só quem está aqui conectado conosco, não perde um só programa, nosso querido Beto, Beto do Doce. E aí, Beto, tá gostando da programação? Olha aí, ó, um beijo pra você e pra sua família, muito obrigada pela sua audiência. Olha só quem tá por aqui também, minha lindona, saudade que eu tava de você, minha linda. Nossa querida Sandra Lima, nossa Sandrinha. Como é que você tá, minha maravilhosa?
2: Lima do São Miguel. Cauane. Boa noite, Cauane. Saudade.
0: Saudade
2: de Sandra Lima do São Miguel. Cauane, eu queria escutar hoje Luan Santana, Te Vivo. Oferecer a todos que estão na escuta, nesse serãozinho, né?
0: Sim, com certeza.
2: A Jailsa aqui, meu amor, que está aqui fazendo serão comigo.
0: Arrasou.
2: Senhora pra parar. E pra você, cheirão, viu?
0: Eita, deixe ela que elas estão pegadas na máquina. Aplausos pra essas maravilhosas guerreiras trabalhadeiras. Olha, aplausos pra essas lindonas, meu Deus do céu. Merece todo o reconhecimento possível, viu? Bom trabalho, meninas. Que papai do céu abençoe. Que se Deus quiser, vai concluir as peças pra poder entregar. Amém. Jailsa, muito obrigada também pela tua participação, viu? Minha lindona Sandrinha, um beijão enorme pra você, minha lindona. Realmente, eu tava com saudade de tu. Seja muito bem-vinda novamente, viu? Bom trabalho, meninas. Olha aí quem tá por aqui também, minha lindona Renata da Malhada. Manda uma mensagem por aqui, ela disse assim, ó. Boa noite, aqui é Renata da Malhada do Meio. Toca aí uma música de Juarez. Dom da Vida e oferece pra Breno. E ontem ela deixou uma música romântica. E essa aqui é uma letra maravilhosa. Pensa uma letra bonita. E a gente vai curtir, sim senhora, pode deixar. Minha galerinha também do centro, da Rede Farma, tá por aqui também, conectado conosco. Muito obrigada, pessoal, pela audiência. Olha aí, minha galerinha também do Alabama, conectado conosco. Muito obrigada, pessoal, pela audiência. Olha aí, minha galerinha também do Alabama.

Olha só, mas sem mais delongas, sem mais conversa, bora curtir música, que é isso que a gente gosta, não é verdade? Bora curtir com essa? Com Luan Santana, Te Vivo. Essa daí foi a pedido da nossa querida Sandrinha.

musicão. Essa daí foi a pedido de Teteca. Foi a última de hoje, viu? Muito obrigada, viu, pela participação de todos. Foi um prazer enorme estar fazendo a noite mais alegre, trazendo uma playlist carregada de grandes músicas pra você. Muito obrigada a todos que participaram. Um beijão a todos. E até amanhã, se Deus quiser. Vou deixando vocês agora com Henrique e Juliano, Quase Algo. Um beijo, pessoal. Que Papai do Céu abençoe todos nós.

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1: Rádio Estação 8:01.
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1: Senhoras e senhores, recebam com muito carinho meus irmãos do grupo De Propósito. Vamos falar de amor, né, meu mano? E vai que passa um anjo e essa daqui vira sucesso, né, Caí?
2: Amém. Já virou.
1: Bora. Vai que cola.

0: Vitinho, senhoras e senhores,
1: de propósito.
0: Amém pra nossa amizade, meu
1: que
0: braço
1: voz,
0: forte.
1: Hein, negão?
0: Glória a Deus por
2: as
0: isso.
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1: Cadê o combustível?
2: É aqui, nego.
1: Ah, menino, manda pra cá. Botou açúcar, foi bem docinho. Olha a boia agora.

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1: Olá, boa noite.
2: Boa noite para você que nos acompanha em todo o país.
1: Quinta-feira, 15 de outubro de 2026.
2: Vamos aos destaques do dia.
1: Combate aos incêndios na Amazônia.
2: Reforço de pessoal e investigação criminal são algumas das iniciativas para conter o fogo na região. Graziele Bezerra.
3: O Ministério da Justiça vai enviar ao Amazonas bombeiros e viaturas para reforçar a equipe da Força Nacional de Segurança Pública que trabalha no enfrentamento aos incêndios florestais no estado.
1: Conectividade em rodovias federais e estaduais.
2: Lançada política para reduzir áreas sem cobertura de celular. Luana Karen.
4: Para viabilizar a ampliação da conectividade nas estradas, está o compartilhamento de sinal entre as operadoras.
1: Hoje é dia do professor.
2: Brasil tem mais de 2 milhões e 400 mil docentes na educação básica.
1: E o que é ser professor no país? Ouvimos docentes e alunos que destacam a importância da profissão.
5: Quero desejar um feliz dia dos professores a todos os mestres que nos ensinam e nos inspiram todos os dias. Parabéns pelo seu dia.
2: Na apresentação da Voz do Brasil, Luciano Seixas e Mariana Jungmann.
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2: A segurança nas rodovias é um dos pontos da Política Nacional de Conectividade em Rodovias, lançada hoje.
1: O projeto prevê dobrar a cobertura de telefonia móvel nas estradas federais.
2: A iniciativa busca reduzir áreas sem sinal, aumentando a segurança dos motoristas.
4: Lançada na sede da Bolsa de Valores em São Paulo, a Política Nacional de Conectividade em Rodovias. A medida prevê a conexão de internet em toda a extensão das BR-101, 116, 135, 163, 242 e 364. De acordo com o ministro das Comunicações, Frederico Filho, entre as ações para viabilizar a ampliação da conectividade nas estradas, está o compartilhamento de sinal entre as operadoras.
6: As operadoras vão abrir o sinal entre si, onde uma operadora ao longo da rodovia, não necessariamente a própria operadora vai ter a cobertura completa, tá? Então isso já vai ter um acordo entre as operadoras, que representa 13 mil quilômetros essa iniciativa.
4: O ministro dos Transportes, Jorge Santoro, acredita que com a conectividade será possível reforçar a prevenção de acidentes, melhorar a logística e aumentar a segurança das cargas que transitam nas rodovias do país.
7: E isso vai gerar um mecanismo de segurança pública muito eficiente para a gente poder avançar no controle das nossas cargas pelo país.
4: Com conectividade, motoristas e passageiros também terão melhores condições de pedir ajuda em emergências, comunicar acidentes e acionar serviços de socorro como o SAMU e os bombeiros, além de facilitar a comunicação durante os deslocamentos. Reportagem Luana Karen.
1: O governo federal, em ação conjunta com vários órgãos, atua para combater os incêndios florestais no estado do Amazonas.
2: O Ministério da Justiça e Segurança Pública vai enviar até a semana que vem bombeiros da Força Nacional para reforçar a operação por conta dos efeitos do El Niño.
1: A Polícia Federal abriu investigação para apurar possível ação humana na origem dos incêndios.
3: Até 21 de outubro, o Ministério da Justiça e Segurança Pública vai enviar ao Amazonas 29 bombeiros e 9 viaturas para reforçar a equipe da Força Nacional de Segurança Pública que trabalha no enfrentamento aos incêndios florestais no estado. Com mais este apoio, chega a 160 o número de profissionais que atuam na floresta para conter o avanço dos focos de calor. Segundo o Centro Gestor e Operacional do Sistema de Proteção da Amazônia, Sensipan, o Amazonas registrou 1.380 focos de incêndio nos 10 primeiros dias de outubro. Mas, de acordo com o ministro do Meio Ambiente e Mudança